da Jovem Pan, número 1 do Brasil, a Hakon, You Are The One. Música de 1989, é um clássico pingando aqui na programação pra te relembrar. Todos os dias, à meia-noite, horário de Brasília, tem uma edição inteira, um programa inteiro, uma hora inteira dedicada pra você relembrar e reviver os clássicos que fizeram sucesso aqui na Jovem Pan e ainda fazem. Tocou aqui dos anos 70 até os anos 2000. Todos os dias, à meia-noite.

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ouviu R.E.M. Shine Happy People. Faltando 20 minutos para as 11 da noite, horário de Brasília. Tá chegando o som do Ted Swims por aqui com The Door.

0: Warren com Ordinary aqui na Jovem Pan. A número 1 do Brasil, faltando 2 minutos para as 11 da noite, horário de Brasília. Daqui a pouco, na sequência, tem muito mais para você. Fica aí.
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0: aqui na Jovem Pan, Sam Fender com Olivia Dean, Rain Me In. Final de domingo, dia 9 de agosto. Agora tem pra você o som do Maroon 5 com Sugar.
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1: Não poderia faltar mais uma edição do Clássicos começando por aqui. Absolutamente todos os dias, nesse horário, você vai reviver, vai relembrar durante uma edição inteira todos os sucessos que ainda são um sucesso aqui na Jovem Pan. Tocou muito aqui desde os anos 70 até os anos 2000. Você vai relembrar agora. Começando com Tears for Fears, Head Over Heels. Você ainda ouve o som do Queen com David Bowie, Cardigans, Dire Straits, Mike and the Mechanics e muito.

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0: Uma semana com o Jornal da Manhã, primeira edição, atualizando você dos principais assuntos que movimentam o Brasil e o mundo. Vamos às manchetes da edição de hoje. Tarcísio de Freitas e Fernando Haddad nacionalizam o primeiro debate na disputa pelo governo de São Paulo. O atual governador criticou a atuação da gestão Lula na economia. O petista disse que o rival deveria agradecer por ações da União no estado. Candidatos ao governo em quatro estados faltam à primeira rodada de debates. Eduardo Paes, no Rio de Janeiro, Sérgio Moro, no Paraná, Roberto Cidade, no Amazonas e Pedro Brito, no Ceará, desistiram de participar do evento. Nunes Marques defende sistema de votação brasileiro e diz que desacreditar as urnas é desconvidar o eleitor. O presidente do TSE deu a declaração em Brasília antes da corrida pela democracia, que foi promovida pela corte. Flávio escreve carta a Jair Bolsonaro e diz que a proibição determinada por Alexandre de Moraes é insana e injusta. O ministro do STF não autorizou que o ex-presidente recebesse a visita dos filhos no Dia dos Pais. Mauro Vieira diz que Javier Milei deve parar com agressões a Lula para que as relações entre Brasil e Argentina sejam preservadas. O chanceler chamou de invenções as falas do presidente de que o governo brasileiro financiou a campanha de um rival de Milei. Benjamin Netanyahu volta a dizer que rejeita o plano dos Estados Unidos para a faixa de Gaza, apoiado pelo Hamas. Já o chefe do conselho criado por Donald Trump afirma que a proposta é o único caminho para a paz no enclave. 5:01, a edição de hoje do Jornal da Manhã começa destacando para você que o primeiro debate para o governo de São Paulo nas eleições deste ano foi marcado pelo confronto direto entre o governador Tarcísio de Freitas e o ex-ministro Fernando Haddad. Quem acompanhou esse assunto e tem todos os detalhes para a gente é João Vitor Revedilho.
1: O primeiro debate entre os candidatos ao governo de São Paulo ficou em grande parte focado no tema da segurança pública e abriu pouco espaço para a troca de farpas. Logo no primeiro bloco do confronto, Haddad tratou de comentar o aumento no número de feminicídios no estado e foi rebatido por Tarcísio ao ser questionado sobre a manutenção dos investimentos para manter a Cracolândia inativa.
2: Recentemente nós estivemos lá para inaugurar a Praça do Triunfo, que representa a vitória sobre a Cracolândia, um marco realmente na história de São Paulo. E a pergunta que eu faço é o seguinte: por que que o programa de braços abertos não deu certo? E eu quero saber se você se compromete, caso seja eleito, a continuar o trabalho que está sendo feito, a manter, né, a rede de assistência que foi criada, se você vai continuar combatendo o crime no centro de São Paulo.
3: O prefeito não vai conseguir combater tráfico de droga, é a polícia que tem que combater. Agora, falando de segurança. Tarcísio, na segurança pública, nós estamos tendo uma epidemia de crimes contra a mulher. Todo tipo de crime. É feminicídio, é assédio, é lesão corporal, é importunação sexual.
1: Ambos ainda investiram boa parte do tempo para comentar o combate ao crime organizado. Enquanto Haddad exaltava a Operação Carbono Oculto, Tarcísio puxava para o Estado o comando das diligências. No meio do confronto, ambos subiram o tom. O atual chefe do Palácio dos Bandeirantes acusou o petista de tirar uma foto com uma mulher alvo de uma operação na favela do Moinho, o que foi rebatido de pronto por Haddad.
2: Nós temos uma cena ruim, que é a cena de membros do poder, inclusive o doutor Fernando Haddad, no palco com a traficante que comandava o tráfico na favela do Moinho, depois da operação. Nós temos coragem para resolver o problema.
3: Ô Tarcísio, que deselegância, rapaz. Acho que eu vou saber quem é do tráfico. Você acha que eu conheço o tráfico como você conhece? Se você sabia que ela era uma traficante, por que você não foi lá prender? Eu não sabia. Se eu soubesse, eu teria dado voz de prisão para ela. Eu não tenho esse tipo de proximidade com nada do que você está falando.
1: Haddad e Tarcísio trocaram mais farpas durante o debate. O petista chegou a ironizar as anotações do adversário, enquanto Tarcísio afirmou que o petista tem problemas com números.
4: As privatizações, que é um dos temas mais estudados pelas campanhas, foi pouco explorada por Tarcísio de Freitas e Fernando Haddad no debate deste domingo. Isso, inclusive, surpreendeu interlocutores de Tarcísio, que acreditavam que o petista fosse investir mais no tema. Haddad criticou a privatização da Sabesp e também problemas nas linhas do metrô e da CPTM. Tarcísio, por sua vez, rebateu todos os dados apresentados pelo petista.
3: Os trilhos da cidade estão sendo todos vendidos, a Sabesp foi vendida 20% abaixo do valor para um único concorrente da licitação, pedágios sendo instalados em todo o interior com o free flow.
2: A gente precisava trazer investimento e a gente precisava resolver uma questão. Os contratos programa iam acabar, iam ter que ser licitados ou os municípios iam ter que montar suas autarquias municipais. A Sabesp ia perder os mercados relevantes.
1: Também houve divergências em relação à resposta do Estado ao tarifaço dos Estados Unidos.
3: O que se espera do povo brasileiro, políticos brasileiros, em torno da tese de defender os interesses locais, os interesses domésticos. Infelizmente, o que se viu no nosso país é um grupo político que resolveu apoiar o agressor.
2: No plano estadual, a gente fez a calendarização dos créditos acumulados de ICMS. As empresas exportadoras têm créditos e a gente procurou antecipar essa devolução para garantir previsibilidade e fluxo de caixa. E a segunda medida é a liberação de linhas de crédito com mais prazo de carência e com taxas de juros competitivas para que a gente pudesse dar o fôlego financeiro e se somar um pacote de outras medidas que estavam sendo tomadas para dar o alívio financeiro nesse momento de crise.
1: Os nomes de Lula e Flávio Bolsonaro praticamente não apareceram no debate. Haddad chegou a citar o presidente da República em poucas oportunidades, enquanto Tarcísio não comentou sobre o senador. O candidato do Republicanos apenas citou o nome do ex-presidente Jair Bolsonaro e de Eduardo Bolsonaro quando foi provocado por Haddad.
2: Você está muito focado em Bolsonaro, falando de Bolsonaro, Bolsonaro, Bolsonaro. Esquece Bolsonaro, Haddad. Você não está concorrendo contra ele mais. Isso foi em 2018, já passou. Vamos
3: Você
2: focar aqui em São
3: do
2: Paulo.
3: Bolsonaro?
2: Não, na verdade foi a pessoa que me abriu as portas e gratidão não se prescreve.
1: Após o debate, ambos classificaram o encontro como de alto nível.
0: E o primeiro debate para o governo de São Paulo nessas eleições 2026, realizado pela Band, também teve mal-estar entre Ricardo Nunes e Fernando Haddad. Vamos acompanhar agora com a Beatriz Manfredini.
5: Fora das câmeras, o primeiro debate da eleição para o governo de São Paulo terminou com um embate entre o prefeito da capital, Ricardo Nunes, e o candidato do PT ao Palácio dos Bandeirantes, Fernando Haddad. Logo que a transmissão foi encerrada, Nunes subiu ao palco para cobrar explicações de Haddad. O petista disse no último bloco do programa que o prefeito está endividando a cidade e fazendo contrato de Wi-Fi para desviar dinheiro.

0: para o PCC e para fazer filme para Jair Bolsonaro. A fala de Haddad se referindo ao contrato de 108 milhões de reais para instalação de Wi-Fi firmado pelo governo Nunes com o Instituto Conhecer Brasil, presidido pela dona da produtora do filme Dark Horse, cinebiografia de Bolsonaro, foi uma resposta a Tarcísio, que chamou Nunes de melhor prefeito da história da cidade. Segundo relatos, Nunes subiu ao palco em direção a Haddad e pediu que o candidato tivesse responsabilidade. O princípio de confusão terminou com a equipe de Haddad pedindo para que ele saísse do local. Depois, em entrevista coletiva, o prefeito de São Paulo renovou a cobrança ao petista.
1: Fui pedir para ele que ele pudesse ter um pouco mais de respeito e ter verdade nas falas dele, né? Que ele tem esse costume, e eu nunca tinha observado isso de forma tão clara como foi agora nesse debate, né? De inventar, de falar mentiras, de dar dados distorcidos, dados falsos, como ele fez aqui em vários momentos. Então, o que eu fui falar para ele é isso: poxa vida, o senhor foi prefeito, foi ministro, né? Tem um pouco de responsabilidade nas suas falas.
0: Ao término do debate, Haddad também conversou com os jornalistas e classificou o encontro com Tarcísio como de alto nível, mesmo com algumas provocações. Ele também disse que poderia rever os números.
2: Eu saí daqui, cumprimentei o Tarcísio, ele me cumprimentou. É normal ter um momento mais acalorado, é até gostoso pra você, né? Não pode ser tão chato o debate, tem que ser um negócio bacana. Às vezes, a pessoa divulga um dado com base num determinado relatório, e eu tô contra um relatório do Tribunal de Contas da União. Eu não tô dizendo que ele ou eu não possamos vir a rever um dado que foi dado aqui. É natural, são muitos números. E eu não trouxe cola. Então, eu estou disponível para checar. Não tem nenhum problema com isso.
3: A questão, por exemplo, ali da favela do Moinho, que o senhor ficou bastante incomodado. Assim.
2: Não, não pode. Você bota. Nós botamos 180 mil por família. Ele botou 70. Bacana ele ter botado 70. Mas negar que o governo federal pôs 180 não é bonito. Entendeu? Parece que você tem que arrancar com saca-rolha uma afirmação de uma coisa óbvia que aconteceu. É uma coisa pública.
4: Já o governador de São Paulo, Tarcísio de Freitas, que tenta a reeleição, saiu do evento sem conversar com a imprensa. Ele deu declarações apenas no início, antes de começar o debate.
5: 5:09, agora a gente muda de assunto aqui no Jornal da Manhã. O Congresso volta do recesso com um semestre curto por causa da eleição e o desafio de analisar quase 100 vetos presidenciais que impedem votações de temas importantes. É assunto aqui da Thaís Sprovieri.
6: O Congresso Nacional volta às atividades com a pauta de votações travada por vetos presidenciais. Ao todo, deputados e senadores precisam analisar 99 vetos. Desses, pelo menos 87 já passaram do prazo de 30 dias sem votação e impedem a análise de novas propostas. Entre os principais estão os relacionados ao orçamento de 2026 e à regulamentação da reforma tributária. Na proposta orçamentária, foram vetados dois dispositivos que somavam quase 400 milhões de reais em emendas parlamentares incluídas pelo Congresso. Também aguardam análise vetos sobre o marco regulatório do setor elétrico e regras para o transporte público coletivo urbano. O comitê gestor do IBS também tem 10 pontos a serem analisados. A ideia, segundo o presidente da Câmara dos Deputados, Hugo Mota, é que este órgão centralize e unifique a arrecadação do país.
7: A condição de ter um sistema tributário mais eficiente, um sistema tributário menos burocrático, que facilite para o pagador de impostos, para quem produz aqui no Brasil, e foi sem dúvida alguma mais um passo importante que a Casa deu em colaboração com o Senado, com o Poder Executivo, para que o Brasil possa ter um sistema tributário que de fato venha entregar à nossa sociedade, à nossa população, cada vez mais um Estado eficiente que produz positivamente.
6: Entre outros temas que aguardam decisão está o veto ao Estatuto do Pantanal, que envolve regras sobre o manejo do fogo e recuperação de áreas ambientais. Para o autor da proposta, senador Wellington Fagundes, a medida levaria mais investimentos para o Estado.
8: É porque hoje no Pantanal, e eu falo hoje porque ainda não foi sancionada, tudo que vai fazer no Pantanal é criminalizado. E mais de 90% do território pantaneiro, Mato Grosso e Mato Grosso do Sul, quem está na mão dos investidores, dos empresários pequenos, os indígenas, quilombolas, ribeirinhos, as pousadas. Então, como é que pode a pessoa querer investir no Pantanal se tudo que está lá é sem lei? Então, era um mundo sem lei. Isso fez com que o nosso Pantanal fosse cada dia mais desvalorizado. Então, isso agora vai trazer possibilidade de que as pessoas possam investir, possam ter ali a sustentabilidade. O Pantanal, na Segunda Guerra Mundial, ele é que exportava carne para abastecer o mundo. E, infelizmente, hoje, o Pantanal ele está numa situação de agonia. Porque sem o manejo do gado, principalmente, que ele é importante para o pisoteio da macega, que a gente fala, do pasto que ali, da toda a vegetação, quando vem o fogo, acaba tudo. Morrem muitos animais. Então, até para fazer um acero, hoje, o proprietário, a cerca de uma cerca, enfim, ele pode ser criminalizado. Então, o nosso projeto...
6: Na educação, os parlamentares precisam analisar vetos à política nacional para estudantes com altas habilidades ou superdotação, que teve 32 dispositivos barrados. Também está na fila a análise dos vetos à lei que autorizou o uso de spray de pimenta para a defesa pessoal de mulheres. Um dos pontos rejeitados permite a compra do produto por menores de 18 anos com autorização dos responsáveis. Antes de avançar com novos projetos, deputados e senadores precisam definir quais vetos presidenciais serão mantidos e quais serão derrubados. Na lista estão temas que vão desde recursos públicos, economia, a políticas com impacto direto na vida da população. Entre os vetos totais está o que rejeitou o projeto que garantia aos zootecnistas o mesmo piso salarial de categorias como engenheiros, químicos, arquitetos, agrônomos e veterinários. O governo alegou falta de estimativa de impacto orçamentário para barrar a proposta.
5: O presidente do Tribunal Superior Eleitoral, ministro Nunes Marques, aproveitou a corrida pela democracia em Brasília para defender a segurança da urna eletrônica. A reportagem é da Janaína Camelo.
9: Dezenas de corredores aproveitaram a manhã de domingo para participar de uma ação do TSE que busca difundir informações sobre a segurança e transparência das urnas eletrônicas. A chamada Corrida para a Democracia, com distâncias de 5 e 10 quilômetros, aconteceu no Autódromo Internacional de Brasília, recentemente reaberto ao público. O evento fez parte de uma série de ações que aconteceram ao longo da semana para aproximar a população da Justiça Eleitoral. O casal Juliana e Felipe apoiaram a iniciativa.
10: Eu acho incrível, porque eu acho que por meio de ações culturais, esportivas, a gente pode trazer mais gente para perto, sabe? Porque tem muita desinformação sobre a urna, sobre o sistema eletrônico. Então, toda forma de trazer as pessoas para cá, para perto, para que elas entendam que sim, é seguro, que sim, é um patrimônio do país, eu acho que é muito importante, porque tem muita coisa que é só desconhecimento mesmo.
11: A gente acha que o TSE aproveitou o hype da corrida e trouxe a população para mais próximo da urna e através dessa atividade dinâmica da corrida, num lugar novo, primeira vez depois da reabertura do autódromo aqui em Brasília, a primeira vez que tem uma corrida aqui.
9: A família do Antônio decidiram participar juntos. O servidor público destacou a importância da conscientização sobre o processo eleitoral.
12: Mas quando a gente vê os órgãos públicos, como o TSE e outros, se inserindo nesse contexto de promover saúde e qualidade de vida, dentro de um contexto de promoção da democracia, eu acho que isso aí é casar as duas coisas de forma bem equânime, sabe? Então, achei muito bacana a ideia. Eu acho que cada vez mais órgãos públicos ou órgãos privados que puderem fazer essas ações, é ótimo.
9: O evento encerrou a Semana Nacional do Sistema Eletrônico de Votação e teve a presença do presidente do TSE, o ministro Cássio Nunes Marques. Ele voltou a defender as urnas eletrônicas e disse que desacreditar o sistema de votação é desconvidar o eleitor a participar das eleições.
13: Hoje, mais do que participar de uma corrida, estamos reunidos para fortalecer e reafirmar valores que fazem parte da nossa missão: participação, cidadania, inclusão e democracia. Ao longo de 3 décadas, o sistema eletrônico de votação brasileiro consolidou sua credibilidade por meio do aperfeiçoamento tecnológico e de mecanismos de fiscalização e auditoria, garantindo segurança e transparência ao processo eleitoral e aos resultados das urnas. Desacreditar o sistema de votação brasileiro é desconvidar o eleitor brasileiro a participar da maior festa democrática do Brasil.
9: O ministro lembrou que uma das ações promovidas pelo TSE durante a semana foi a transmissão ao vivo da abertura de uma urna eletrônica para mostrar a segurança do equipamento e que o sigilo do voto é garantido. A fala do ministro aconteceu ao dar a largada da corrida. Depois, ele entregou as premiações aos primeiros colocados. Em conversa com jornalistas, falou sobre as parcerias que o TSE tem buscado com as plataformas digitais no combate à desinformação, envolvendo especialmente o uso de inteligência artificial.
14: Essa semana nós criamos uma comissão, um grupo de trabalho, com vários profissionais, exatamente para monitorar. Mas reforçamos nosso setor de informação, o setor da TI, o setor que trata das urnas, todos eles estão bem equipados para enfrentamento da eleição. E mais, nós conseguimos dialogar com todas as plataformas, todas elas concordaram com o nosso plano de conformidade, já está assinado e colocaram suas ferramentas à disposição do eleitorado brasileiro para minimizar esse tipo de incidente, esse tipo de desinformação.
9: O TSE cobrou das plataformas digitais um plano com medidas que possam prevenir riscos à integridade das eleições. O documento deve detalhar quais procedimentos estão previstos para cumprir ordens da Justiça Eleitoral, como remover conteúdos e interromper propaganda irregular. As empresas devem apresentar o plano até o próximo dia 15.
5: Falando em urna eleições, a gente lembra que a primeira rodada de debates entre os candidatos aos governos estaduais foi marcada pela ausência de quatro nomes: Eduardo Paes, no Rio de Janeiro, Sérgio Moro, no Paraná, Roberto Cidade, no Amazonas, e Pedro Brito, no Ceará, decidiram não participar dos confrontos promovidos pela Band neste domingo. No Rio e no Amazonas, as campanhas alegaram orientação jurídica e decidiram evitar debates e sabatinas antes do início oficial da campanha, em 16 de agosto. Já no Paraná, Sérgio Moro disse que não iria ao debate por considerar que o PT e o PSD teriam combinado ataques contra ele. No Ceará, Pedro Brito, do Novo, justificou a ausência com compromissos de planejamento estratégico e reestruturação da campanha diante das mudanças no cenário político. O primeiro debate reuniu candidatos em 13 estados e no Distrito Federal também, e deu a largada à disputa eleitoral nos estados. Jornal da Manhã, são 5:20 agora.
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2: Jornal da Manhã, 5:23. Flávio Bolsonaro se emocionou ao homenagear o presidente Jair Bolsonaro. Proibido de ver o ex-presidente no Dia dos Pais, o candidato aproveitou para mandar um recado ao ministro Alexandre de Moraes. Acompanhe com o Pedro Trito.
3: Proibido pelo ministro do STF, Alexandre de Moraes, de visitar o pai, Jair Bolsonaro, o candidato à presidência da República, Flávio Bolsonaro, publicou nas redes sociais um vídeo em que leu uma carta ao ex-presidente. No texto, Flávio afirma que havia acabado de participar de uma agenda em Itapetininga, no interior de São Paulo, quando soube que o pedido apresentado pela defesa para que ele e os irmãos Carlos e Jair Renan visitassem o pai havia sido negado. Com a voz embargada, o senador destacou que a proibição do ministro o impediu de abraçar o pai e de matar a saudade como gostaria.
4: Pai, fique firme. Já já você sai daí e o Brasil vai te receber de braços abertos, da forma que você merece, como um herói. Sigo firme aqui na missão, me movendo e tomando decisões pela fé. Proibir um filho de visitar um pai de dar um abraço nos filhos no Dia dos Pais, é desumano, é insano, é injusto, é triste. Tô com saudade de ouvir sua voz, sua risada, suas piadas sem graça. Mas não tem mal que dure para sempre. Deus só está nos capacitando para algo muito maior em nossas vidas.
3: Na carta ao pai, o senador ignorou dificuldades de formar alianças em sua candidatura e afirmou que está indo bem na campanha.
4: Junto com o Marinho, conseguimos fechar bons palanques em quase todos os estados. Apesar dos partidos de centro não terem vindo formalmente nos apoiar, as principais lideranças de todos eles estão com a gente. Quando recebi o seu manto e aceitei a missão de disputar a presidência do Brasil no seu lugar, você sabe que só fui porque tenho certeza que é um projeto de Deus para o nosso Brasil e somos apenas instrumentos usados por ele para isso. Nos meus discursos, quando falo que você vai colocar a faixa de presidente em janeiro de 27, o povo é o delírio. E eu fico mentalizando essa cena na minha cabeça.
3: No vídeo, Flávio também disse que recebe informações sobre o estado de saúde e o humor do pai por meio dos advogados.
4: Fico sabendo pelos outros advogados como está a sua saúde, o seu humor. Pergunto todos os dias, sem falta. Hoje me disseram que estavam sem saber ainda, porque sábado não tem visita de advogados. Então fiz minha oração pedindo a Deus que estivesse bem, como faço várias vezes ao dia.
3: Moraes negou o pedido de Flávio, Carlos e Jair Renan Bolsonaro de passar o Dia dos Pais com o ex-presidente, que cumpre pena de 27 anos e 3 meses por tentativa de golpe de Estado. A defesa do senador havia solicitado uma autorização excepcional, sob a justificativa de que a visita teria caráter estritamente humanitário e familiar. Ao rejeitar o pedido, o ministro destacou que visitas ao ex-presidente estão suspensas por 30 dias, desde 17 de julho. Na ocasião, ele vetou idas à casa de Bolsonaro devido ao descumprimento de medidas cautelares determinadas pelo STF. No caso de Flávio, o candidato está proibido de visitar o pai pelo prazo de 90 dias, por ter lido publicamente, em 11 de julho, uma carta escrita pelo ex-presidente. Carlos e Jair Renan poderão voltar a encontrar o pai na segunda quinzena de agosto, enquanto Eduardo Bolsonaro está nos Estados Unidos.
2: O mundo político aguarda uma possível aproximação do presidente Lula com Donald Trump nesta semana. Só que especialistas avaliam que a tensão entre Planalto e Casa Branca não deve diminuir até as eleições. É assunto aqui para o Fabrício Naitsky.
5: A decisão da Casa Branca de revogar o visto da embaixadora brasileira em Washington, Maria Luísa Ribeiro Viotti, ainda não foi digerida completamente pelo governo Lula. A medida é considerada uma retaliação dos norte-americanos pela não concessão do agrément ao novo embaixador em Brasília, Daniel Pérez. Na tradição diplomática, o agrément é um acordo prévio, feito nos bastidores, entre o país de origem e o de destino. O objetivo é de consultar e aprovar o nome do embaixador antes da abertura dos trâmites oficiais, para evitar constrangimentos em caso de rejeição. Os Estados Unidos, porém, indicaram Daniel Pérez, que não possui experiência diplomática, antes da consulta com o governo brasileiro. A situação causou descontentamento com o Itamaraty. Ainda em julho, o governo federal também confirmou a rejeição dos vistos para dois diplomatas norte-americanos que, segundo o jornal Washington Post, viriam ao país em uma estratégia para descredibilizar o sistema eleitoral nacional. O Departamento de Estado norte-americano negou que este seria o intuito da viagem. Na avaliação da professora de Relações Internacionais, Priscila Caneparo, apesar de tensa, a crise entre Brasil e Estados Unidos não deve escalar em um futuro próximo.
6: Nada é impossível nessa deterioração de crise diplomática entre Brasil e Estados Unidos, mas eu acho muito difícil que a gente tenha uma declaração de persona não grata. Só para deixar muito claro para quem está nos assistindo, a declaração de persona não grata é simplesmente, vamos colocar assim, uma expulsão do embaixador. E expulsões de embaixadores só ocorrem em um prenúncio de guerra, em um prenúncio de corte de relações diplomáticas. De fato, não vai ter mais nenhum tipo de conversa bilateral. É uma medida muito extrema, eu não acredito que os Estados Unidos vão chegar a esse ponto, porque de fato, né, existe uma régua de interesses aí entre Brasil e Estados Unidos, lembrando sempre que os Estados Unidos, eles são, né, beneficiários dessa relação comercial com o Brasil. Nós somos deficitários, então recortar relações significa também cortar a abertura de portas comerciais. Então eu não acredito que isso vai escalar a ponto de declarar, segundo o artigo 9º da Convenção de Viena sobre Relações Diplomáticas, a figura da embaixadora brasileira como persona não grata.
5: Entre os motivos que levaram a um estranhamento entre Brasília e Washington está um novo tarifaço norte-americano. Em julho, o Brasil foi atingido por duas diferentes taxas. A primeira, de 25%, foi emitida após uma investigação do escritório do representante comercial norte-americano. No documento, o USTR citou práticas comerciais injustas, como o uso do PIX, a circulação de produtos falsificados e o desmatamento ilegal como razões para a tarifa. Já a sobretaxa de 12,5% foi aplicada semanas depois, em uma outra investigação do USTR, que incluiu o Brasil em uma lista de mais de 80 países que supostamente se beneficiam de produtos ligados ao trabalho forçado ou análogo à escravidão. O presidente Lula contesta as alegações e vai usar os dados sobre redução do desmatamento para tentar dialogar com Donald Trump, a quem chamou de amigo. O petista, porém, não poupa críticas ao secretário de Estado norte-americano Marco Rubio, chamado de bolsonarista. Aliado da família Bolsonaro, Rubio é considerado o principal artífice do que o campo de esquerda avalia como uma tentativa de interferência americana na eleição brasileira. Segundo o professor de Relações Internacionais Marcos Vinícius de Freitas, o mal-estar entre Planalto e Casa Branca deve persistir.
7: Ninguém sabe efetivamente o que o presidente Trump está pensando. Ele altera muito a sua perspectiva de uma hora para outra e tem aí tido uma inconstância em tudo aquilo que ele tem feito ultimamente. Veja, por exemplo, no caso do Irã, a quantidade de vezes que ele foi e voltou nas suas posições, isso tem sido uma característica dele. Então, quando ele fala, quando os Estados Unidos afirmam que o desmatamento é uma das razões para o tarifaço, é para justificar aquilo que é injustificável. E veja, o Brasil não está sozinho, né? Outros países, por exemplo, como no caso brasileiro também, foram acusados de utilizar trabalho

0: diminuir a tensão, pelo menos nos próximos meses.
1: 5:32, você acompanha aqui o Jornal da Manhã da Jovem Pan. A escolha de Alfredo Gaspar como candidato a vice de Flávio Bolsonaro coloca o Nordeste e a segurança pública no centro da disputa presidencial. Acompanhe com Bruno Pinheiro.
2: A escolha de Alfredo Gaspar para vice começa a dar forma à estratégia de Flávio Bolsonaro para a campanha presidencial. Deputado por Alagoas, ex-promotor e ex-secretário de Segurança Pública, Gaspar acrescenta à chapa um nome do Nordeste e com trajetória ligada ao combate ao crime.
3: Vossa Excelência escolheu uma pessoa simples, nordestina, mas com a história de vida de muito trabalho e honrado. Chego aqui de cabeça erguida para dizer que ao seu lado marcharei para a gente transformar esse Brasil num local justo e decente.
2: O Nordeste será o foco da campanha. A escolha de um alagoano é vista pela campanha como uma forma de ampliar a presença de Flávio justamente numa região onde o candidato do PL enfrenta maior dificuldade eleitoral. Segurança pública também deve ocupar espaço central no discurso da chapa. Mas Alfredo Gaspar leva para a campanha outra pauta forte com apelo político: o escândalo dos descontos indevidos de aposentados e pensionistas do INSS. Ele foi relator da CPMI, que investigou o caso e gerou um relatório de mais de 4 mil páginas que acabou rejeitado pela comissão.
4: O roubo dos aposentados do INSS entrou no gabinete do Lula. O seu Marcola, o próprio Marcola do Lula, está aí sendo acusado de receber dinheiro que provavelmente veio do desvio do INSS. Talvez a coisa mais hedionda que possa ter acontecido nos últimos anos, nas últimas décadas no nosso país, foi um governo corrupto que não respeitou nem os aposentados, não poupou nem as aposentadorias, onde as senhorinhas, os senhorzinhos, contam ali os reais no fim do mês. E muitas vezes, Damares, nossa ministra dos Direitos Humanos, muitas vezes pessoas que são as mais vulneráveis têm que fazer uma escolha se vão comprar comida ou se vão comprar remédio.
2: A expectativa é que o tema continue forte na campanha. A própria escolha de Gaspar foi interpretada como uma tentativa de explorar eleitoralmente as investigações sobre o INSS e seus desdobramentos. A partir de agora, a estratégia é transformar essas credenciais do vice em discurso de campanha. Nordeste, segurança pública e o caso do INSS entram no centro da ofensiva política da chapa e o calendário ajuda. Faltam poucos dias para 16 de agosto, quando a divulgação eleitoral passa a ser oficialmente permitida. Nos próximos dias, a equipe de Flávio entra na fase de organização da largada oficial da campanha, com a definição da agenda política e a incorporação de Gaspar às atividades da chapa. Em Brasília, o calendário eleitoral também começa a interferir no funcionamento do Congresso. A Câmara decidiu realizar as próximas sessões de forma remota pelo Infoleg. Assim, os deputados poderão participar das votações sem permanecer na capital federal. Na prática, o formato libera parlamentares para ampliar a presença nos estados, justamente na entrada da campanha eleitoral. Para Flávio Bolsonaro, é o momento de transformar a definição da chapa em campanha de rua e colocar o novo vice no centro de frentes consideradas estratégicas. Nordeste, segurança e o debate sobre o dinheiro retirado de aposentados e pensionistas.
1: Já o programa de governo apresentado pela chapa reeleição do presidente Lula defende o controle de gastos, mas o petista não tem poupado críticas ao mercado financeiro em eventos com aliados. A reportagem é do João Vitor Revedilho.
5: O presidente Lula participou do evento de aniversário dos 30 anos do MTST na manhã deste sábado em Taboão da Serra, na Grande São Paulo. Em um discurso de cerca de meia hora, 40 minutos, o petista criticou a taxa básica de juros, a Selic, que está em 14%. Embora não tenha citado o nome diretamente de Gabriel Galípolo, ele disse que o Banco Central não sabe as necessidades do povo e também disse que para Faria Lima e o mercado financeiro, o pobre é apenas

0: um número. Vamos ouvir.
1: Acha que alguém que defina a taxa de juros sabe disso, Haddad? Acha que alguém que defina a taxa de juros sabe como é que vive esse povo? Não sabe. Não sabe. Acha que quando a Faria Lima fica cobrando ajuste fiscal, déficit, não sei das quantas, ele sabe o que é isso? Não sabe. Não tem noção. Porque o pobre é um número. E a diferença é que para nós, o pobre é uma mulher, um homem. Não é um número. E é deles que nós temos que cuidar. E é por isso que a gente vai continuar fazendo as coisas para priorizar as pessoas mais necessitadas.
0: Lula também elogiou os índices de desmatamento, que apresentaram queda nos últimos anos, de acordo com o Instituto Nacional de Pesquisas Espaciais, o INPE. Ele afirmou que vai apresentar os dados a Donald Trump, presidente dos Estados Unidos, que usou o desmatamento como uma das justificativas para a taxação de 25% sobre os produtos brasileiros.
1: Nós ontem anunciamos o menor desmatamento da história desde 2016. Foi uma coisa fantástica e eu fiz questão de tirar a fotografia dos números, porque como os Estados Unidos, nesse novo tarifaço que ele fez para o Brasil, um dos motivos era que a gente não cuidava do desmatamento, eu quero preparar os números e mandar para o meu amigo Trump, para ele saber que quem informou ele não informou sobre a verdade.
0: A agenda aqui em Taboão da Serra foi uma agenda institucional da Presidência da República. Então, o petista não começou a falar sobre campanha e nem plano de governo. Agora, as atenções focam para o evento do próximo domingo, dia 16, em São Bernardo do Campo, que será o pontapé inicial da campanha reeleição de Lula ao Palácio do Planalto. De São Paulo, João Vitor Revedilho.
2: O candidato do PL à presidência procura alternativas para atrair o voto das mulheres. Em evento em São Paulo, o senador Flávio Bolsonaro fez um novo aceno ao eleitorado feminino e falou em indicar mulheres ao STF. A reportagem é de Caio César.
3: O Café Entre Elas, evento organizado pela deputada federal Simone Marqueto do PP em Itapetininga, no interior de São Paulo, recebeu o senador e candidato à presidência da República, Flávio Bolsonaro. Em seu discurso, Flávio Bolsonaro disse que, se eleito, vai declarar guerra ao narcotráfico no Rio de Janeiro. Disse também que o atual governo parece fazer pactos com o demônio.
4: Eu vou declarar guerra ao narcotráfico aqui no Rio de Janeiro. Vão ser classificados e tratados como terroristas. Vou recuperar os territórios que hoje eles dominam e impõem a sua própria lei, o seu próprio governo paralelo a mais de 50 milhões de irmãos e irmãs brasileiros. Não vou admitir mais ter um território no Brasil dominado por esses narcotraficantes. E a outra coisa que eu vou fazer, antes de fazer o meu discurso, eu vou fazer uma oração, entregando a nação brasileira às mãos do Senhor Jesus. O Brasil está doente na sua alma. É uma crise moral generalizada, porque o mau exemplo vem de cima. E é um governo que parece que faz pacto com o demônio.
3: Em um aceno ao eleitorado feminino, depois de não ter escolhido para sua vice uma mulher, Flávio falou em indicar mulheres ao STF se for eleito.
4: O próximo presidente da República indica 4 ministros do Supremo Tribunal Federal. E eu vou colocar lá homens e mulheres que respeitam a Constituição, que não usem a máquina pública para enriquecer, que respeitem o dinheiro do contribuinte, que não promovam perseguição, que não olhem mais capas de processo, que não façam mais com nenhum brasileiro o que eles fizeram com Jair Bolsonaro. E ele, quem descumpriu a lei, vai pagar por isso. A lei tem que valer para todos, inclusive para ministro do Supremo.
3: O evento contou também com a presença dos pré-candidatos ao Senado, André do Prado, do PL, e Guilherme Derrite, do PP. Do Prado comentou ainda não ter ganhado tração nas pesquisas eleitorais, dizendo que quando a campanha de fato começar, tudo vai mudar.
5: Jogo é jogo, treino é treino. Agora o jogo começou de verdade, nós vamos para as ruas, Estamos visitando todas as regiões do estado de São Paulo para poder levar a nossa história, a nossa missão. Tenho certeza que nós vamos subir nas pesquisas, mesmo porque o Senado é definido praticamente na última semana. Todas as últimas eleições foram assim.
3: Derrite voltou a atacar o principal adversário de Tarcísio de Freitas ao governo de São Paulo, Fernando Haddad, do PT, e também suas adversárias, Simone Tebet e Marina Silva.
6: Mas é claro que agora, a partir do tempo de televisão, de rádio, as inserções da TV, ó, a nossa propaganda eleitoral, aí as pessoas vão saber realmente quem são os candidatos e principalmente quem é que tá do lado do Tarcísio e do Flávio Bolsonaro. Isso vai fazer toda a diferença. Que as candidatas não do lado do Haddad, do Lula, do atraso, do retrocesso, aqueles que acham que bandido é coitadinho, vítima da sociedade, e nós não. Nós estamos do lado do povo que não aguenta mais a impunidade que existe no Brasil, povo que não aguenta mais pagar imposto, povo que tá 82% da população endividada. Então, quando isso ficar muito claro para a população, eu tenho certeza que a gente vai subir ainda mais.
3: Em discurso, Derrite disse não ter medo de nada, porque há muitos anos troca tiro com o crime organizado.
6: Derrite, mas você lá no Senado vai ter coragem de bater de frente com os poderosos? Eu falei, eu tô há 24 anos trocando tiro com o crime organizado, eu não tenho medo de nada.
3: A organizadora do evento, deputada Simone Marchetto, uma das principais cotadas a serviço de Flávio antes da escolha por Alfredo Gaspar, minimizou não ter sido a escolhida e reafirmou seu apoio total a Flávio.
7: Nós estamos juntos e parabenizei, sim. A gente tem que respeitar a escolha, a gente sabe que envolve partidos, que envolve muito mais do que só a escolha dele, mas nós vamos estar ao lado dele, disse isso o tempo todo. A nossa parte, para que nós tenhamos a direita eleita, Flávio Bolsonaro assumindo o Brasil, nós vamos estar contribuindo para isso.
3: Na saída do evento, em contato com jornalistas, Flávio afirmou que vencerá a eleição em primeiro turno.
8: Estamos muito bem, graças a Deus, liderança de todos os partidos, os melhores quadros andando com a gente e recebendo dessa forma maravilhosa em todos os lugares que eu vou no Brasil. Então vai ser muito gratificante e aumenta cada vez mais a nossa certeza de que o Brasil quer mudança e é com a gente.
3: Se você
8: quer no primeiro turno, anota isso.
3: A visita a Itapetininga é parte, claro, da aliança e proximidade que tem com Simone Marchetto, que foi prefeita da cidade por 2 mandatos, mas também faz parte de uma estratégia política de iniciar a campanha no interior de São Paulo. De Itapetininga, Caio César.
2: Um julgamento no Supremo Tribunal Federal nesta semana pode definir o futuro do licenciamento ambiental aqui no Brasil. Quem tem mais informações sobre o assunto é a repórter Janaína Camelo.
9: Representantes do meio ambiente de um lado e do setor produtivo de outro estarão de olho no STF nesta semana. Isso porque está na pauta do plenário o julgamento de ações que questionam trechos da Lei Geral de Licenciamento Ambiental, aprovada pelo Congresso Nacional no ano passado. O projeto que levou à criação da lei ficou conhecido como PL da Devastação. A nova lei fez alterações significativas nas regras de licença ambiental, muitas delas facilitando o processo para autorizar obras e o funcionamento de empresas diante de riscos à degradação do meio ambiente. As novas normas dispensam, por exemplo, em determinados casos, a avaliação prévia de impacto ambiental, transferem competências da União, prevêem licenciamento simplificado de atividades de médio impacto e restringem condicionantes ambientais. Depois de aprovado no Congresso, o presidente Lula sancionou a lei com mais de 60 vetos, mas praticamente todos foram derrubados pelos parlamentares. A análise dos vetos em novembro do ano passado aconteceu um dia após a COP30 em Belém. Na época, ao presidir a sessão do Congresso que derrubou os vetos, Davi Alcolumbre disse considerar a pauta fundamental para destravar o licenciamento ambiental e essencial para o desenvolvimento do país. A nova legislação é considerada a maior mudança no sistema de controle administrativo ambiental desde a criação da Política Nacional do Meio Ambiente em 1981. E o julgamento que vai acontecer no Supremo também já é considerado histórico no direito ambiental. As ações no STF, questionando a legalidade da nova legislação, foram apresentadas por partidos políticos e entidades do meio ambiente. E no mesmo julgamento, o STF também vai analisar um pedido do setor da indústria para declarar a constitucionalidade da Lei Geral de Licença Ambiental. Todos os processos estão sob relatoria do ministro Alexandre de Moraes. Uma das ações apresentada pelo Partido Verde sustenta que a flexibilização viola o direito fundamental ao meio ambiente equilibrado e os princípios da precaução e da proibição de retrocesso social. Já a Câmara Brasileira da Indústria da Construção afirmou ao STF que a lei não reduz a proteção ambiental, mas fortalece o dever constitucional de defesa do meio ambiente.
2: Os custos altos no campo e as incertezas no clima também ajudam a explicar o aumento no preço dos alimentos. A reportagem é de Matheus Dias.
10: Antes de chegar à mesa do brasileiro e até às decisões do Banco Central, a inflação dos alimentos começa dentro da porteira. Fertilizantes mais caros, combustível, crédito elevado e incertezas climáticas aumentam o custo da produção, justamente no momento em que produtores começam a planejar uma nova safra. É o que diz o professor de Finanças e Economia da Fundação Dom Cabral, Eduardo Menicucci.
11: Tem uma dependência grande de crédito, que imagina o processo, né? Operação agronegócio, entre comprar insumo, plantar, esperar crescer, colher e vender, você tem um tempo grande que você precisa de uma fonte de recurso. Razão pela qual, inclusive, em qualquer lugar do mundo, há um incentivo, subsídio, muitas vezes, a crédito rural. Só que os limites de crédito rural subsidiados, plano safra, basicamente, são restritos, não dá para atender tudo e todos. E acaba que uma grande parte de produtoras e produtores tem que recorrer a crédito comercial.
10: Além do crédito, a logística e os insumos também seguem pressionando os custos da produção. Quando a inflação permanece em uma faixa elevada, os juros também ficam altos por mais tempo. E isso acaba criando um ciclo que influencia toda a cadeia. Mas isso não significa que toda alta dentro da porteira chegue imediatamente ao supermercado. No agro, a transmissão dos custos é mais complexa, como explica o Felipe Serigatti, pesquisador do FGV Agro.
12: Essa transmissão entre custos de produção ali dentro da fazenda, da lavoura, da pastagem, até o consumidor final, essa transmissão ela não é direta. Você tem ali um choque de custos? Quando? Sob quais condições aquele choque de custos vai aparecer no preço final? Principalmente se esse choque de custos alterar a quantidade que for produzida. Por exemplo, reduzindo a produtividade ou tendo ali uma contração da área plantada.
10: Foi exatamente isso que aconteceu depois da disparada dos fertilizantes provocada pela guerra entre Rússia e Ucrânia. Apesar da explosão dos custos, uma safra recorde ajudou a conter a inflação dos alimentos. Só que o equilíbrio entre a safra e a inflação depende de vários fatores, principalmente do clima. Por isso, especialistas acompanham com atenção a possibilidade de um El Niño mais intenso, como diz Felipe Serigatti.
12: Resultado disso, o El Niño é um grande fator, na minha opinião, que vai determinar a produtividade dos setores. Não sabemos qual vai ser o resultado líquido disso e os seus efeitos podem não ficar restritos apenas à safra 26-27. Isso pode postergar para a safra 27-28.
10: Maurício Uni, economista-chefe para a América do Sul no Rabobank, cita que, além das projeções apontarem grande chance de eventos climáticos extremos ainda esse ano, cada região do país ainda sofre com consequências diferentes.
13: Um dos fatores também que fazem com que a gente fique bastante cauteloso, né, com relação então à trajetória futura de juros, principalmente também quando a gente fala dos fatores climáticos, né? Então, por exemplo, quando a gente para ver os modelos, né, de agências internacionais como o NOAA, né, o americano, que está monitorando, por exemplo, então aqui como é que qual a probabilidade que a gente tem de um El Niño forte ou muito forte nesse segundo semestre, né? Ou seja, quando a gente chega então, por exemplo, aqui para o mês de outubro, novembro, a gente está falando de praticamente aqui mais de 80% de chance de ter um El Niño muito forte, né? Isso aqui acaba impactando bastante o setor agro no momento em que a gente tem aqui uma sazonalidade que é importante, né? para o setor. O Copom reduziu a Selic em 0,25 ponto percentual, levando a taxa para 14% ao ano. Mas para quem está no campo, o desafio continua. Entre crédito caro, custos elevados e um cenário climático ainda incerto, o produtor segue fazendo contas para manter a produção.
2: O governo Trump poderá enfrentar uma nova batalha judicial após tornar mais duras as regras contra o chamado turismo de nascimento nos Estados Unidos. Acompanhe com o nosso correspondente Eliseu Caetano.
14: A primeira ordem é voltada ao chamado turismo de nascimento. O texto orienta o Departamento de Estado e de Segurança Interna a adotarem medidas para combater a prática e a atuação de empresas que promovam ou facilitem esse tipo de viagem. A administração Trump afirma que há um mercado de serviços voltado a estrangeiras que viajam aos Estados Unidos para dar à luz e obter a cidadania americana para os filhos. Segundo a Reuters, não existem números oficiais sobre a quantidade de casos, mas uma estimativa citada pela agência aponta para entre 20 e 25 mil mães em um período de um ano, entre 2016 e 2017. Como explica a Larissa Salvador, advogada de imigração nos Estados Unidos.
15: A assinatura da ordem executiva em si não significa que isso vai imediatamente mudar as regras e até mesmo mudar a Constituição americana, né? Não funciona dessa forma. Mas a implementação dessa ordem executiva está sujeita a novos processos judiciais. Então a gente vai mais uma vez ter que aguardar para ver o que as cortes vão dizer sobre mais uma tentativa de limitar, né, a 14ª emenda da Constituição americana.
14: A segunda ordem trata diretamente da cidadania por nascimento. O texto amplia as categorias de crianças que, segundo o governo, não estariam cobertas pela garantia da 14ª emenda. Entre os casos citados, estão crianças nascidas de determinados funcionários de governos estrangeiros e filhos de pessoas classificadas pelo governo como inimigos estrangeiros. A medida também prevê possíveis efeitos sobre nascimentos em territórios americanos, caso o Congresso aprove uma mudança na legislação sobre cidadania nessas áreas.
15: Seria mais uma batalha diretamente contra a 14ª emenda da Constituição americana e provavelmente vai parar mais uma vez na Suprema Corte Federal dos Estados Unidos.
14: A disputa agora acontece em um cenário diferente do que Trump enfrentou no início de seu mandato. Há pouco mais de um mês, a Suprema Corte rejeitou a primeira tentativa do presidente de restringir a cidadania por nascimento. Agora, Trump apresenta duas novas ordens, mais específicas, e a administração diz que elas se baseiam em exceções à garantia constitucional. A decisão da Suprema Corte foi tomada em 30 de junho, por 6-3. Os ministros concluíram que a ordem anterior de Trump, que negava o reconhecimento da cidadania a filhos de determinados imigrantes, violava a 14ª emenda da Constituição. Por isso, a nova estratégia do governo é mais restrita. A Casa Branca argumenta que as ordens tratam de exceções históricas à cidadania por nascimento e, por isso, não estariam necessariamente impedidas pela decisão da corte. Especialistas jurídicos, no entanto, já questionam qual será o efeito prático das novas medidas diante da decisão de junho.
15: E o foco não é se a pessoa está grávida ou não. O foco é qual é a sua intenção no momento em que você entra nos Estados Unidos. Né? O que, que foi que você colocou na sua documentação sobre a razão de você estar querendo o visto. Qual é a razão que você dá para o agente migratório quando você entra nos Estados Unidos. Então, esses que são os pontos que eles vão estar mais focados do que nunca hoje.
14: As duas ordens ainda devem ser testadas na justiça. A primeira tenta atingir diretamente o turismo de nascimento e as empresas que facilitam essa prática. Já a segunda amplia as situações em que o governo pretende negar o reconhecimento automático da cidadania a crianças nascidas aqui nos Estados Unidos. E a principal questão agora é saber se essas novas restrições conseguirão sobreviver à decisão da Suprema Corte, que em junho rejeitou a primeira tentativa de Trump de limitar a cidadania por nascimento.
15: Então a gente vai ter que aguardar para ver como que a Suprema Corte vai decidir essa restrição dessa nova ordem executiva. Tudo bem que ela é um pouco diferente no sentido que está focando em tipos de pessoas mais restritas do que da última vez, mas mesmo assim toca, né, ainda assim, num direito protegido até o momento por jurisprudência pela 14ª emenda.
14: Direto dos Estados Unidos, Eliseu Caetano para a Jovem Pan.
2: E o funeral de Jorge Messi, pai do astro argentino Lionel Messi, ocorreu sob forte esquema de segurança. Acompanhe com o Pedro Trito.
16: Lionel Messi se despediu do pai neste domingo. O astro argentino do futebol viajou à sua cidade natal de Rosário para dar o último adeus a Jorge Messi, enterrado em uma cerimônia íntima. O velório transcorreu sob o máximo sigilo e em meio a um forte esquema de segurança. Nas imediações do cemitério, se reuniu um pequeno grupo de pessoas entre jornalistas, policiais e fãs, muitos dos quais levaram presentes para se despedir do homem que teve um papel central na carreira do campeão do mundo, como pai e como agente. A comerciante espanhola Miriam Insaurralde exaltou a participação de Jorge na carreira do camisa 10 da Argentina. Segundo ela, Messi é a melhor pessoa do mundo e conseguiu tudo no futebol graças ao pai, que foi um grande pilar.
17: La mejor persona del mundo y es todo gracias a su papá, a su familia, que su papá fue su gran pilar para que mamó todo lo de...
16: Christian González, que é artesão funerário, disse que ficou triste pelo Messi.
18: Me cayó mal, como todos los argentinos que lo queremos a Messi, me cayó muy triste por Messi, por todo el entorno de Messi. Nosotros lo amamos a Messi acá en Argentina, es como viene Maradona y Messi.
16: A família não revelou a causa da morte, mas o jornal Clarim indicou que Jorge Messi enfrentava um câncer há meses. Seu sofrimento veio à tona durante a Copa do Mundo de 2026, quando o camisa 10 desabou em lágrimas após um gol contra a Argélia, choro que a imprensa local associou ao estado de saúde do pai. Depois desse episódio, a família confirmou que Jorge estava sob acompanhamento médico, sem dar mais detalhes. Ao término da Copa do Mundo, o craque do Inter Miami viajou a Rosário para visitá-lo.
2: Jornal da Manhã, agora 6 em ponto.
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2: Jornal da Manhã, são 6h03. Um ótimo dia para você que está chegando agora aqui à nossa programação. Hoje é segunda-feira, dia 10 de agosto de 2026. Estamos iniciando mais uma semana. Muito obrigado pela sua companhia aqui na programação da Jovem Pan, já na segunda hora do Jornal da Manhã. Daqui a pouco também tem muita análise para você. E a crise diplomática entre Brasil e Argentina ganhou mais um capítulo nesse fim de semana. Os detalhes com Pedro Trito.
4: No último gesto da crise diplomática, o embaixador da Argentina no Brasil, Daniel Raimondi, deixou Brasília e retornou a Buenos Aires. O movimento é consequência do rebaixamento das relações entre os dois países, após as declarações do presidente Javier Milei contra autoridades brasileiras. O Itamaraty explicou que a decisão brasileira não representa uma expulsão formal de Raimondi. Em entrevista ao jornal Clarim, um dos mais importantes da Argentina, o ministro das Relações Exteriores, Mauro Vieira, afirmou que Milei precisa parar com as agressões contra o presidente Lula, para que as relações entre os dois países se normalizem. Em longa conversa com a publicação, o chanceler brasileiro também disse que as relações foram rebaixadas devido aos ataques do presidente Javier Milei, não apenas contra pessoas, mas contra o Brasil, as instituições brasileiras, os poderes e ao ministro do STF, que teve papel fundamental para impedir um golpe militar e punir os culpados. Ele também ressaltou que Milei não fez isso uma única vez, mas em várias ocasiões em menos de uma semana, sendo a primeira na convenção do PL. As imagens daquele evento, aquela atitude do presidente argentino com palavras graves, foram algo surpreendente para brasileiros e argentinos. Algo espantoso, que depois ele repetiu outras vezes, rechaçou o chanceler. Na ocasião, Milei se referiu a Lula como ladrão e presidiário e chamou de lixo careca o ministro do STF, Alexandre de Moraes, que vetou uma visita dele. Mauro Vieira chamar o caminho da normalidade. Javier Milei, porém, manteve os ataques. O presidente argentino repostou no perfil oficial no X uma mensagem com críticas ao presidente Lula. Na publicação, o deputado norte-americano Carlos Jiménez, do Partido Republicano, disse: "Denunciamos o corrupto e criminoso Lula da Silva, que destruiu o Brasil." Jiménez acusou ainda o petista de habilitar todas as ditaduras comunistas do hemisfério e afirmou que Lula deve ser responsabilizado. Alexandre Pires, professor de Relações Internacionais, alertou para as dificuldades do governo brasileiro de manter uma diplomacia estável e de alto nível.
23: Sim, o governo brasileiro e o Itamaraty, que é o nosso órgão de relações internacionais, tem tido dificuldade no terceiro governo Lula de manter uma diplomacia estável e de alto nível com governos que não coadunam ali, que não têm a mesma linha de política pública e visão de mundo. Tá? E isso chegou ao ponto, com certeza, de maior deterioração. Nós temos que lembrar que as nossas crises com a Argentina, as mais graves, foram mais ligadas ao século XIX, com disputas territoriais. Então, sobretudo a questão do Uruguai.
4: O rebaixamento das relações é a mais grave crise diplomática em décadas com a Argentina, um dos principais parceiros comerciais e aliado histórico do Brasil.
2: Comentar os principais assuntos com a gente nesta manhã de segunda-feira, Kobayashi. Estamos entrando mais uma semana, começando mais uma semana e de novo falando nessa crise Brasil-Argentina, parece que a coisa não arrefeceu. Professor Alexandre Pires falando aí da dificuldade da diplomacia brasileira em lidar com alguns governos que pensam de uma maneira diferente. Mas me parece que notadamente esses governos são a Argentina e os Estados Unidos, nesse momento. Ou eu estou tão equivocado assim? Bom dia para você, bem-vindo e boa semana, Cobá.
5: É isso, Nonato. Bom dia para você. Segunda

0: Estamos por aqui, bom dia para todos que nos acompanham aqui no Jornal da Manhã. De fato, os dois principais oponentes aí, os dois principais países que têm gerado as últimas crises diplomáticas são os países da Argentina e dos Estados Unidos. Javier Milei e Donald Trump são pessoas que pensam totalmente diferente do presidente da República. Há uma cisão ideológica na linha de governo dos Estados Unidos, da Argentina, para o que acontece aqui no Brasil. Veja só, se a gente pega os primeiros anos desta terceira gestão do presidente Lula, ele vinha como alguém que queria resolver os problemas do mundo. Nas viagens que fez à Europa, à Ásia, ele queria resolver os conflitos entre Rússia e Ucrânia, queria resolver os problemas lá em Israel, no Oriente Médio. E veja só, terminando o terceiro mandato, é o Brasil quem está com problemas. Claro que, graças a Deus, sem nenhum tipo de problema bélico, militar, mas problemas diplomáticos que não deveriam estar acontecendo, porque Argentina e Estados Unidos são parceiros históricos. Um é o nosso vizinho aqui na América do Sul. Junto com a Argentina, o Brasil forma as duas maiores lideranças. Claro que o Brasil muito à frente, mas as duas maiores lideranças aqui da América do Sul. E os Estados Unidos, uma relação bicentenária, 200 anos de relação com os Estados Unidos. Isso, claro, tem muito do perfil dos presidentes de Argentina e Estados Unidos, Donald Trump e Javier Milei, não são aquelas pessoas mais fáceis de lidar, mas também muito em razão do perfil ideológico que o Itamaraty adotou nessa terceira gestão do presidente Lula. Há muita ideologia. A diplomacia não combina com esse tipo de atuação do Itamaraty, da nossa diplomacia. Nas relações exteriores é preciso muito mais estabilidade, muito mais amizade nas relações entre os países e não críticas efusivas de um lado e de outro. Vamos ver como é que isso se resolve, porque precisa se resolver. Argentina e Estados Unidos são maiores do que Javier Milei e Donald Trump, assim como o Brasil também é muito maior do que o presidente Lula e a sua ideologia.
1: Daqui a pouco o Koba está de volta com outras análises nesta manhã. A disputa ao Senado por São Paulo promete ser acirrada. E essa briga pode ter impacto no equilíbrio de forças no Congresso. O repórter Matheus Dias traz aqui uma reportagem completa a respeito desse assunto.
2: A disputa ao Senado por São Paulo seja talvez a mais equilibrada do país. Candidaturas majoritárias e prioritárias na visão dos partidos. Afinal, é uma vitória que ultrapassa os limites do Estado. Na esquerda, Marina Silva, do Rede Sustentabilidade, e Simone Tebet, do PSB, foram as escolhidas por Lula. Com isso, garantiram o apoio da coligação entre os partidos da esquerda liderados pelo PT. Juntas, as ex-ministras de Lula compõem a chapa que tem outros dois ex-ministros concorrendo ao governo paulista: Fernando Haddad e Márcio França. Tebet e Marina estão, inclusive, à frente dos adversários nas pesquisas até aqui. Um dos maiores entraves para Lula no terceiro mandato foi o fato da esquerda ter minoria no Congresso, o que dificultou a interlocução entre bancadas e a aprovação de projetos do governo federal. Para 2026, tanto o Senado quanto a Câmara dos Deputados se tornam prioridades. Inclusive, os próprios candidatos sabem desse fato. Tanto que a ex-ministra Simone Tebet já disse que no melhor dos cenários para a esquerda, com Lula vencendo a eleição presidencial e ela vencendo ao Senado, ela não aceitaria um cargo ministerial. Do outro lado, o presidente da Assembleia Legislativa de São Paulo, André do Prado, foi o escolhido do PL de Bolsonaro. O presidente da Alesp tem recebido apoio de outros partidos que até desistiram de candidaturas próprias. O Avante São Paulo decidiu pela retirada da candidatura de Paulo Barbosa ao Senado e optou por apoiar André do Prado. Da mesma forma, o PSDB em São Paulo também firmou apoio ao candidato do PL, sob a justificativa de alinhamento político. O ex-secretário de Segurança Pública, Guilherme Derrite, também entra na disputa após indicação de Tarcísio de Freitas. O governador, que tenta a reeleição, conta com uma ampla aliança para a disputa: 12 partidos. A aliança promete defender os interesses do governador também na chapa ao Senado. Mais independente que os rivais, quem também tenta conquistar o eleitor da direita é Ricardo Salles, do Partido Novo. O ex-ministro de Jair Bolsonaro também é candidato ao Senado e recentemente fez duras críticas a outro candidato do mesmo campo político. Salles disse que André do Prado tinha que sair da disputa, porque o presidente da Alesp estaria atrapalhando a direita. A tensão se dá porque o ex-ministro esperava ser uma das escolhas de Bolsonaro para a disputa, mas após uma das vagas ter sido ocupada por Derrite, o PL optou por colocar um de seus membros, no caso André do Prado, com o objetivo ainda de incluir como suplente o ex-deputado federal Eduardo Bolsonaro, que mora nos Estados Unidos, mas que acabou desistindo. O pano de fundo é ainda mais amplo. A direita tenta ampliar a presença no Senado, mirando o STF, já que cabe à casa abrir processos de impeachment contra ministros do tribunal. Já a esquerda tenta prevenir justamente essa vingança da direita, que poderia abrir caminho para a reabilitação política de Jair Bolsonaro. Como a disputa pelo governo do estado não promete emoção, com até então ampla vantagem de Tarcísio sobre Haddad, a eleição para o Senado, que não tem segundo turno, promete soltar mais faíscas que a briga pelo Palácio dos Bandeirantes. As pesquisas mais recentes mostram Marina Silva e Simone Tebet à frente, apesar de liderarem a rejeição. Salles vem em seguida com André do Prado e Derrite fechando o quinteto considerado favorito. Mas não são só eles que prometem agitar a disputa. Paulinho da Força, do Solidariedade, Soninha Francini e Alex Manente, do Cidadania, e Geraldo Rufino, do Podemos, prometem tumultuar o cenário.
1: Jornal da Manhã, são 6h14.
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3: Jornal da Manhã, 6:18. Desequilíbrio fiscal das contas públicas é apontado por vários especialistas como um dos grandes obstáculos para o crescimento sustentável do Brasil. Acompanhe com o Marco Viana.
4: Mais que um indicador da economia, o equilíbrio das contas públicas é considerado um dos principais fatores para garantir estabilidade, atrair investimentos e estimular o crescimento do país. Nos últimos anos, porém, o avanço da dívida, os juros elevados e o aumento das despesas obrigatórias passaram a pressionar cada vez mais o orçamento federal. No primeiro semestre de 2026, o governo federal registrou déficit primário de R$ 92,980 milhões. Quando são considerados os juros da dívida pública, o resultado negativo sobe para R$ 624,100 milhões. Mesmo com o aumento da arrecadação, as receitas não acompanharam o ritmo das despesas. Entre janeiro e junho, a União arrecadou R$ 2,940 bilhões, enquanto as despesas empenhadas somaram R$ 3,940 bilhões. Na avaliação do economista Marcos Mendes, o desequilíbrio fiscal é resultado de um processo que se arrasta há décadas.
5: O problema fiscal do Brasil não é de hoje, né? Se você olhar desde o início da redemocratização, a despesa sempre cresceu, né? A despesa do governo sempre cresceu. Lá nos anos 90 era 11% do PIB, hoje está em torno de 20% do PIB. Você resolvia esse problema aumentando carga tributária, porque a carga tributária também era baixa. Só que a carga tributária bate num teto, né? E a despesa não tem teto, né? Porque a tributação, as pessoas resistem a pagar mais impostos e a parte da despesa é sempre gostoso gastar mais, né? E aí esse nosso modelo de gastar e depois tentar arrumar receita para fechar a conta entrou num processo de exaustão em 2014. Foi quando a gente a linha da despesa cruzou com a da receita, a despesa ficou maior que a receita, nós entramos em déficit crônico.
4: O crescimento das despesas também se reflete na dívida pública, que em junho chegou a 81,9% do produto interno bruto, o maior patamar desde a pandemia de Covid-19. Segundo economistas, o aumento da dívida amplia a percepção de risco sobre a economia, dificulta a redução da taxa de juros e reduz a capacidade de investimento do Estado. Para o economista Marcos Pestana, a combinação entre déficit recorrente e crescimento da dívida limita cada vez mais a capacidade de investimento do setor público.
6: Fico humilhado quando eu vejo esses vídeos que chegam das últimas inaugurações na China, o último aeroporto, o último porto, robótica, inteligência artificial, tudo em nome da produtividade, do crescimento da sociedade e da economia. Nós estamos nos mediocrizando. Falta dinheiro para infraestrutura, para estradas, ferrovias, para ciência e tecnologia. Quanto que a gente está investindo em inteligência artificial, em robótica, em biotecnologia? Quer dizer, isso, o nosso orçamento, mais de 90% é transferência de renda. Você coleta do contribuinte e passa para o salário dos servidores, para os beneficiários da Previdência, para os beneficiários do Bolsa Família, dos beneficiários do benefício de prestação continuada, para os detentores de precatório. Então você não intervém estruturalmente no futuro da economia brasileira.
4: Marcos Mendes afirma que a recuperação do equilíbrio fiscal depende da adoção de reformas capazes de aumentar a confiança na condução das contas públicas.
5: Eu teria que fazer um conjunto de reformas suficientemente robusto que, mesmo que ele não me feche a conta de imediato, crie o que o Pestana falou de expectativas positivas de que, olha, está no caminho certo e em 5, 10 anos essa coisa vai se consertar, porque essas reformas vão fazendo efeitos gradualmente. Isso derruba os juros de imediato. Na hora que eu derrubo o juro, na hora que o juro cai, porque a desconfiança, a incerteza diminuiu, você ganha tempo, né? Você respira, porque a tua dívida vai crescendo devagarinho, né?
4: Já a Pestana avalia que a responsabilidade fiscal é um dos fatores que podem ampliar o potencial de crescimento da economia brasileira.
6: Equilíbrio fiscal é taxa de juro baixa, é mais investimento, é maior crescimento econômico, é mais geração de emprego e renda.
4: O debate sobre a sustentabilidade das contas públicas deve continuar no centro das discussões econômicas nos próximos anos. Para os economistas ouvidos pela Jovem Pan, controlar o crescimento da dívida e buscar maior equilíbrio fiscal são medidas importantes para ampliar a confiança na economia, reduzir os custos de financiamento do governo e criar um ambiente mais favorável ao crescimento sustentável. De Brasília, para a Jovem Pan News, Marco Viana.
3: Mais uma vez, a gente ouve aqui o Nelson Kobayashi analisando os principais assuntos nesta manhã. Bom, Koba, me parece que a receita está dada, né? Você tem vários economistas falando a respeito do tema. É um assunto que não é novo aqui no Brasil. A gente já fala disso há algum tempo, dessa necessidade de ter um equilíbrio fiscal. E, por outro lado, um deles chamou a atenção para o seguinte: é importante que a gente tenha um plano a se pensar no longo prazo. É uma espécie de previsibilidade, que é como os investidores gostam das economias. O problema é que entra governo, sai governo, você não tem uma sequência dessa possibilidade de um plano de Estado efetivamente. A gente fica ainda ao sabor dos governos, não?
0: É isso mesmo, até o nosso regime fiscal, né, Nonato, muda de acordo com os governos. Entra Michel Temer, é teto de gastos. Daí sai o Bolsonaro, que adotava o teto de gastos, mas furou também o teto de gastos por meio de emenda constitucional. O presidente Lula adota um novo arcabouço fiscal. A gente não sabe se o novo presidente vai adotar outro regime fiscal, e essa previsibilidade que você falou não chega nunca. E a imprevisibilidade, por sua vez, gera o quê? Desconfiança. Desconfiança gera taxa de juros alto. E quando a taxa de juros é alta, como a gente já tem visto aí nos últimos anos todos, estamos agora na faixa dos 14%, quem sofre com isso, além de ser todo o povo brasileiro, principalmente, é também o governo. Por quê? Porque a gente tem uma dívida trilionária, 10 trilhões de reais. A relação dívida PIB está na cerca de 80%, acima dos 80%, e para muitos especialistas a gente está perto do limite do colapso. Ou seja, quanto mais juros, maior a dívida, e quanto maior a dívida, maior a situação de perigo da nossa economia. É muito bonito esse nome, né? De que o desequilíbrio fiscal atrapalha o crescimento sustentável. Mas desequilíbrio fiscal, trocando em miúdos, é gastar mais do que ganha. É claro que se você gasta mais do que ganha, você atrapalha qualquer crescimento. Aliás, você mira no decrescimento, né? Você mira na piora. Então, isso é muito importante para quem quer que seja o novo presidente venha ser tratado como prioridade a nossa situação fiscal. Porque se a situação fiscal melhorar, a segurança, a previsibilidade, os investimentos virão, e isso, por consequência, vai melhorar também a situação da nossa economia. A primeira lição, o primeiro objetivo está mais do que dado. é gastar menos do que ganha. É frear a gastança desenfreada, a sanha de gastar muito e de, por consequência, tentar arrecadar muito para minimizar esse déficit que vem sendo aí uma realidade, uma certeza a cada ano que passa. A situação econômica do Brasil não pode viver nessa insegurança toda, porque a gente já está beirando o perigo, mais de 80% da relação dívida-PIB.
3: Jornal da Manhã, são 6 horas e 27 minutos.
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0: A declaração foi dada antes do primeiro debate da Band. Tarcísio respondeu a um vídeo de Eduardo Bolsonaro que criticou a obrigatoriedade da vacinação no Brasil. Quem acompanha esse assunto é a Beatriz Manfredini.
1: O governador de São Paulo, Tarcísio de Freitas, defendeu a vacinação contra o sarampo ao responder uma fala de Eduardo Bolsonaro, irmão do aliado e candidato à presidência Flávio Bolsonaro. Em busca da reeleição, Tarcísio classificou o imunizante contra a doença como consagrado e fez um apelo para que a população se vacine.
2: A vacina do sarampo é uma vacina consagrada, testada, e a gente tem feito um esforço muito grande aqui em São Paulo para aumentar a cobertura vacinal. Graças a algumas medidas como incentivo de gestão municipal, a gente está conseguindo ampliar, e eu consinto a todos a buscar o posto de vacinação, a buscar a vacinação do sarampo, porque ela é fundamental nesse momento.
1: No fim de semana, Eduardo gravou um vídeo em que disse que teria ido a uma agência de correio dos Estados Unidos assinar uma declaração isentando a filha da obrigatoriedade de tomar vacina antes de ser matriculada em uma escola no estado do Texas. Nesse mesmo vídeo, o ex-deputado federal afirmou que a possibilidade mostra respeito à liberdade dos pais nos Estados Unidos e criticou o que chamou de obrigatoriedade vacinal imposta por Lula no Brasil, questionando quem seria responsável com o que chamou de obrigatoriedade vacinal imposta por Lula no Brasil.

0: Governo de São Paulo na noite deste domingo. Até o momento da fala de Tarcísio, o estado de São Paulo contabilizava 23 casos de sarampo.
1: Diante dos números, a gestão estadual incentiva que todas as pessoas com idade entre 6 meses e 59 anos procurem os postos de saúde, mesmo que já tenham se vacinado antes. A campanha de imunização segue até o dia 1º de setembro.
2: Jornal da Manhã, 6 horas e 33 minutos.

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1: O seguro rural ainda é um dos principais fatores de preocupação e discussão do setor do agronegócio. Quem traz o assunto é a apresentadora do Hora H do Agro, Mariana Grilli.
2: O mês de agosto está agitado com eventos do setor do agronegócio e na maior parte deles, um dos assuntos centrais é o seguro rural. A discussão não está somente em remodelar o seguro no Brasil, que hoje é objeto de muita insatisfação dos produtores rurais, mas também o foco está em como a tecnologia pode refinar a integração entre seguradoras, produtores rurais e o sistema financeiro. E aí eu destaco aqui a busca dos mais diferentes atores, aí a gente está falando de bancos, seguradoras, resseguradoras, associações, entidades do setor, e exatamente desenvolver um modelo de seguro individualizado, que olhe talhão por talhão na propriedade rural. Não vai ser mais algo que o seguro rural vai proteger a área agrícola de uma forma generalizada, mas sim olhar parte por parte para ter mais precisão. Isso dá mais assertividade na hora, por exemplo, de acionar um sinistro e pode inclusive ajudar nos custos para quem contrata, porque não necessariamente será necessário contratar para áreas inteiras, mas sim com esse refinamento do uso da tecnologia, o setor vislumbra aí a contratação de talhões específicos, principalmente em áreas de grande, né, de larga escala. E os avanços previstos na estrutura do seguro também influenciam, inclusive, um modelo regulatório do mercado, pois este também precisará ser atualizado à medida que, por exemplo, seguradoras e bancos começam a refinar o tratamento de dados e a própria geração de dados no campo passa a ser maior. Cláudio Figueiras, que é head de crédito rural no Banco Central, afirmou que esse avanço tecnológico baseado em dados vai melhorar o ambiente de negócios entre seguro e crédito rural. O BC está inclusive planejando ampliar significativamente a análise de dados por dia no que se refere a essa interação então entre a contratação de um seguro rural atrelado à condição de crédito ou a concessão de crédito que pede que o produtor tenha seguro rural. Uma coisa não está mais desassociada da outra, o mercado precisa afinar e refinar esse modelo, isso vai bater lá no Banco Central, mas precisa, como sempre, estar muito bem alinhado e olhando para os produtores rurais. A gente continua de olho nesse e em outros assuntos lá no Hora H do Agro, então fica o convite para você conferir nosso programa. A gente está no ar todo sábado às 5 da manhã, no horário alternativo do domingo às 6 da manhã, além do programa ficar disponível na íntegra no canal da Jovem Pan no YouTube.
1: E o primeiro-ministro de Israel rejeitou o plano de Donald Trump para a faixa de Gaza e condicionou a retirada das tropas ao desarmamento do Hamas. Acompanhe com o nosso editor de internacional, Fabrício Naitsky.
3: Donald Trump e Benjamin Netanyahu são aliados, mas algumas posturas de Benjamin Netanyahu não necessariamente vão de acordo com aquilo que a Casa Branca gostaria que acontecesse, principalmente no que diz respeito aos conflitos regionais no Oriente Médio. A Casa Branca já viu essa dificuldade envolvendo Israel sobre os ataques no Líbano, que foram um impeditivo para uma assinatura mais rápida de um acordo com o Irã para encerrar a guerra entre os três países, que começou em fevereiro, na virada de fevereiro para março, e também na questão da faixa de Gaza, onde Israel é muito pressionada pela maioria da comunidade internacional para cessar os ataques, há acusações de genocídio, por exemplo, de Israel contra a população palestina na região, e o apoio da Casa Branca ao governo de Israel é muito criticado e tem sido cada vez mais criticado internamente nos Estados Unidos.

0: Unidos. Nas últimas semanas, Donald Trump havia anunciado um acordo para o desarmamento do Hamas na faixa de Gaza. Seria a segunda parte, o segundo estágio do plano de paz assinado entre Israel e Hamas no ano passado, que libertou os reféns israelenses que ainda estavam em Gaza sob controle do grupo extremista. E a segunda parte do acordo incluía a retirada do exército de Israel do enclave palestino, mas também o desarmamento do Hamas e a entrada em vigor de um grupo tecnocrata palestino que seria responsável pela administração desse território. Essa segunda parte foi anunciada por Donald Trump há aproximadamente 2 semanas, mas entre Donald Trump anunciar essa medida e ela entrar em vigor, há uma diferença muito grande. E desde o início criou-se um jogo de empurra. O governo israelense havia afirmado já que não faria essa medida, não levaria adiante essa medida de retirar as tropas do exército do território palestino até que o Hamas fosse completamente desarmado. Por outro lado, o Hamas fala que só entrega as armas totalmente quando houver a retirada das tropas de Israel. Ou seja, nenhum dos lados quer ceder de fato. Agora, o primeiro-ministro Benjamin Netanyahu confirmou na manhã de hoje que rejeita o plano apresentado por Donald Trump, que é um plano de 15 pontos no total, e que Israel só vai sair da faixa de Gaza quando o Hamas estiver efetivamente desarmado e que o exército continuará neutralizando as ameaças contra forças e cidadãos israelenses. Essa foi a frase de Benjamin Netanyahu nesta manhã de domingo. Netanyahu tem uma questão política interna, porque ele vai disputar eleições em outubro deste ano. E pela primeira vez, desde que as pesquisas começaram em Israel, Thiago, há indicativos de que a oposição ou algum candidato de oposição possa superar Benjamin Netanyahu na disputa em outubro. O governo de Netanyahu hoje é um governo de coalizão. O partido dele não tem força o suficiente para controlar o Knesset, o parlamento israelense, sozinho, por conta própria. Por isso ele precisa encontrar aliados. E os aliados que ele encontrou para o atual governo são ligados à extrema-direita em Israel, inclusive ministros que são sancionados por países estrangeiros na Europa. É o caso do ministro da Segurança Nacional, Itamar Ben-Gvir, é o caso do ministro das Finanças, Bezalel Smotrich, o que traz essa ideia, essa visão ruim externa do governo israelense para boa parte da comunidade estrangeira.
1: Nesta manhã de segunda-feira, Kobayashi, a gente continua acompanhando esse impasse lá no Oriente Médio, dessa vez a gente olhando para a faixa de Gaza, porque lembrando também tem uma situação conflituosa com o Irã. Isso aqui é outra coisa, é a questão da faixa de Gaza. E Israel se opondo a uma possibilidade de acordo proposto pelo governo do Donald Trump. A gente está sempre dizendo que Netanyahu precisa de uma guerra para chamar de sua, até por causa desse período eleitoral que o Netanyahu chamava atenção. E ele enfrenta uma série de problemas lá, acusações de suborno, de fraude e por aí vai. Então, enquanto não tiver o país ali integrado e unido num conflito, ele pode sofrer as consequências disso no seu governo. Então, a impressão que dá é que a manutenção de um conflito para ele é interessante. Como é que você está vendo essa discussão à medida em que a gente não chega a um acordo de paz? Tem muita gente morando em Gaza. Gaza precisa ser reconstruída, mas até agora isso não tem um pontapé inicial, ô Kobayashi.
2: Ô, Nonato, assim como Netanyahu tem uma guerra, tem que ter uma guerra para chamar de sua, o presidente americano Donald Trump parece que tem que ter uma solução de guerra para chamar de sua também, porque ele não está conseguindo resolver conflito nenhum. E neste caso, envolvendo Israel e a faixa de Gaza, aparentemente seja o caminho mais fácil para Donald Trump resolver, até pela ascensão, pela parceria e pela dívida que existe entre Israel e os Estados Unidos, ou seja, ele tem influência ali. A questão é que, como Donald Trump precisa resolver algum conflito, até porque tem também as suas eleições lá de meio de mandato nos Estados Unidos, e Israel pelo menos a situação de Israel parece ser o caminho mais fácil, há um problema aí que certamente será inegociável para Netanyahu, que é justamente o desarmamento do Hamas. Parece que este é o ponto de decisão, este é o ponto de discórdia entre o presidente americano e o primeiro-ministro israelense, porque não está muito claro como é que o Hamas vai ser desarmado, porque no plano aceito por Donald Trump, esse desarmamento seria gradual, não haveria um desarmamento completo, imediato, para que haja a retirada ali do território, e o Netanyahu não acredita no Hamas, e por isso é que exige que isso seja feito de imediato. Então parece que este é o ponto de decisão, e nesse ponto em específico, até tendo a concordar com o Netanyahu, não dá para acreditar muito no Hamas, não dá para acreditar que eles vão se desarmando aos poucos. Essa desmilitarização de um grupo terrorista precisa ser de fato imediato, caso queiram qualquer tipo de acordo. Não anula os excessos, os abusos e os crimes de guerra que foram praticados ali no território. Isso a história adiante vai ter que resolver em relação aos responsáveis por isso. Mas nesse momento, de fato, há uma necessidade de não se confiar no grupo terrorista, principalmente quando o assunto é desarmamento, desmilitarização do grupo terrorista do Hamas.
1: Agora são 6h44. 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E aí vem a pergunta, Renata Flores, que é que isso tem a ver com a nossa vida financeira, hein? Bem-vinda.
3: Oi, Nonato, lá para quem nos acompanha. Vou te responder com uma outra pergunta. Você já reparou que cada vez mais a gente conversa com a inteligência artificial sobre praticamente tudo? Você faz isso?
1: Exatamente. A gente tem que ter várias perguntas ali para que ela possa responder nos mais variados aspectos, né?
3: Exatamente. A gente pergunta o que que a gente vai fazer num destino turístico, o que que a gente vai cozinhar com os ingredientes que a gente tem em casa, pede ajuda no trabalho. Mas e se desse para conversar com a inteligência artificial também sobre o seu dinheiro? Não seria uma boa?
1: E é claro que seria. E aí aquela história de você fazer a pergunta certa para a inteligência artificial. Aí a gente tá falando o quê? Saldo, fatura do cartão, coisas do gênero, Renata?
3: Exatamente isso, Nonato. E ó, já está acontecendo, né? Em breve nós vamos poder consultar informações sobre a nossa vida financeira com total segurança. 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
1: Muito interessante e sem dúvida nenhuma é uma inovação no sistema bancário e talvez mais do que isso, uma atualização, não, Renata?
3: Justamente, o sistema bancário precisa acompanhar, né, as inteligências artificiais. O PicPay saiu na frente no uso da inteligência artificial como mais um recurso para facilitar a vida do cliente e é o primeiro banco a estar conectado ao ChatGPT. 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
1: 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Falamos hoje aqui então dessa integração do PicPay com a inteligência artificial para a gente começar a semana com inovação, com novidade também. Renato, obrigado. Amanhã tem mais. Bom início de semana.
3: Ótima semana, amanhã eu volto.
1: Valeu. Agora temos 6h47. Seguimos aqui com o Jornal da Manhã da Jovem Pan. Um tufão de grande magnitude provocou caos e transtornos na China. Quem tem mais informações sobre a situação é o nosso correspondente internacional, Luca Bassani, que participa ao vivo com a gente, com outras informações a respeito desse assunto. Oi, Luca, bom dia para você. O que que você destaca para a gente em cima desse tufão? Foi tudo aquilo que se anunciava? Como é que as autoridades estão lidando com isso por aí, hein? Bom dia e bem-vindo.
4: Bom dia a você, bom dia a todos que nos acompanham aqui no Nato. De fato, acompanhei isso de perto. Afinal, falamos diretamente de Shanghai, na China, onde tivemos a chegada desse tufão Dolphin, que é assim foi chamado pelos meteorologistas, e atingiu não só essa costa do centro chinês, mas também a região de Hangzhou. Esse tufão, que passou pelas Filipinas, por Taiwan, e causou grande destruição, fez com que pelo menos 1 milhão de pessoas fossem deslocadas por conta dos fortes ventos, que chegaram até a 150 km/h. Ontem eu me aventurei como um belo repórter na rua e acabei sendo empurrado por esse vento, além de enxurradas que fazia muitos anos que não via. Inclusive, os dados meteorológicos chamam a atenção na capital econômica chinesa, já que em 150 anos, desde que as medições começaram a ser feitas, desde 1872, não chovia essa quantidade em 24 horas. Foram mais de 316 milímetros de chuva em apenas um dia. Em alguns cantos da cidade, 400 milímetros de chuva. Aqui em Shanghai também, pelo menos 1.400 voos cancelados, sejam aqueles com destino a essa cidade chinesa ou partindo daqui, além de muitos transtornos para os carros, os caminhões e também trens sendo cancelados. Ou seja, foi um final de semana bastante conturbado por toda a China. As autoridades dizem que, apesar do caos causado na vida das pessoas por conta das fortes chuvas, não houve nenhum tipo de eventualidade, pessoas mortas ou feridas, pelo menos até o presente momento. Fato é que esse tufão já se aproximou da costa, perdeu força em outras cidades.
1: A gente perdeu aí a comunicação com o Luca Bassani, que vai voltar daqui a pouco então, trazendo mais detalhes e informações a respeito disso. A gente até trazer uma interação maior com ele aqui, mas infelizmente perdemos o contato. Daqui a pouco ele retorna, ele que está em Xangai, né? Ele pronuncia Shanghai, como é a pronúncia lá na China, que normalmente a gente fala Xangai, e o Luca está por lá acompanhando de perto essas informações. Logo mais ele volta com outros detalhes para você na programação da Jovem Pan. 6h50, o Congresso volta do recesso com um semestre curto por causa da eleição. E o desafio de analisar também quase 100 vetos presidenciais que impedem votações de temas importantes. É assunto para Thaís Sprovieri.
5: O Congresso Nacional volta às atividades com a pauta de votações travada por vetos presidenciais. Ao todo, deputados e senadores precisam analisar 99 vetos. Desses, pelo menos 87 já passaram do prazo de 30 dias sem votação e impedem a análise de novas propostas. Entre os principais estão os relacionados ao orçamento de 2026 e à regulamentação da reforma tributária. Na proposta orçamentária, foram vetados dois dispositivos que somavam quase 400 milhões de reais em emendas parlamentares incluídas pelo Congresso. Também aguardam análise vetos sobre o marco regulatório do setor elétrico e regras para o transporte público coletivo urbano. O comitê gestor do IBS também tem 10 pontos a serem analisados. A ideia, segundo o presidente da Câmara dos Deputados, Hugo Mota, é que este órgão centralize e unifique a arrecadação do país.
6: De ter um sistema tributário mais eficiente, um sistema tributário menos burocrático, que facilite para o pagador de impostos, para quem produz aqui no Brasil. E foi, sem dúvida alguma, mais um passo importante que a Casa deu em colaboração com o Senado, com o Poder Executivo, para que o Brasil possa ter um sistema tributário que, de fato, venha entregar à nossa sociedade, à nossa população, cada vez mais um Estado eficiente que produz positivamente.
5: Entre outros temas que aguardam decisão está o veto ao Estatuto do Pantanal, que envolve regras sobre o manejo do fogo e recuperação de áreas ambientais. Para o autor da proposta, senador Wellington Fagundes, a medida levaria mais investimentos para o Estado.
7: É porque hoje no Pantanal, e eu falo hoje porque ainda não foi sancionada, tudo que vai fazer no Pantanal é criminalizado. E mais de 90% do território pantaneiro, Mato Grosso e Mato Grosso do Sul, quem está na mão dos investidores, dos empresários pequenos, os indígenas, quilombolas, ribeirinhos, as pousadas. Então, como é que pode a pessoa querer investir no Pantanal se tudo que está lá é sem lei? Então, era um mundo sem lei. Isso fez com que o nosso Pantanal fosse cada dia mais desvalorizado. Então, isso agora vai trazer possibilidade de que as pessoas possam investir, possam ter ali a sustentabilidade. O Pantanal, na Segunda Guerra Mundial, ele é que exportava carne para abastecer o mundo. E, infelizmente, hoje, o Pantanal, ele está numa situação de agonia. Porque sem o manejo do gado, principalmente, que ele é importante para o pisoteio da macega, que a gente fala, do pasto que ali, da toda a vegetação, quando vem o fogo, acaba tudo. Morrem muitos animais. Então, até para fazer um acero, hoje, o proprietário, a cera de uma cerca, enfim, ele pode ser criminalizado. Então, o nosso projeto...
5: Na educação, os parlamentares precisam analisar vetos à política nacional para estudantes com altas habilidades ou superdotação, que teve 32 dispositivos barrados. Também está na fila a análise dos vetos à lei que autorizou o uso de spray de pimenta para defesa pessoal de mulheres. Um dos pontos rejeitados permite a compra do produto por menores de 18 anos com autorização dos responsáveis. Antes de avançar com novos projetos, deputados e senadores precisam definir quais vetos presidenciais serão mantidos e quais serão derrubados. Na lista estão temas que vão desde recursos públicos, economia, a políticas com impacto direto na vida da população. Entre os vetos totais está o que rejeitou o projeto que garantia aos zootecnistas o mesmo piso salarial de categorias como engenheiros, químicos, arquitetos, agrônomos e veterinários. O governo alegou falta de estimativa de impacto orçamentário para barrar a proposta.
1: Nelson Kobayashi, são 90 vetos ou quase 90 vetos trancando a pauta e a gente está aí com o início do horário eleitoral daqui a pouco, nesse mês de agosto, atenções voltadas para eleição, para negociação, articulação e por aí vai. Dá para a gente imaginar um trabalho com mais empenho aí dos parlamentares para destrancar essa pauta, principalmente nesse período eleitoral, ou é meio utópico isso, hein, Coba?
2: Só se for pro forma, né, Nonato? Essa questão envolvendo a produtividade, a atividade do Congresso Nacional nesse ano eleitoral, a gente sabe que não vai acontecer nada, a não ser algo que seja pro forma, simplesmente para destrancar a pauta e as coisas acontecerem ali bem no piloto automático no Congresso Nacional, porque até as eleições os parlamentares estão preocupados em reeleição. Depois das eleições, aí os parlamentares estarão se preocupando em compor com o novo governo que será eleito, seja quem for, em participar do governo, em se alinhar com o presidente, seja reeleito, seja eleito, para ter mais participação em emendas parlamentares, para ser indicado para as composições das novas mesas diretoras na próxima legislatura, seja para qualquer tipo de benefício. Que é muito triste, né? A gente tem um Congresso Nacional que, apesar de avançar tanto na participação do orçamento, se tornou muito improdutivo. A gente teve essa legislatura, principalmente, muito carregada de pautas ideológicas improdutivas, que visavam só resolver as questões do 8 de janeiro, dosimetria, anistia, questões muito distantes da realidade do brasileiro do dia a dia, que está no ponto de ônibus, que está no trânsito agora, indo para o seu trabalho, que espera, de alguma maneira, uma melhora na qualidade de vida. A gente precisaria de um novo Congresso, talvez agora nas eleições seja a oportunidade de melhorar essa situação.
1: É isso, a gente vai conferindo o Nelson Kobayashi participando com a gente hoje aqui do Jornal da Manhã da Jovem Pan. Agora temos 6:57.
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6: Muito bom dia aos ouvintes mais qualificados da audiência lagiana. Eu sou Fabrício Camargo.
7: E eu sou Alexandre de Souza. Está começando a edição local do Jornal da Manhã.
6: Hoje é segunda-feira, 10 de agosto de 2026.
7: E para você começar o dia bem informado, vamos aos destaques desta edição.
6: Emosc atualiza regras para doação de sangue em Santa Catarina.
7: Novos critérios alteram prazos para doadores que fizeram tatuagens, passaram por procedimentos médicos ou receberam vacina contra a dengue.
6: Procura por carros eletrificados cresce 26% em Santa Catarina.
7: Levantamento aponta alta de 68% nas buscas por veículos 100% elétricos no primeiro semestre de 2026.
6: Arroba do Boi Gordo chega a R$370 com oferta limitada e consumo aquecido.
7: Na Serra Catarinense, negócios já são registrados a R$13 pelo quilo vivo do boi e R$11 pela vaca gorda. Aldinho Camargo analisa o mercado.
6: Vamos de futebol, Flamengo em curta distância para o Palmeiras na liderança do Brasileirão.
7: Disputa pelo topo esquenta antes da retomada da Libertadores, enquanto 8 clubes brigam para escapar das 3 vagas restantes do rebaixamento.
6: Vamos até às 8h30 comentando a respeito do Campeonato Brasileiro, Libertadores e Copa do Brasil. Tem as informações do trânsito, giro de notícias e também a previsão do tempo para esta segunda-feira.
7: Informação com credibilidade.
6: Análise com responsabilidade.
7: Começa agora a edição local do Jornal da Manhã.

0: da manhã.
1: Sete horas e três minutos.
2: Repita.
1: 7:03, bom dia para nossa audiência qualificada, sempre acompanhando aqui no Jornal da Manhã da Jovem Pan. Muito bom dia, Alexandre de Souza.
2: Muito bom dia, Fabrício Camargo, muito bom dia a todos ligadinhos aqui no Jornal da Manhã, pela 89.9, pelo nosso site e também pelo o aplicativo.
1: Fabrício Amigo, Camargo, felicidades pelo Dia dos Pais, foi ontem, aproveitar também e mandar para toda a nossa audiência um feliz Dia dos Pais. Muito bacana aí as homenagens que a gente testemunhou vindo de vários comunicadores aqui da Jovem Pan Lages e também de outros que acompanham as redes sociais. A gente também prestou a nossa homenagem e coloco aqui também o meu parabéns ao Alexandre de Souza.
2: Muito obrigado, Fabrício Camargo, muito obrigado pelas felicitações e também a gente desejou na sexta-feira, mas vale também relembrar agora a audiência que está ouvindo neste momento e que passou ontem o Dia dos Pais. Feliz Dia dos Pais aqui pelo Jornal da Manhã.
1: Muito bem, vamos começar falando sobre o tempo aqui. A segunda-feira começa com esse frio aqui em Lages, mas a temperatura vai subir ao longo do dia. 7 da manhã, a gente já registrou os termômetros em 10 graus, uma leve chuva, eu estava pegando 116 ali e já tinha caído um bom percentual de precipitação. O sol vai aparecer entre nuvens durante a manhã e a máxima pode chegar a 18 graus. Entre 4 da tarde ali, a gente pode ter uma precisão de quando vai estar aumentando a previsão do tempo aqui. Depois esfria rapidamente, a gente vai voltar ali perto da noite, é 8 graus. Semana tem mudança ao longo da semana, então terça-feira Lages vai ter muitas nuvens, possibilidade de chuva entre 5 e 11 graus. Na quarta-feira, a chuva ganha ainda mais força para a formação de uma nova frente fria. Quinta-feira e sexta-feira a instabilidade continua. Vamos ter muitos dias de chuva seguidos, então fique atento, porque tem as orientações da Defesa Civil para você e sua família.
2: Vamos verificar então as condições do trânsito nesta manhã de segunda-feira, aqui nas rodovias federais que cortam a nossa região, tanto a 116, 282 e a 470, assim como também as rodovias estaduais da nossa região. O fluxo de veículos está normal nesta manhã, sem registros de acidentes ou ocorrências que comprometam a circulação de veículos. Da mesma forma que o Fabrício Camargo falou sobre a chuva que ele estava pegando na 116, ontem eu vindo de Curitiba para Lages, também peguei uma certa chuva e, Fabrício, a condição da rodovia 116, quem está vindo com chuva ali passando Santa Cecília para cá, está horrível. Você não tem sinalização daquele olho de gato aonde você consiga ver 100% quando vem veículo contrário a você. Então, a concessionária da rodovia precisa verificar esse trecho de Santa Cecília a Lages, verificar onde não tem aqueles olhos de gatos e também alguma marcação com as faixas que possa sinalizar e deixar bem sinalizado para os nossos motoristas que pegam as rodovias federais da nossa região.
1: 116 da
2: Santa Cecília para cá.
1: Chegando entre quais municípios ali que tem a parte mais dificultosa?
2: Passando Santa Cecília, eu não peguei bem certinho ali a parte, mas para você ver, ontem quando eu cheguei, passei Ponte Alta ali, aí sim, daí quando eu peguei Ponte Alta, teve até um acidente ontem à noite ali entre Ponte Alta e Correia Pinto que nós pegamos, ali já estava bem sinalizado.
1: Porque eu digo isso porque de Correia Pinto até Lages eu acho que até é tão bem sinalizado, a pista ali com tantos quilômetros de asfalto muito bem pavimentados, que isso dá uma confiança muito grande aos motoristas. Então a gente tem essas duas situações. Tem isso. As estradas em condições precárias e tem aquelas que são boas, mas aí a gente conta com a prudência do motorista. Então tem que ter a responsabilidade do motorista e claro, também tem que ter.
2: E ainda mais com essa chuva, né, Fabrício? Quando eu vim, até eu tive que reduzir a velocidade porque eu caí no acostamento, porque não se via a via, entendeu?
1: É muito perigoso.
2: Devido a essa chuvinha. Já na área urbana aqui do município, de acordo com os aplicativos de mobilidade, o movimento também é tranquilo nos principais corredores da nossa cidade. Essas são as primeiras informações sobre isso no terceiro bloco. A gente atualiza toda a nossa audiência.
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1: E a gente começa com a primeira notícia do Jornal da Manhã, uma mudança importante para quem é doador de sangue no estado. O EMOSC de Santa Catarina está atualizando os critérios para doação de sangue, seguindo novas regras do Ministério da Saúde. Entre as novidades estão a alteração nos prazos para quem fez tatuagem, colocou piercing, passou por exames ou cirurgias e também para quem recebeu a vacina contra a dengue.
2: Isso mesmo, o EMOSC começou a atualizar os critérios então para doação de sangue em Santa Catarina. As mudanças seguem novas regras definidas pelo pelo Ministério da Saúde e serão implantadas gradualmente até o dia 30 de setembro. Entre as alterações estão novos prazos para quem fez a tatuagem, colocou piercing, passou por exames então de cirurgias ou também para pessoas vacinadas contra a dengue. Quem fizer tatuagem, micropigmentação ou colocar piercing no corporal, deverá então esperar 4 meses antes de doar sangue. No caso de piercing oral ou genital, o prazo de 4 meses começa a contar depois da retirada do acessório. Também passam a exigir 4 meses de espera procedimentos como endoscopia, colonoscopia e rinocoscopia. Já quem passou por cirurgia bariátrica poderá voltar a doar depois de 6 meses, desde que seja considerado apto na avaliação clínica. Outra mudança envolve também a vacinação contra a dengue. Quem receber a vacina deverá aguardar 30 dias para fazer a doação. Já nos casos de dengue grave, o intervalo será de 180 dias para a recuperação. As novas regras também permitem, em situações específicas, que pessoas com histórico de determinados tipos de câncer voltem a doar 5 anos após a cura ou a remissão, desde que cumpram os demais critérios. Mesmo com as mudanças, todos os candidatos continuam passando por triagem e avaliação clínica individual antes da coleta. O objetivo é verificar as condições de saúde do doador e garantir a segurança do sangue utilizado nas transfusões. As novas regras estão sendo incorporadas gradualmente pelo IMOSC durante o período de adaptação.
1: São 7h09.
2: Repita.
1: 7h09. Agronapan chegando, Aldinho Camargo, para comentar sobre a oferta limitada, mas o aumento do consumo interno que fez o arroba do boi gordo chegar a R$370. Aqui na nossa região já existem negócios no quilo vivo a R$13 pro boi e R$11 para vaca gorda. Vamos com a análise de Aldinho Camargo do mercado aqui no Jornal da Manhã para o Agronapan.
3: Bom dia, ouvintes do Jornal da Manhã da Jovem Pan, que se conectam com o mundo do agronegócio. O mercado do boi gordo voltou a ganhar força nessa semana e reforçou a percepção de que o segundo semestre começa como um cenário mais favorável ao pecuarista. A combinação entre oferta restrita de animais terminados, escala de abate curtas, consumo doméstico aquecido e expectativa positiva para o varejo, elevou as cotações em diversas regiões do país. Embora alguns negócios estejam sendo feitos a R$ 355 a arroba em São Paulo, alguns frigoríficos já negociaram entre R$ 360 e R$ 370 aí em São Paulo e Paraná, evidenciando que existe uma disputa por lotes melhores de qualidade, e isso começa a se intensificar. Segundo Fernando Henrique Iglesias, analista da Safras e Mercado, o movimento de valorização continua sustentado principalmente pelas escalas de abate, que vão entre 5 e 6 dias úteis, mais ou menos. Além disso, o mercado atacadista registrou novas altas, impulsionadas pelo aumento da demanda na semana que antecedeu o Dia dos Pais, que foi ontem, período tradicionalmente favorável ao consumo de carne bovina. E claro, culminou também com a entrada dos salários. Oferta reduzida de animais terminados durante a entressafra, recuperação do consumo doméstico de carne bovina, desempenho favorável das exportações, mesmo com a menor participação recente da China nas compras, é o que a Agrifato também identificou como um ambiente positivo para esse aumento da arroba. E isso trouxe uma certa valorização e consistência nos negócios. O mercado físico segue firme aqui para nossa região também. Negócios aí do boi gordo a R$13 o quilo aqui na nossa região e a vaca gorda a R$11 o quilo. O terneiro se mantém entre R$15, R$15,50, R$14,50, R$15,50, dependendo se é macho ou fêmea. O macho um pouco mais valorizado, a fêmea um pouco menos. Isso aí mostra o quanto o mercado está seguro, né? E mantendo os preços, aumentando gradativamente, quem sabe até o final do ano, a gente não tem uma bola de cristal, mas imagina que até o final do ano a gente chegue na tão sonhada R$400 a arroba do boi gordo no Centro-Oeste. Aí sim, as coisas melhorarão para os pecuaristas de uma forma geral. 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
1: Muito obrigado, Aldinho Camargo, pelas tuas informações aqui para o Jornal da Manhã da Jovem Pan. Bom, do campo para o urbano, vamos falar agora sobre o mercado de veículos eletrificados. Essa modalidade de carros tem ganhado espaço aqui em Santa Catarina e um levantamento da Web Motors mostra que a procura por veículos novos híbridos ou totalmente eletrificados cresceu 26% no primeiro semestre de 2026. O destaque fica para os modelos 100% elétrico, que tiveram aumento de 68% nas buscas.
2: Os dados são do levantamento da Web Motors, que analisou as buscas feitas então em plataformas entre janeiro e junho deste ano, na comparação com o mesmo período de 2025. O maior crescimento foi registrado entre os veículos 100% elétricos, que tiveram alta de 68% nas buscas. Já o modelo híbrido avançou 13%. Mesmo crescendo em ritmo mais acelerado, os elétricos ainda representam uma parcela menor do interesse dos consumidores. Os híbridos concentram 69% das buscas por eletrificados novos, enquanto os totalmente elétricos respondem pelo menos 31%. O levantamento também mostra que a procura por carros eletrificados usados e seminovos aumentou 19% em Santa Catarina. Nesse mercado, os elétricos tiveram alta de 25% nas buscas, enquanto os híbridos cresceram 17%. Os números indicam que os veículos com algum tipo de eletrificação estão ganhando espaço aqui no mercado catarinense, tanto entre quem procura um carro novo, quanto entre os consumidores interessados em modelos usados.
1: Olha, o que surpreende aqui, Alexandre, achei muito interessante, foi que o crescimento de veículos 100% elétrico teve uma alta tão maior comparada aos veículos híbridos, porque parece ser uma decisão mais, como é que eu posso dizer, contida, sim, mais segura, a pessoa não está 100%... interessado em ter um 100% elétrico, depender disso, a questão de autonomia, outras dúvidas, não tem tanta certeza, ir para o híbrido é uma interessante escolha, porque a pessoa tem o melhor dos dois mundos. Mas 100% elétrico ter aumentado tanto assim, significa que esses medos, essas dúvidas que as pessoas tinham com um veículo 100% elétrico e ficar dependendo da recarga do veículo, parece que esses mitos se quebraram e as pessoas hoje têm mais informação e certeza sobre as qualidades deste veículo. Claro que o veículo, a combustão ainda tem suas vantagens e vai entregar muito ainda para quem é consumidor final, mas a gente vê essa evolução do mercado e de forma rápida. O quanto a gente já vê de veículos eletrificados aqui, os prestadores de serviço da Uber 99, entre outros, já utilizando veículos de carro elétrico, e eu já vi muitas empresas também renovando sua frota para carros até 100% elétricos.
2: O que só precisa o consumidor, não consumidor, mas o empresário nosso de postos de gasolina, é imaginar esse mercado daqui a alguns anos e eles começarem a investir em eletropostos.
1: Sim.
2: Porque se você for considerar, tanto nas nossas rodovias quanto também os postos em nossos municípios, são poucos eletropostos, né? Então, precisa só verificar essa questão para que, quando a gente estiver viajando em rodovia, sobre isso, a gente possa ter, parar em qualquer posto ali para tomar um cafezinho, alguma coisa, e deixar o carro carregando.
1: E tem que ter muito cuidado com isso, porque quem tem um carro 100% elétrico, as viagens têm que ser planejadas. Não tem como contar com a sorte. Porque a gente hoje entra na reserva e pode ir até um certo lugar, porque a gente confia que vai ter um posto à nossa disposição. Como esse mercado ainda está chegando, é preciso investigar. Tem um posto de gasolina, um posto eletrificado que vai me fornecer energia no meio do meu trajeto. Dá uma ligada lá, confere se está tudo certo. Já conheci casos de pessoas que confiaram num único ponto de abastecimento, chegou lá e estava fechado ou não estava operante, então é preciso ter esse cuidado.
2: Nessa viagem a gente para naquela, ali em Papanduva, num posto de gasolina ali que tem uma parada de ônibus, tudo, e um dos eletropostos que tem ali, uma das partes para você poder carregar o teu carro, lá tava uma placa em manutenção. Então, se você não verificar isso, Fabrício, você vai pegar realmente eletropostos em manutenção, não podendo carregar o seu carro e ficando na mão.
1: Vai ficar na mão. Bom, uma dica para quem tem o 100% elétrico ou eletrificado aqui, híbrido, e quer achar um local, o posto Copacabana ali do Nicolas Mânica já tem o carregamento para carros eletrificados. Então você pode chegar ali no posto Copacabana que eles têm. 7:17.
2: Repita.
1: 7:17.
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1: Santa Catarina já registra 33 feminicídios, número 17% maior do que o registrado no mesmo período do ano passado. Os dados são da Secretaria de Segurança Pública e do Observatório de Violência contra a Mulher. O aumento ocorre justamente em ano que a Lei Maria da Penha completa 20 anos. Reacendendo o alerta para a violência contra a mulher aqui no estado.
2: Santa Catarina e o Paraguai buscam ampliar a parceria comercial e logística, com foco no uso dos portos catarinenses para o comércio exterior paraguaio e na garantia do fornecimento de insumos para a agroindústria aqui no estado. Os temas foram discutidos durante uma missão oficial do governo de Santa Catarina e da Fiesc ao país vizinho, que também tratou da chamada Rota do Milho e de novas oportunidades de negócio entre os dois mercados.
1: Um levantamento divulgado neste final de semana pelo Banco Central mostra que os brasileiros retiraram mais dinheiro da poupança do que depositaram em julho. Os saques superam os depósitos em 7 bilhões e 150. Meu Deus do céu, tio Cana, que susto! Pelo amor!
2: Quem tá na nossa audiência?
1: Meu Deus, cara, chegou arrombando a porta.
2: que o tio Cana abriu a porta muito forte ali, mas beleza.
1: Vamos pro break depois da. Logo mais a gente termina essa sequência aqui do Giro de Notícias, já voltamos com o Jornal da Manhã.
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1: Um levantamento divulgado neste final de semana pelo Banco Central mostra que os brasileiros retiraram mais dinheiro da poupança do que depositaram em julho. Os saques superaram depósitos em 7,150 bilhões de reais, resultando pior do que o registrado no mesmo período do ano passado, quando a alíquota saía de 6,250 bilhões de reais.
2: Uma operação conjunta da Receita Federal e da Polícia Militar Rodoviária apreendeu mais de 5 toneladas de camarão rosa que eram transportados irregularmente em um caminhão que transitava na BR-470. A carga, avaliada em cerca de 780 mil reais, estava escondida sob cascas de arroz e era transportada sem refrigeração adequada e sem documentação de importação. O caminhoneiro, de 45 anos, foi preso em flagrante por contrabando.
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1: Segunda-feira de frio aqui em Lages, na Serra Catarinense, muitas nuvens e algumas aberturas de sol aqui na Serra. Em Lages, os termômetros estão na casa dos 10 graus pela manhã e a máxima vai chegar aos 18 graus à tarde. A chance de chuva hoje é pequena, mas o tempo tranquilo dura pouco. A chuva retorna na terça-feira, acompanhada de temperaturas mais baixas e também previsão de mínima de 6 e máxima de apenas 11. E o principal alerta da semana começa na quarta-feira. Uma nova frente fria aumenta a instabilidade aqui na nossa região, com possibilidade de temporais, raios, rajadas e de vento e granizo. A previsão para Lages indica cerca de 18 milímetros de chuva na quarta-feira. A instabilidade continua na quinta e sexta. Tempo mais tranquilo hoje, chuva e frio amanhã, e atenção para os temporais a partir de quarta-feira.
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2: 7:25.
1: Repita.
2: 7:25. No futebol, a rodada do Campeonato Brasileiro deixou disputa pela liderança ainda mais acirrada. O Flamengo aproveitou a rodada para diminuir a diferença para o Palmeiras, líder da competição em uma semana, que também marca o retorno da Libertadores. E na parte de baixo da tabela, a briga é intensa. 8 clubes lutam para escapar das 3 vagas que ainda estão abertas na zona de rebaixamento. Quem traz os detalhes é Samuel Gonçalves.
3: 22ª rodada do Campeonato Brasileiro, finalizada no final de semana. Tivemos jogos interessantes e a luta pelo rebaixamento ganha mais clubes. O Grêmio fez 2-1 no São Paulo, o Remo ficou no empate em 2-2 com o Atlético Mineiro, o Coritiba venceu a Chapecoense por 2-1. No clássico carioca, no Nilton Santos, Botafogo 1, Fluminense também 1. Destaque aqui para um golaço de falta de Alex Telles. Sempre bom destacar gols de faltas, até porque no futebol brasileiro está sendo cada vez mais raro. O Cruzeiro fez 3-1 no Mirassol. Lá em São Paulo, o líder Palmeiras ficou no empate em 0-0 com o Inter jogando melhor. O Bahia também ficou no empate em 0-0 com o Vasco. Na Vila Belmiro, o Santos entra na zona do rebaixamento após a derrota para o Atlético Paranaense por 2-0. Mesmo placar do Corinthians em cima do Red Bull Bragantino fora de casa, e também 2-0 no Maracanã, o Flamengo vencendo Vitória, diminuindo a diferença para o líder Palmeiras. Na tabela de classificação, a gente tem agora o Palmeiras com 48 pontos, o Flamengo tem 42 e um jogo a menos, então tem a diferença aí de 6 pontos com um jogo a menos. O Atlético Paranaense tem 40, Fluminense 35 e fechando o G5 da Libertadores tem o Cruzeiro fazendo uma campanha de recuperação aí no Brasileirão, chegando então a 33 pontos. Já na parte de baixo da tabela, eu coloco aqui a Chapecoense já rebaixada, lanterna com 10 pontos e temos 8 equipes brigando contra o rebaixamento para 3 vagas. O São Paulo é 12º com 26, o Vitória 26, o Grêmio 25, aliás, o Grêmio deste pelotão foi o único que venceu na rodada. O Mirassol tem 23, Inter 23, Santos é o primeiro dentro da zona do rebaixamento com 22 pontos. Mesma pontuação do Vasco, 22, e do Remo também 22. E a Chapecoense, como eu falei, lanterna com 10 pontos. Vale frisar aqui, o Inter com empate diante do Palmeiras saiu da zona do rebaixamento, mas tem um jogo a mais que vários adversários aqui. O São Paulo tem 21 jogos, Grêmio também, Mirassol, Santos, Vasco e a própria Chapecoense tem um jogo a menos. Então, vale frisar, Inter e Vitória já completaram os 22 jogos na briga contra o rebaixamento. Vale a pena também recordar que nesta semana temos Copa Libertadores da América e líder e vice-líder jogam. O Palmeiras enfrenta o Cerro Porteño e o Cruzeiro recebe o Flamengo. O Flamengo vai a Minas Gerais enfrentar o Cruzeiro, que vem numa boa recuperação no Campeonato Brasileiro. O Palmeiras vem de 5 jogos jogando em casa com apenas uma vitória e com futebol um pouco mais pobre. O Flamengo vinha de resultados ruins, mas diante do Vitória apresentou um excelente futebol. Vamos ver o que acontece também agora com essa diferença diminuindo do Palmeiras pro Flamengo e o que vai refletir na semana de Copa Libertadores da América.
1: Bom, obrigado Samuel Gonçalves aqui pelas informações para o Jornal da Manhã da Jovem Pan, já trazendo um panorama de como foi o final de semana nas competições. Bom dia, Tio Cana, bem-vindo ao Jornal da Manhã da Jovem Pan, mais uma segunda-feira aí a gente comentando sobre os assuntos do futebol.
4: Bom dia, estamos aí.
1: Vamos lá então, Alexandre de Souza.
2: Vamos lá, Fabrício Camargo, falar um pouquinho, mas hoje nós não temos a presença de Robson Búrigo aqui na bancada e Robson Búrigo, ele mandou uma sonora para nós, então, falando o resumo do Campeonato Brasileiro.
5: Bom dia, amigos do Jornal da Manhã. Uma excelente semana aos colegas de bancada, aos ouvintes do Jovem Pan. E esse final de semana tivemos mais uma rodada do Campeonato Brasileiro. Na liderança, o Palmeiras tropeçou em casa contra o Inter. Grande resultado do Inter, que nas duas últimas partidas empatou com o Flamengo e empatou com o Palmeiras. Fez 2 pontos muito difíceis, não perdeu as duas partidas. E o Pesolano está ajeitando o time do Internacional. O próximo jogo do Inter agora em casa contra o Remo. Jogo de 6 pontos. Está na parte de baixo da tabela. Acredito que o Inter deve ganhar esse jogo. O Grêmio, jogando em casa, fez o mando de campo, fez o dever de casa. Ganhou de São Paulo. Resultado muito importante para o Grêmio. Lembrando que o Grêmio tem uma partida menos. Foi adiada contra o Botafogo. O Vasco empatou contra o Bahia. Na Bahia, jogo difícil também, resultado bom pro Vasco. O Corinthians ganhou fora de casa 2-0. Resultado importante pro Corinthians. E o Fluminense empatou o clássico contra o Botafogo. Ah. Então, assim, na minha opinião, o Chapecoense está rebaixado. Eu acredito que o Remo também vai cair, vai ficar 2 vagas, tá? Na próxima rodada tem 2 jogos, 6 pontos, que é Inter e Remo. No Beira-Rio, Inter deve ganhar esse jogo. E o Vasco recebe o Santos em São Januário. Jogo que o Vasco não pode empatar contra o Santos. Então, vamos aguardar. Só tem rodado o Brasileiro no final de semana. E o Grêmio joga contra o Atlético Mineiro em Minas. Vai ter a semana toda para se preparar. Já que está fora da Sul-Americana, essa semana tem Libertadores Sul-Americana no meio da semana. Grande abraço a todos. Excelente semana. Fique com Deus, meus amigos.
1: Uma boa semana para ti também, Robson Burgos. Oel, muito obrigado aí pelos comentários. Ele começou já aqui pelo Grenal, a gente estava conversando a respeito de algumas situações referentes aos dois times, né, Tio Cana?
4: Uhum.
1: Então, como é que tá a situação do Internacional? Concordo ali com o Robson Burgos que o Pesolano tá dando um jeito no time?
4: É, não é que tá dando um jeito, o Internacional tá jogando de uma forma diferente para não perder o jogo. Essa é a questão, tá?
1: É o marca-fecha, né?
4: Exatamente. É o que nem o Samuel citou ali, é que o Palmeiras, que o Inter jogou melhor. O Inter não jogou melhor, que o Internacional se postou para não perder o jogo. E o Palmeiras não conseguiu furar esse bloqueio que o Inter fez. E, na verdade, o Internacional teve uma oportunidade no final do jogo que podia ter matado o jogo. E isso aí que é? Falta de inteligência de alguns jogadores. Aquela bola, para quem assistiu o jogo, se ele tivesse já no gol, teria pego o goleiro adiantado e ele foi querer dar mais um toque para driblar e perdeu a bola. Então só podia ter matado no último lance da partida. Mas assim, claro, o Internacional se postou, fez o que ele tinha que fazer para não perder, né? Mas falta muita coisa para melhorar o time do Inter. O teste vai ser agora contra o Remo, que daí não tem que fazer a famosa retranca para não perder, e o Internacional tem que ganhar. Quem vai fazer a retranca agora é o Remo. Então vamos ver como é que o Inter vai se comportar nessa situação.
1: Geralmente, quando eles estão na posição ofensiva, o problema do Internacional é com finalizações.
4: Exato.
1: Eles jogam muita oportunidade fora.
4: Exatamente, jogam muita oportunidade fora. Então, essa que teve foi falta de inteligência.
1: Faltou essa parte
2: para... O Inter, ele vem já de 2 empates seguidos ali, né, Ticana, no Campeonato Brasileiro.
4: Tudo bem, empatou com vice-líder e com líder, né?
2: Isso. Então,
4: assim, aí, ponto positivo, né? Vamos ver agora. acabou esse martírio, ponto positivo, né? Vamos ver

0: E tá botando a luz ali pra galera.
1: Não, sorte que o Santos conseguiu ser pior que o Inter, né? Perdeu em casa pro Atlético Paranaense. Isso. E daí, assim, numa situação dessa, olha, com Neymar e tudo.
0: Não, é que o Santos tá ruim de time, tá difícil.
1: Eu nem sei se o Neymar jogou, né? Eu tô falando.
0: Ele chegou a jogar contra o Remo, não vi se a última partida se ele conseguiu ir. Bom, aí a gente tem como citado pelo Samuel Gonçalves anteriormente, a Chapecoense, quem está na finaleira ali, já não

0: qualidade do jogo no Campeonato Brasileiro. Nesse caso aqui a gente não teve isso, a gente teve até uma melhora no desempenho ali, mesmo estando nas duas competições. Será que isso se mantém ou foi uma exceção à regra?
1: Não, isso é... talvez tenha sido uma exceção, né? Mas eu acho que são campeonatos distintos e a forma com que você joga cada campeonato é diferente, né? Uhum. A Copa do Brasil é matar ou morrer, né?
0: Sim.
1: E o Campeonato Brasileiro teria que se pensar dessa forma, mas não se pensa. Você faz planejamentos de 2, 3 jogos para criar uma pontuação em cima daquilo, né? Para não ficar uma coisa de mata ou morre, enfim, né?
0: Acho que esse encontro do Grêmio e do Internacional na Copa do Brasil vai acontecer? Será que é possível a gente ter um Grenal lá na Copa do Brasil?
1: Como é por sorteio, tudo é possível.
0: Tudo é possível,
1: tudo,
0: né?
1: É possível, né? Pra mim, tanto faz se der Inter, qualquer outro time. Quem
0: não escolhendo adversário.
1: Não vamos escolher adversário, estamos aí disputando, fazer o quê? Se for pra passar pra frente, vamos passar. Se for pra ficar, ficamos.
0: Sim, sim. A gente tem, acho que dos times que estão hoje lá na... O Remo, não sei nem como foi parado. A gente sabe como foi. Aí tem... acho que o Palmeiras tem sido considerado o mais forte dos adversários ali. Então a gente tem muito que observar nesse sorteio. Quando é que acontece o sorteio da Copa do Brasil? Tá? Eu ia puxar ali pra gente o Alexandre Souza. E a gente vai acompanhando aqui. Eu achei engraçado, comentei com o tio Cana, que eu tava ouvindo alguns programas do Rio Grande do Sul. E perguntaram para um repórter ali se ele gostaria de ter um Grenal na Copa do Brasil. Ele disse, não gostaria, daí a jornada começa 8 horas da manhã, tem que trabalhar mais. Se for um Grêmio Palmeiras, começa às 6 da tarde, está tudo certo. Bom,
2: sorteio, só, desculpa te cortar, o sorteio agora é nessa terça-feira, então amanhã às 11 horas da manhã na CBF.
0: Perfeito, a gente vai então acompanhar também pelo Jornal da Manhã. A gente vai fazer um rápido intervalo e já volta com mais informações, tem informação do trânsito e também política aqui no Jornal da Manhã da Jovem Pan.
2: Já voltamos.
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9: 7:42.
10: Repita.
9: 7:42. Muito bom dia. Eu sou Alexandre de Souza e junto com Fabrício Camargo estamos apresentando a edição local do Jornal da Manhã. Vamos conferir como está as condições então das nossas rodovias aqui que cortam o nossa região, a BR-116, a 282 e também a 470, e também as rodovias estaduais que cortam a nossa região. O fluxo de veículos segue dentro da normalidade. Já na mobilidade urbana também não há ocorrências registradas nas principais ruas e avenidas do nosso município. Mas vale aquele alerta: saia com atenção e antecedência para evitar qualquer imprevisto no seu trajeto.
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0: O prefeito de Jaraguá do Sul, Jair Franzner, realizou neste último sábado a filiação ao Partido Liberal em um evento que reuniu cerca de 1000 pessoas e importantes lideranças da legenda em Santa Catarina. A chegada de Franzner reforça a presença do PL no norte do estado e amplia o grupo político que apoia a candidatura de Jorginho Melo à reeleição do governo de Santa Catarina.
1: O Tribunal Regional Eleitoral do Estado negou o pedido de liminar apresentado pelo vereador de Florianópolis, Leonel Camazão, do PL, do PSOL, que buscava retirar das redes sociais publicações da deputada federal Júlia Zanatta, do PL, e impedir o uso do slogan "Meu voto é casado". Segundo a decisão, a expressão não caracteriza pedido explícito de voto e pode ser utilizada como manifestação de apoio político durante a pré-campanha.
0: Camazão ficou louco aí agora, chamou o cara do PL aí.
1: É do pessoal, corrigindo então.
0: Bom, um novo atrito movimentou o cenário político do PL em Santa Catarina neste domingo. O presidenciável Flávio Bolsonaro cobrou publicamente a deputada estadual Ana Campagnolo por um apoio mais explícito à candidatura de seu irmão Carlos Bolsonaro ao Senado. A parlamentar respondeu afirmando que está à disposição da nominata do partido e que até o momento não recebeu nenhum pedido neste sentido.
1: Está definida a chapa do senador Spreidion Amin para disputa ao Senado dentro do grupo liderado pelo candidato ao governo de Santa Catarina, João Rodrigues. O ex-deputado N. Voltolini, do Progressistas, foi confirmado como segundo suplente de Amin, encerrando então as indefinições sobre a composição. Com a escolha, a chapa majoritária formada pelo grupo não terá nenhuma mulher entre os nomes apresentados para a eleição.

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1: 7:45.
2: Repita.
1: 7:45, estamos de volta com o Jornal da Manhã da Jovem Pan, comentando sobre rodada do Brasileirão, Campeonato Brasileiro, e é também sobre a Copa do Brasil e Libertadores. Bom, estávamos comentando aqui antes de retornar para o nosso ao vivo, que o técnico Cuca estava tendo algum tipo de
3: pressão.
1: Boato, assim, tem pressão também, especulações sobre uma demissão. O técnico Cuca descartou deixar o Santos após a derrota por 2-0 para o Atlético Paranaense, que manteve o Peixe na zona de rebaixamento do Brasileirão, e também reconheceu a preocupação com a campanha, apontou limitações no elenco e pediu a chegada de reforços para a sequência da temporada. Era a análise que nós estávamos fazendo, que realmente o time do Santos deixa a desejar. Já vou dar meu bom dia aqui ao Gia Teles, que acaba de chegar à bancada, pedindo já para comentar essa situação aí do Peixe. Tudo bem?
4: Bom dia a todos.
2: Bom dia.
4: O Santos, na verdade, é uma equipe bem limitada, né? Depende muito do Neymar. E o Neymar não tá querendo fazer muita força para ajudar o Santos. E quando ele joga, eu já assisti alguns jogos, até por curiosidade, ele pifa os jogadores pelo menos umas duas ou três vezes por jogo. Só que não tem qualidade para finalizar. Ele larga os caras cara a cara com o goleiro, faz tabela e sai, se apresenta para finalizar, os caras não devolvem. Então, assim, falta uma qualidade no Santos. Eu dou razão pro Cuca. Umas três pecinhas ali no Santos ali. E se o Neymar conseguir participar de mais partidas, a tendência é que o Santos consiga uma pontuação aí para não cair. Mas se continuar do jeito que está, é um forte candidato a ser rebaixado.
1: Por que a gente não tem esse desenvolvimento, se o Neymar sente falta na hora de fazer a jogada? Mas pensa que lá no treinamento tá o Cuca e tá o Neymar, os dois falando sobre suas jogadas, os outros jogadores para serem, digamos, colocados nessas situações dentro do treino, dizer assim, olha só, a gente vai começar a colocar aqui, você tem que fazer essa devolução, porque parece que não há sintonia com o Neymar, parece que é o Neymar e o Santos contra os outros times. E muitas vezes só o Neymar que acaba aparecendo ali, entra, resolve, ou entra e não faz diferença porque não tá afim. Parece que são duas equipes totalmente distintas dentro do Santos. O Neymar em si e o time do Santos.
4: Mas não é você chegar no treino e falar para um jogador de só, você tem que devolver essa bola. Quando o jogador não tem a qualidade, chega na hora do jogo, na tomada de decisão, que faz a diferença. O jogador de qualidade, ele faz a melhor tomada de decisão.
1: Mas não é possível evoluir essa qualidade dele dentro de treinamento? Assim,
4: é possível até um limite, depois você não consegue mais. E o jogo também é confiança, daí você não tem confiança... O jogo teu não começa a se desenvolver, você fica na dependência de uma jogada individual. E é difícil hoje o Neymar decidir todos os jogos.
1: Eu vou dar um exemplo que eu vi recentemente do Marcelo, o atacante. Ele foi jogar com o Ronaldinho Gaúcho. E o Ronaldinho Gaúcho disse, ó, quando você tá avançando pra área, você olha pra trás, não olha pra trás, não precisa olhar pra trás. Você só vai correr reto ali, olhando em direção ao gol, não precisa olhar pra trás. E ele disse que foi em direção como o Ronaldinho instruiu e a bola cai certinho pra ele, na frente. Claro que o Marcelo tem uma qualidade infinitamente maior ali que o elenco do Santos em si. Mas digo, essas conversas, esse entrosamento, esse troca de figurinhas, essa confiança, chegar ali e dizer, pô, no jogo eu tô contigo, sabe? O Neymar chamar pra si, porque inclusive ele foi levado pra Copa do Mundo com essa justificativa, de que ele tem a capacidade de levantar a moral do time.
4: Não é bem assim.
1: Pois
3: esse tipo de conversa não vai existir.
4: Não existe.
1: Tá ali a comprovação de que essa seria a justificativa mais pífia pra levar ele pra Copa.
3: Assim, além do time do Santos ser um time tecnicamente ruim, não existe essa harmonia, cara. Porque assim, exatamente, futebol precisa de ter harmonia dentro de campo. Se você tem deficiência técnica e você tem uma harmonia, você consegue resolver muita coisa. E sem essa harmonia, que a gente é uma coisa bem vista, sabe? Infelizmente, a gente não... Por qual problema acontece isso, eu não sei. A gente não tá lá, não sabe qual é que é.
2: O próximo jogo do Santos é contra o Vasco no domingo, então, dia 16, às 4 horas da
3: Somos
2: tarde.
3: Somos todos vascaínos.
4: Os dois com 22 pontos na zona de rebaixamento. Jogo dos desesperados.
1: Mas o Vasco jogou bem ali contra o Fluminense na Copa do Brasil.
4: O Vasco tá começando a ter uma cara de equipe. Esse treinador português, eu não conhecia ele e achei que não ia dar certo. Também não dá para cravar que tá dando certo e vai dar certo, mas ele
3: mas
4: deu...
3: o Vasco é só questão de alguns ajustes,
4: ele,
3: né?
4: Deu um padrão para a equipe tá 3 jogos sem sofrer gol, isso fazia muito tempo que não acontecia. Ele tá a 4 jogos invicto. Ele, o penúltimo, antepenúltimo jogo, ele classificou o Vasco em 2 mata-mata, Sul-Americana e Copa do Brasil. Ontem teve chance de ganhar. No jogo do Vasco contra o Bahia, o Vasco teve um impedimento que até hoje não conseguiram definir direito, só mostraram o desenho, não mostra o lançamento, não mostra a jogada completa. Mas isso... aí a gente pediu a tecnologia, se a tecnologia está dizendo que é isso, a gente tem que aceitar. Mas o Vasco também foi atrás de reforços, está chegando 2 argentinos entre hoje e amanhã no Brasil. O meio campista Sousa, que é um jogador que várias equipes aqui no Brasil já tentaram contratar, o Santos, o Cruzeiro, já foi sondado por outras equipes, o Vasco conseguiu ir lá e buscar ele, é um jogador que também vai auxiliar muito, e ainda também trouxe o Colídio do River Plate, e ainda se espera que o Vasco vá trazer mais um centroavante, atacante de área mesmo. Então, como a equipe está organizada agora, o sistema defensivo está melhor, nós ganhamos um reforço de um jogador que já fazia 2 anos que estava no Vasco, que é o Jair, que teve uma lesão de joelho grave, ficou quase um ano fora, voltou a jogar no segundo jogo, teve outra lesão grave, ficou mais 8 meses fora e voltou, e o Jair é um jogador de qualidade, um jogador que foi campeão no Atlético Mineiro, um jogador que cadencia o jogo. Então o Vasco ganhou esse reforço porque ele praticamente ajeitou o time do Vasco agora no meio de campo e está dando uma segurança melhor para a defesa. Então eu acho que o Vasco tem uma luz no fim do túnel aí, além das 2 competições que são de mata-mata aí, né? A Sul-Americana, que o Vasco pega o Olímpia já essa semana, e a Copa do Brasil, que amanhã de manhã tem o sorteio, que também vai ser definido o seu adversário.
1: Bom, o Vasco está seguindo no mercado após essas contratações, que é o argentino, o Facundo Colídio, e também o Santiago Sousa.
4: Os 2 que eu acabei de citar.
1: Isso mesmo, a diretoria está ainda buscando outros reforços, como citou aqui o João, opções na zaga e no ataque. O clube tem até 11 de setembro, que é quando fecha a janela de transferências, para concluir novas negociações. Então, armando o time ali, parece que é uma boa solução. E aí, o que acontece? A gente olha sempre para nossa tabela aqui do Campeonato Brasileiro e vendo quais são os times que estão ali naquela zona de rebaixamento, e a gente já comentou sobre quais têm a capacidade de sair dessa situação. O Santos, dificilmente, mas o Vasco pode tentar uma recuperada, inclusive fazendo esses investimentos em jogadores. O Grêmio Internacional subindo melhor. O Mirassol é um time que a gente não gostaria por conta da campanha, mas tem sim o risco de cair se ele não conseguir se manter no Campeonato Brasileiro. Ele foi meio que aquela questão de abraçar o mundo com as pernas, né? Quis pegar, acho que muita coisa e...
3: Não é que ele quis pegar, surgiu a oportunidade pra ele, não tinha condições, só isso, né?
4: Você faz uma boa campanha e consegue uma vaga numa competição internacional, você não vai dizer, não vai abrir mão, vai dizer, eu não vou jogar porque eu não tenho condição. O cara vai na competição porque ele vai ganhar mais projeção no seu nome, ele vai ganhar mais dinheiro porque cada fase que ele participa vem uma grana muito boa.
1: Aí cai em 27 e joga o quê?
4: Ele vai jogar o brasileiro.
1: Vai ficar só com a Série B.
4: Mas ele não pode abrir mão, ele tem que jogar até onde dá. Mas ele não deu, ele tem que botar o foco.
1: Mas veja que ele não tem essa estabilidade de times, como a gente citou agora, o Grêmio Internacional, que mesmo competindo nessas competições, conseguiu resolver a situação do rebaixamento ali.
4: Mas estão igual,
3: O Grêmio Mirassol, tá fora.
4: Se bobear, o Mirassol acho que tá na frente deles, mano.
1: Não, o Mirassol tá entre o Grêmio e o Internacional.
4: Pois é a diferença de 1 ponto. Então qual é a estabilidade de diferença do Mirassol, do Inter e do Grêmio, do Vasco e do Santos?
1: Eles vão continuar nas próximas rodadas ali, se o Internacional e o Grêmio continuar subindo o Mirassol.
3: Você tem que analisar, se você comparar assim, que teoricamente, em termos de time, o Mirassol é menor. Tá?
1: Sim.
3: E tá conseguindo se postar melhor que Grêmio, Inter e Vasco, que teoricamente são melhores, certo? Como
4: mais tradicionais.
3: Mais,
4: né?
3: Tradicionais, esse tipo de coisa, né? Tem mais gente competente para buscar atleta, isso e aquilo.
4: Supostamente, né?
3: Supostamente, né? E a gente veja o Mirassol, por exemplo, a gente vê os jogos no estádio deles, nunca enche, eu nunca vi assim. Jogos importantes não enche.
4: É um time que está começando a se projetar nacionalmente e agora internacionalmente. Então ele tem que passar por essa fase. Toda a equipe.
3: O Fortaleza passou por isso, o que, que ele pagou? Veio para a segunda divisão.
1: Mas para passar mais vezes, é esse o ponto. É só não se deixar concentrar o ponto de não conseguir se manter para 2027 na Série A.
4: Mas o objetivo deles deve ser esse. Eles sabem que eles não vão ser campeão da Libertadores. Sim, claro. Então eles querem avançar o máximo possível numa Libertadores ali. E Copa do Brasil já não estão. Então depois o foco é total até o final do ano no Brasileiro. Então... No Brasil é feito assim, se dá uma prioridade para as Copas e depois a gente corre atrás nas últimas rodadas para ver o que faz.
3: Isso, né? Demonstra aquela minha teoria das participações dos clubes em no máximo dois campeonatos, entendeu? Uhum. Ou você decide isso ou aquilo. Então a minha teoria está...
1: Tu vai se comprovando. E justamente porque, como o Tio Cana falou, que os jogos ali não enchem e tal, se eles forem desclassificados numa Libertadores, não vai ter manifestação quando eles chegarem. Vai, segue a vida. Então,
3: o pessoal vai aplaudir.
4: Eles estão de lua de mel, na verdade. A gente olha assim e diz: ah, coitado do Mirassol, acho que vai. O Mirassol tá em lua de mel. Tá. O Mirassol tá na Libertadores e tá jogando o Brasileiro e a princípio não tá na zona de rebaixamento. Então, pra ele, porque é um ano melhor que esse.
2: No Brasileiro, o único jogo assim que foi destaque pra ele, que ele ganhou de grandes nomes, foi do Fluminense de 1-0, né? No dia 23 de maio. Os outros jogos ali com grandes times, ele sempre foi derrotado. Os outros times menores ali que não tem tanta pontuação, menor não. Vamos colocar aqui.
3: Meu time menor, eu vou ficar bravo.
2: Eu vou colocar aqui na pontuação. Na pontuação. E também o Vasco, né? Que foi 1-1 ali no dia 25 de julho. Mas os outros, todos, que estão lá em cima na tabela, ele sempre perdeu.
4: Eu acho que ele tem 2 pontos fora de casa.
2: Isso mesmo.
4: Um empate com o Vasco, um empate. Não sei com quem que é aí.
1: Bom, a gente vai fazer um rápido intervalo, já retorna. A gente tem que falar de Série B também e tem outras informações a respeito do esporte. Já voltamos no Jornal da Manhã. Deixa eu só fazer uma colocação aqui importante, senão a gente sai com a trilha errada, Alexandre Souza. Muito rapidamente, já vamos embora.
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0: 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E a hora na Pan.
2: 7:58.
1: Repita.
2: 7:58.

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4: Estamos de volta com o Jornal da Manhã da Jovem Pan, agora são 8:01.
5: Repita.
4: 8:01, estamos continuando o Jornal da Manhã com oferecimento de J. Abreu Multimarcas. 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Seguindo aqui com o Jornal da Manhã, falando de esporte, vamos falar então a respeito da parte de cima da tabela. O Flamengo reduziu para 6 pontos a distância para o líder Palmeiras no Brasileirão, após vencer o Vitória e ver o rival empatar sem gols com o Internacional. A 22ª rodada foi assim, e o rubro-negro ainda tem um jogo a menos e pode diminuir ainda mais a diferença na disputa pelo título. Comentava ainda há pouco com o Tio Cana aqui, tá um pouco morno ali a parte de cima da tabela, tendo essa diferença grande ali de pontos e que pode interferir ali nessa qualidade dos jogos. O que acham os amigos?
6: É que esses dois aí se distanciaram, né? O Flamengo e o Palmeiras se distanciaram do resto do grupo, então tá formando os, né?
4: Blocos,
6: né? Então, isso é o reflexo do quê? Do futebol brasileiro, né?
4: Ah, vai tendo,
7: e aí a tabela foi meio que projetada para que os dois já praticamente fosse definir o campeonato. Se você for analisar a tabela, lá no final da tabela, o Alexandre até pode nos auxiliar ali, na antepenúltima rodada, se eu não estou enganado, joga Flamengo e Palmeiras.
5: Isso, no dia 22 de novembro, Palmeiras e Flamengo jogam.
7: E os dois últimos jogos, a penúltima e a última rodada, os dois pegam o mesmo adversário, que acho que é Chapecoense
5: e Curitiba. Chapecoense, isso mesmo.
7: E Curitiba, então.
5: E o Curitiba.
7: A gente pensa, ah, não, isso aí é tudo sorteio, isso aí é... Cara, tudo direcionado. Ó, tá. Nós vamos, sabemos como chegar esses dois, vamos colocar um jogo entre que eles façam uma final lá no antepenúltima rodada. E as duas últimas, os dois pegam o mesmo rival, do mesmo nível técnico, pra não dizer que ficou desequilibrado. Então isso é direcionado, não é?
6: É.
7: Claro que é direcionado. Não pode dizer que seja coincidência. Porque de repente um podia pegar o Grêmio em Porto Alegre e o outro podia pegar, sei lá, o terceiro colocado do brasileiro, mas não, já foi projetado duas equipes.
6: Projetar que, dois clássicos, né?
7: Que clássico e projetando supostamente duas equipes que vão cair. Curitiba e Chapecoense, que tem uma tendência, né?
6: É. Que vieram já da segunda divisão, né?
7: Não tem como sair dos dois. Nós podemos ter várias alterações aí, mas quem vai chegar no final, os dois, vai ser os dois disputando o título.
4: Mais uma vez. Bom, vamos à parte pitoresca do nosso futebol aqui. O Corinthians venceu o Red Bull Bragantino por 2-0 em Bragança Paulista pela 22ª rodada. Mas o que chamou a atenção, o Rodrigo Garro abriu o placar após uma falha do Thiago Volpe no gol e Pedro Raul marcou o segundo gol. Com a vitória, o Timão chegou a 32 pontos e subiu para a 7ª colocação. Basicamente foi feita uma tentativa de recuo para o goleiro Thiago Volpe.
5: Errou
4: e ele deu o gol pro Corinthians aí. Mas assim foi, errou feio a bola, ele nem encostou na bola e deu um chute com a vida, assim.
7: Chutou o vento e a bola.
4: Minha nossa senhora.
7: Meio atacante.
4: E pega muito mal. essa situação. Acho que foi
6: o problema, assim, os goleiros, por exemplo, no jogo do Inter ontem eu vi, jogaram muita bola pro goleiro no sufoco, cara, e o cara teve que chutar de primeira umas duas, três vezes. E nessa de você chutar de primeira duas, três vezes, pode acontecer um troço desse aí, cara.
7: Que você começa a forçar demais o goleiro, que o goleiro é pra ser um desafogo, e não é toda hora que você, não temos o que fazer, toca pro goleiro.
6: Porque assim, se é um atacante ou qualquer outra coisa, você joga a bola e o cara erra, fura, não tem problema.
7: Você tem vários jogadores pra trás, o goleiro é o último.
6: O goleiro, se ele furar, a bola vai pra dentro da rede.
3: Eles estão querendo fazer os jogos de campo quase igual ao salão, que o goleiro é um jogador ali que te auxilia.
7: O chamado goleiro linha, né?
6: Eu nunca vi o goleiro linha ganhar.
7: Só que você tem que ter qualidade e você tem que saber posicionar a tua equipe pra que o teu goleiro seja um jogador a mais. Não é você ser pressionado quando você não tem o que fazer, joga pro goleiro dar um balão.
4: O que a gente via antes, que você recuava pro goleiro, o adversário começava já a se postar, ir pro meio de campo, pra começar a rearmar a jogada. Hoje em dia, eles fazem uma pressão na saída de bola ali, que não dá, o goleiro não tem nem muito tempo pra pensar mais.
6: Na verdade,
4: pra
6: quando você atrasa pro goleiro, aquilo já, você já tá no sufoco. Entendeu? Então, o atleta que tá ali, vou dar mais um passo pra complicar a vida dele.
7: Mas esse é as modas, né? O City fazia isso com o Guardiola, mas era pensado um goleiro como um jogador a mais de defesa para sair jogando. Então, dava uma superioridade para a equipe porque tinha qualidade e era treinado, porque quando a bola caía no pé do goleiro, pelo menos dois jogadores apareciam numa linha de passe. E agora não, agora é recuado meio que no desespero, né?
4: Mas tem que ter o goleiro do Zoião lá, o goleiro milagreiro lá, que vai receber a bola, driblar todo mundo, marca o gol.
7: O milagreiro é do Inter, né? Que disse que fazia uns milagrinhos, né? É do Inter, não é o do Grêmio.
4: Bom, vamos pra Série B, falando sobre o Criciúma, que ainda está em primeiro lugar, mas sai com derrota nessa rodada ali, o Atlético Clube. Venceu por 2-0 o Tigre. Fora de casa, né?
6: Talvez isso pese. Mas tu veja como aquela história do jogo dentro de casa, né? Se ele ganha do Náutico, duas rodadas atrás ali, se ele ganha do Náutico, que deu um empate de 0-0, ele estava com 42 pontos. Então, você podia se dar o luxo de perder fora. Agora, o Juventude encostou.
7: Ele perdeu dois pontos em casa e daí ele foi para obrigação de arrumar um pontinho fora e perdeu também, né?
6: Perdeu também, então, assim, não tem que fazer o dever de casa.
4: Exatamente.
6: Essa é a questão.
4: Foi o que a gente comentou quando a gente, com alegria, falou sobre o primeiro lugar aqui do Criciúma, estava isolado, e a gente falou, ano passado, 2025, a gente teve essa euforia ali de ter um catarinense também para poder subir, mas o Criciúma tombou na reta ali, estava com conseguiu ficar em primeiro, mas depois foi tendo alguns vacilos e isso fez com que ele permanecesse na Série B nesse ano. Pro ano que vem, a gente espera ter mais um time. A gente já reforçou várias vezes a importância
6: de ter times do Sul. Tem o Avaí também, não sei se o Avaí jogou.
4: O Avaí, ele vai jogar amanhã. Vai jogar amanhã na ressacada.
6: Série B, né?
4: Ele tá com 20 pontos, mesma pontuação do Londrina, que também tá na zona de rebaixamento. O Ceará, que tá lá na lanterna, tá com 25. Então, não vai conseguir passar agora, sair da zona nessa rodada.
7: Quantos
4: mas pode
7: tem o Avaí?
4: O Avaí tem 20.
7: Mas não pode? Como é que o Ceará tá na lanterna com 25?
3: Não, ele não tá mais.
4: O Ceará tá na ponta da
3: quase entrando na zona de rebaixamento.
7: Isso. O time
3: fora da zona.
4: Isso. Depois vem o Londrina, Avaí, América e o Ponte Preta. Então, de 20, ali a diferença de 5 pontos, então nessa rodada não tem como o Avaí sair, mas ele pode fazer uma campanha. E assim, se bem que o Ceará ganhou os últimos dois jogos. Então é um time que não vai ceder tão facilmente assim o seu lugar. E a gente tá vendo a questão do Criciúma, se ele consegue se manter ali na parte de cima da tabela para subir a série B.
3: Na realidade, ali na tabela, os únicos dois que vão ficar brigando para não cair é o Londrina, né? E o Avaí, porque os outros dois, o América Mineiro lá e o Ponte Preta, praticamente já estão quase rebaixados pela pontuação.
6: Agora é triste, então, a campanha do América Mineiro é triste, cara. Olha, o time que sempre veio pra Série A, voltava pra Série B, mas sempre foi...
7: Ficava flertando entre Série A e as primeiras colocações da Série B, né?
6: Terrível.
4: É lamentável.
7: Mas o Criciúma tá com uma bela campanha, a gente fala assim, às vezes, porque agora o Criciúma, mas é o líder, né? é o líder, uma ótima campanha, é que às vezes o cara dá um tropeço ou outro, mas...
6: É, e a sorte que os adversários, né? Também quase ninguém subiu, né? Por exemplo, chegaram próximo, quem chegou próximo foi o Juventude, porque os outros ficaram no 35 lá.
4: E vê que esses, digamos, passeios ali na Série A, eles não trazem tanta... Por exemplo, o Sport ali, que caiu há pouco tempo, tá lá em oitavo lugar, o Novo Horizontino já passou de sexto lugar, agora a gente tem também o...
6: Ah, só que eles, assim, eles estão lá em sexto lugar, então, mas a diferença é pouca coisa.
4: Mas que eu digo assim,
6: no máximo, coisa com duas rodadas,
4: a Chapecoense, que está, às vezes sobe pra Série A, mas não sobe com o potencial de estar na Série A. Ainda não tem a qualidade, ainda não tem o jogo. E aí acaba indo só pra fazer aquele passeio, ele sobe pra Série A, fica lá na zona de rebaixamento e volta.
7: Que a Série A é uma competição que requer muito dinheiro.
4: É.
7: E você ir de uma série B para uma série A, você tem que mudar toda a tua estrutura, toda a tua movimentação financeira.
4: Sim.
7: E muitas vezes você quer fazer uma boa campanha e às vezes você se compromete financeiramente. E isso, então às vezes o cara diz, ah, mas o cara o ano passado estava na série A e agora está quase caindo para a série C. Justamente por isso, porque você tem que dar um passo muito grande. E a fórmula...
6: E tem que acertar nas contratações, e às vezes não acerta.
7: Tem que acertar. E para você acertar na contratação, é quase que uma loteria. Porque trazer jogador bom com dinheiro é fácil. Você tem que achar o jogador bom barato, você tem que garimpar ele, trazer ele, para ele dar certo. E outra, quando ele dá certo, você faz uma bela campanha, já logo em seguida vem a equipe grande e leva o jogador. Então você não consegue manter um elenco de um ano para o outro, ficar com um elenco aí 2-3 anos, né? O cara que se destaca, o grande vem e leva, e se você não tiver
6: o cara se destacou na série B, daí tu tá indo para A, né? Geralmente, às vezes, você não vai conseguir levar ele, né?
7: Daí vem um outro case tipo mais forte financeiramente e leva, né?
4: Um case que eu acho interessante é o da Chapecoense. Eu já assisti um documentário que falava, obviamente, da questão do voo da Chape, mas como ele conta a pré-história, o antes disso, como a Chapecoense evoluiu, eu achei muito interessante exatamente esse investimento. De quando começa a ter uma evolução maior da Chapecoense, bater na porta de patrocinador para falar a respeito do projeto, falar com os jogadores que já estavam lá, como fazer as contratações e ampliações em setores. Tinham duas pessoas que trabalhavam no marketing da Chapecoense, de repente tinha 15 pessoas, assessoria de imprensa. Esse trabalho que vai não só dentro de campo, mas numa estrutura em si, como o Gia colocou aqui, que é muito maior do que o jogo. Porque para se manter lá...
6: Que a Chape, ela consegue duas coisas. Uhum. Ela consegue o engajamento da torcida.
7: E da região.
6: E, né? da região toda e dos empresários. Tá? Ela consegue essas duas coisas. Né?
7: A região, porque região
6: não adianta você sair com o Pires pedindo patrocínio se você não consegue oferecer alguma coisa porque você não vê que a sociedade está envolvida. Quando você vê que a sociedade está envolvida, aquilo reflete e você acaba, opa, vou postar aqui.
4: Uhum. É isso.
7: Outra coisa que manda muito é uma boa administração. A Chapecoense tinha uma administração, quando era o Maninho, que era muito boa. O Maninho tinha uma entrada muito boa entre os empresários, né? Então, o que aconteceu? A Chapecoense era um exemplo de administração. E, claro, esses dois fatores que o Tchucana falou são muito importantes. É diferente, ó. Vamos pensar, claro, no nosso mundo muito pequeno aqui, em Lages. Você sair agora aqui no calçadão para ver se você acha um patrocinador para o Inter de lá para voltar para a terceira divisão. Lá em Chapecó. Você chega e vai nos frigoríficos que comanda a cidade. São três frigoríficos que abastecem o Brasil e o mundo. Então, assim, a conversa é diferente. O cara vê uma projeção do nome dele na camisa, o cara vê, e o cara é da cidade, a projeção das empresas grandes que são familiares, que são da região, a própria região que entende que a Chapecoense representa aquela região lá. Aqui você não, o Inter não representa o torcedor de Correia Pinto, do Cerrito, do Campo Belo.
6: A
7: economia é diferente,
6: com toda certeza.
7: O entorno é diferente.
6: Mas assim, eu lembro naquela época lá, 2014, 2015, 2016, aquela época o Inter só tava E houve um certo engajamento da torcida.
3: Mas o patrocinador era de fora, né, Tio Cano?
6: Tá, mas só que a direção não estava envolvida com o torcedor. Ela achou que o torcedor ia resolver e beleza. Né?
3: Só pra
6: se
3: ir.
6: Se você analisar, na mesma época que foi a questão, e eu falei na época, que era a questão do investimento na Série D, que acharam que jogaram a participar da Série D por participar. Não, porque vai ter que gastar mais R$200 mil na época, uma coisa parecida, porque era só. Olha o que aconteceu. O Ipiranga subiu, o Operário subiu, o Mirassol subiu. Onde é que tá o Mirassol? É. O Ituano subiu também. É. Todos esses times subiram. A questão, não se acreditou nessa proposta. Tudo bem se nós estaríamos hoje, eu não sei, né? Não sei, mas enfim.
4: Bom, já que a gente
6: tem que ser duas partes, né? Não adianta só a torcida querer e a direção não.
4: Que a gente puxou essa parte porque teve recentemente, a gente colocou há 4 dias atrás ali no Instagram da Jovem Pan Lages, um levantamento da Neocamp com 1.008 catarinenses, mostrando que o Inter de Lages não apareceu entre os clubes mais mencionados e reacendeu um debate sobre a representatividade do time aqui na região. Então foram dados que mostravam que o Barra, por exemplo, foi citado por apenas 13 pessoas dos 1.008 entrevistados. Então nem
6: isso
4: mesmo...
6: Isso que tá num bom momento. Então, mas também não foi citado, por exemplo, Tubarão, que tem tradição, apareceu Tubarão? Não apareceu. Então assim, quem não é visto não é lembrado.
7: É, e você fora de uma competição aí estadual 3, 4 anos, é difícil você ser lembrado. Você tem que estar jogando, você tem que estar atuando, você tem que estar enganjando as pessoas, você tem que estar.
6: É uma luta
7: criar
6: contínua.
7: Um envolvimento. É.
6: Se você analisar os times da capital, por exemplo, ainda são lembrados porque tem uma grande população lá. Mas assim, eles também estão fora, cara. Estão fora. Você pega o Figueirense, por exemplo, quem é que lembra do Figueirense hoje? Entendeu?
4: E também a gente vai ter contribuição aqui. Samuel Gonçalves mandando áudio para o Jornal da Manhã da Jovem Pan, nosso editor esportivo. Muito bom dia para o Samuel Gonçalves.
8: Bom dia, Fabrício, Alexandre, ouvintes aí da Jovem Pan, ouvindo vocês falando da Série B do Campeonato Brasileiro, é sempre bom reforçar que tivemos uma mudança no regulamento da Série B deste ano, né? Sobe os dois primeiros colocados diretamente para a Série A de 2027 e terceiro, quarto, quinto e sexto colocado jogam um playoff para definir os outros dois que avançam então para a Série A do ano que vem. Só contribuindo aí porque anteriormente nos anos anteriores, os 4 primeiros colocados subiam. Agora é o primeiro e segundo, depois tem o playoff do terceiro ao sexto colocado. Abraço a todos.
4: Um abraço, muito bem lembrado Samuel Gonçalves, que essa mudança ali traz um impacto também na qualidade.
6: Nós queremos que o Criciúma fique entre os dois primeiros, não queremos playoff pro Criciúma.
7: Claro, exatamente. Quando eu tava comentando isso, eu até lembrei e depois não deu tempo de citar e foi uma ótima lembrança do Samuel. Porque o que tava acontecendo? Chegava nas últimas rodadas, tinha 9, 10, 8 equipes com diferença de 1 ou 2 pontos e todo mundo tinha chance. E aí se questionou: eu trabalhei tanto esse ano, né? E agora, por causa de um ponto, eu não vou subir. Então eles acharam uma fórmula que eu não sei se é a mais justa, mas que parece que oportuniza mais duas equipes. Então, assim, digamos que 6 ou 7 equipes lá vão liderando a competição e vão comandando os primeiros lugares. Essas 6 equipes primeiras, elas têm chance mesmo que ela não chegue entre os 4, né? Porque os 2 primeiros já foram, então o terceiro, quarto, quinto e sexto ainda tem um mata-mata para ir para a Série A. Então foi uma coisa bem interessante, são ideias que vêm da Europa, né? Uhum. Mas que eu acho que encaixou bem na série.
3: E se for observar ali, se for dessa, levar em consideração esse formato,
7: pra hoje.
3: Criciúma e Juventude então estariam já na Série A classificados lá, e os playoffs ficariam entre Fortaleza, Operário, Vila Nova, Novo Horizontino, Atlético Goianiense e Sport Recife, que são todos juntos com quase a mesma pontuação ali. É. A diferença entre o Sport Recife e o Fortaleza lá é só 3 pontos.
7: Do terceiro ao sexto?
3: Isso.
7: Pois é. Então é que aí você olha e diz, pô, mas por causa de 3 pontos o cara subiu e eu não subi. E agora não, agora os 10 vão pro mata-mata e diz, ó, é justo, ó, nós dois chegamos ali, ó, na beiradinha, mas agora nós vamos jogar nós dois pra ver quem é que sobe.
4: E a qualidade então, dos jogos, como é que vocês têm acompanhado alguns jogos ali da Série B? Eles estão desempenhando legal as equipes, a qualidade do jogo tá interessante?
7: Tecnicamente a Série B nunca foi um primor, né?
4: Sim.
7: Isso vamos ser bem realista. A Série A tem jogos que você assiste e que é de doer os olhos, você imagina a Série B. É, então, assim,
6: só que a Série B hoje é aquela batalha, né, cara?
7: A Série B é aquela
6: batalha, não tem?
7: Você tem que montar uma equipe pra batalha, exatamente isso. Você tem que ganhar o jogo de 1-0, você tem que fazer valer o teu mando de campo, você tem que conseguir alguns pontinhos
6: porque,
7: fora.
6: Porque, assim, você pega assim, os times geralmente pegam 2, 3, 4 rodadas, consegue se liderar, daqui a pouco já muda tudo, né? É uma coisa, é uma gangorra.
7: Exatamente. Dificilmente alguém lidera de ponta a ponta.
4: Pô, essa raça ali na Série B, que é legal de ver também no futebol, e às vezes faz falta, né? A gente deixa a desejar, principalmente nas competições maiores ou até mesmo na nossa seleção. Mas veja que eu achei interessante, a gente estava citando essa campanha do Internacional e de outros times, e eu vejo uma geração nova começando a acompanhar futebol, me incluo junto, claro, mas as pessoas querendo sempre torcer pro vencedor. Não querem pegar o time que tá começando, o time que tá numa fase ruim.
6: Ah, eles tem que fazer querem... que nem o Zoião, cara. Tem 2, 3, 4.
4: E aí começa isso. Tem mais de um time, aí muda inclusive de seleção, porque essa aqui não ganhou, vou ver outra seleção, vou mudar de time.
7: Essa é a cultura do brasileiro, tá? O brasileiro torce pra quem ganha.
4: É.
7: Isso é assim. É claro que no torcedor tradicional e raiz, ele tem um time. Ninguém, você não tem como. É possível, a nossa geração, né, Ticano, perder o jogo e dizer assim, ah, mas eu gosto do outro time, eu vou torcer pro outro time. Isso é coisa do Zoião, que é uma exceção na geração. Porque você torce pro teu time, seja bom ou seja ruim. Mas uma nova geração aí, e o brasileiro em si, ele gosta de torcer para quem ganha. Então, muitas vezes diz assim, ah, o brasileiro é apaixonado por futebol, é o que mais gosta de futebol no mundo. Não é. Vou te dizer que os ingleses gostam mais de futebol que o Brasil, porque o inglês tá lá na quinta divisão, o time dele é o penúltimo colocado e o estádio tá lotado. E aqui não, aqui teu time, se teu time não tiver...
6: Perdeu duas partidas seguidas.
7: A tua capacidade do estádio é para 30, dá 14, 11, 12. Ah, mas o meu time tá liderando. Ah, daí você superlota o teu estádio. Então o torcedor gosta de torcer para quem ganha.
3: Só na boa fase,
7: né? É cultural.
4: É, e também tem a questão. A gente vê, por exemplo, o cara tá com uma camiseta ali da Chapecoense, um boné do São Paulo. E a gente vai ver, por exemplo, na NBA, por exemplo. Você não vai ver um cara com um boné do Raiders e uma jaqueta do Lakers, misturando essas duas. É aquela questão
6: aí,
4: que vai a representatividade, a cultura,
6: assim,
4: o amor.
6: Aí é o caso de Santa Catarina, tá? Uhum. Então, Santa Catarina, nós sempre fomos focados tanto para Rio Grande do Sul ou para Rio de Janeiro ou para São Paulo. Então, a gente ou torcia para esses times desses lugares, e eventualmente. Daí, porque assim, você estava condicionado a torcer para o teu time não ter o campeonato estadual.
7: É, historicamente a gente não tinha força nacionalmente, né? Aqui é o sul do Brasil.
6: Então, por exemplo, os times que fizeram isso foi o Criciúma, tu vai lá e vem Criciúma, se tem gente que torce para Flamengo. Muito pouca gente, né? Tem alguns que são muitos gaúchos que estão ali que ainda torcem pro Inter, mas grande parte que tá ali, o natural de Criciúma torce pro Criciúma. Lá em Chapecó também, quem é natural torce pro Chapecoense.
4: É ter algo no qual acreditar.
6: Porque
4: mas
6: eles estão participando
7: do processo, né?
4: E mais do que convencer o investimento financeiro de empresário, também convencer a comunidade que aquele time é deles. Trazer o pertencimento.
6: A direção. A direção tem que gostar do clube, tem que ser simpático com a torcida. Não pode ser brucutu. Se for brucutu, aqui em Lages, daí não dá.
4: Muito bem.
7: E muito menos cair de paraquedas.
4: Exatamente.
7: Tem que estar envolvido agora.
4: 8 horas e 23 minutos.
7: Repita.
4: 8:23 aqui, o debate de Série A, de Série B, perdão. A gente acaba evoluindo até para outros setores ali, discussões.
6: Para a Série
4: futebol.
6: C do Catarinense.
4: Vamos para a Série C do Catarinense.
7: Puxar pro nosso assassino.
4: Claro, mas uma vez até inclusive falaram.
6: Ruim por ruim, vamos ficar com o nosso ruim, né?
4: Bom, falaram, inclusive, há um tempo atrás ali, um torcedor avoraz do Avaí e me disse: ah, eu acho que Florianópolis ali, a região, devia ter um time só. A gente para investir, para a gente subir mais. E isso me trouxe o pensamento de, mas aí a gente não tem justamente aquilo que é uma rivalidade nossa interna ali, que cria essa, eu admiro de certa forma, critico os exageros, mas eu admiro de certa forma ali o Grenal que tem no Rio Grande do Sul, porque a gente acaba projetando mais e criando essa flama que vai trazendo a mais torcedores, os mais novos, as crianças já começam a acompanhar. Então ter essa rivalidade, se for saudável, e a gente ter o apego pelos times locais, a gente vai conseguir ter uma presença maior no futebol. Para nós é muito bom isso.
7: É que tem dois viés, né? Você não pode... você fala assim, vamos ter só um time. Isso é impossível, simplesmente assim, impossível.
4: Chega lá e diz pro outro time que você vai fechar.
7: A partir de hoje, cara, você vai torcer pro Grêmio porque só vai ter o Grêmio.
4: Não tem.
7: Tá? Mas assim, você tem que ter a rivalidade para você crescer, mas você não pode focar só na rivalidade. O problema do Grêmio e do Inter, o problema
6: exatamente.
7: Da
6: Chapecoense. Se o outro tá ruim, tá bom,
7: Figueirense,
6: beleza.
7: O Figueirense do Avaí é isso.
6: No final da história, os dois estão ruins.
7: Eu só quero ganhar dele ou quero torcer para que ele perca. Aí você fica num mundinho muito pequeno que você não consegue visualizar você expandir. E o Inter e o Grêmio tem esse problema há muito tempo. A rivalidade é o Grenal. Mas esse ano como é que... esse ano eu tô na lanterna, mas eu ganhei do Grêmio lá no Gaúchão. Esse ano o Grêmio conseguiu ganhar no mata-mata do Grêmio. Cara, é muito pouco, mas isso é o que faz também se manter vivo.
4: Mas tem como ter o equilíbrio. A gente tem o Fla-Flu. O Flamengo tá em segundo, o Fluminense está em quarto. Então, o Botafogo ali tá em nono. Então, tem como você focar na competição e quando tem as rivalidades, você, de certa forma, dá um valor. Mas a maneira como eles estão fazem uma comemoração aguerrida e voraz quando ganham do Internacional. Os dois na série, na zona de rebaixamento. Poxa, tem vida após o Grenal. Tem vida após o Grenal, Chucano.
6: Com certeza. Vai fazer o quê? É uma rivalidade já existente há bastante tempo.
4: Sim.
6: E aquela história do que eu tava falando, que a gente sempre focou tanto nos times do nós catarinenses, nos times do Rio Grande do Sul, tanto o Grêmio Inter quanto os times de São Paulo e Rio, porque nós também tínhamos uma rivalidade com a capital, porque eram os times superiores aqui em Santa Catarina, sempre, antes de Joinville, Criciúma e a própria Chape. Quem mandava no catarinense era a dupla da capital. E também nós tínhamos uma rivalidade interior contra a capital. Então, isso era um dos motivos também para a gente não torcer pros times da capital. Então, tanto que a gente conversa com a Ruda, tem um lema assim, não sei o que da capital, né? Porque ele não gosta, tem essa rivalidade, então...
7: E não só a rivalidade, a gente...
6: Foi pisoteado, né?
7: Desse negócio do complexo do vira-lata, mas é que você era prejudicado e era escancarado. Assim, se você tivesse um time mais ou menos e pudesse fazer frente ao...
6: Mudava a fórmula do campeonato, andando.
7: Frente aos times da capital, com certeza vinha um árbitro lá que você não...
6: Não sei se tu lembra,
7: ou aquele cara famoso e vinha aqui e fazia o serviço.
6: Tu lembra das tais viradas de mesa que tinha? Quando ia prejudicar um time maior, coisa pra eles faziam.
7: Daí como que o interior vai torcer pra capital? Como é que o estado inteiro vai se enganjar pra torcer pro Figueirense? Vai se enganjar pra torcer pro Avaí? Não vai, né? É impossível.
4: Muito bem, 7:27.
7: 8:00.
4: Olha só, 8:28. Chegou a mudar aqui. 8:28.
7: Repita.
4: 8:28. Estamos chegando ao fim de mais uma segunda-feira com o nosso debate esportivo aqui, comentando sobre os times da Série A, Série B e também os campeonatos como Copa do Brasil e muito mais. Bom, a gente se vê na próxima segunda-feira e ao longo da semana tem o Jornal da Manhã a partir das 7:00. Muito obrigado, Alexandre de Souza.
3: Muito obrigado, Fabrício Camargo, e você segue a gente lá nas redes, @JovemPanLages, para ter mais informações ao longo do dia. Na segunda-feira a gente volta com aquela nossa resenha esportiva com Jean Teles, Robson Bôrigo e também o Tio Cana. Na sequência agora você fica com o Rock and Pop na programação. A gente volta amanhã às 7:00 com mais uma edição local do JM. Até lá.
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0: Jovem Pan, 8:30.
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19: Mais de 140 profissionais participaram da formação de gestores de escolas municipais no Klabin Transforma Semeando Educação, em Santa Catarina. Os encontros ocorreram entre os dias 22 e 25 de junho, em Lages. A diretora de projetos da Secretaria de Educação de Lages, Shaila Pissetti, destaca.
20: Os nossos diretores, eles foram colocados como protagonistas mesmo. Assim como o processo formativo é composto de ciclos e tem que ter um caráter de permanência, esse projeto também acompanhará os nossos diretores de forma permanente.
19: O Klabin Transforma Semeando Educação é realizado há 6 anos no estado e busca fortalecer a gestão da educação pública nos territórios onde a Klabin atua. Municípios como Otacílio Costa e Palmeira avançaram no índice de desenvolvimento da educação básica nesse período e superaram as médias estadual e nacional nos anos iniciais do ensino fundamental.
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0: Alanis Morissette aqui na Pan, Ironic, também Capital Inicial, Fogo e Tears for Fears, acabou pra voltar amanhã no mesmo horário aqui na Pan.
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0: Tá chegando com Olivia Jean, So Easy.

0: estavam como 100% certo finalmente foi confirmado. A produtora Lionsgate bateu o martelo para a segunda parte da cinebiografia do Michael Jackson, que já ultrapassou a marca do bilhão nas bilheterias. A fase de pré-produção da continuação deve começar no final deste ano, ou no máximo entre janeiro e fevereiro de 2027. E ainda no clima de sucesso absoluto, os shows que marcaram o retorno do Oasis após 16 anos devem continuar a fazer histórias a partir de 2027. Isso porque os irmãos Gallagher devem retornar ao quase sagrado palco de Kenilworth, onde o grupo de Manchester quebrou todos os recordes em 1996. Essas e outras você acompanha a qualquer momento em mais uma edição aqui de Conexão Jovem Pan.
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7: 93.
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Pump, Post Malone, Circles, e a gente continua sem parar. Só música na Pan, Rosalyn, uma atrás da outra, Snap.

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4: 9:57.

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0: 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E a hora na Pan. 10h16.
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2: 10:37.

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6: Mais de 140 profissionais participaram da formação de gestores de escolas municipais no Klabin Transforma Semeando Educação, em Santa Catarina. Os encontros ocorreram entre os dias 22 e 25 de junho, em Lages. A diretora de projetos da Secretaria de Educação de Lages, Shaila Pissetti, destaca.
7: Os nossos diretores, eles foram colocados como protagonistas mesmo. Assim como o processo formativo é composto de ciclos e tem que ter um caráter de permanência, esse projeto também acompanhará os nossos diretores de forma permanente.
6: O Klabin Transforma Semeando Educação é realizado há 6 anos no estado e busca fortalecer a gestão da educação pública nos territórios onde a Klabin atua. Municípios como Otacílio Costa e Palmeira avançaram no índice de desenvolvimento da educação básica nesse período e superaram as médias estadual e nacional nos anos iniciais do ensino fundamental.
5: Você ouviu o Minuto Klabin. Até o próximo.
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0: 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E a hora na Pan. 11:01.
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0: 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E a hora na Pan. 11:19.

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0: 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E a hora na Pan. 11:38.
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0: Becho. Olha, é o seguinte, meus encurralados pelo amor. Tudo bem com vocês? Sim, estamos de volta com mais um perseguido programa Pânico pelas libertárias plataformas da Jovem Pan. Bem-vindos ao programa que acredita em Coelhinho da Páscoa, Papai Noel e algumas pesquisas eleitoreiras também. Segunda Frex, como é que vocês estão? Tudo bem? Segundo na louca, não é? Segunda louquíssima.
1: O gerente ficou louco.
0: Dia de inteligência nesse programa e dia de iluminismo para a nossa audiência. Hoje é a rinha de pensadores com eles. Mário Serve Costela e o meu querido pastor Silas Mela Fralda. Diga lá, pastor.
2: Povo abençoado do meu país. Olá, meu povo ungido de Deus. Fala, Emílio, você tá bom, meu irmão?
0: Tudo certo.
2: Como é que tá esse varão de abençoar as beatas fogosas?
0: Tá tudo tranquilo, pastor.
2: O pensamento do dia é um só, meu irmão. Vamos lá, Reginaldo.
3: Amigos.
2: É preciso amar seus inimigos. Preste atenção, eu disse amar e não mamar os inimigos. Fica a lição aí, meu irmão. Se liga, aqui não tem firula, aqui é a palavra de Deus. E quem não gostou, vá queimar a lomba no inferno. Agora vai o filósofo acima do peso.
4: Muito obrigado, pastor, com voz de gralha. Bom dia, Emílio e Burraldos, deste programa. Confesso que com esse friozinho estou com vontade de cobrir alguém, mas na porrada. O pensamento do dia é o seguinte: na vida, não tem o ritmo sexual da Coca-Cola, pois antes o sexo era normal, depois virou light e agora é zero. Fiquem com Darwin, e não esqueçam de higienizar a toca do salame. Com você, Emílio.
0: Muito bem, vamos. Grosseria, né? Grosseria, assim.
1: Toca do salame.
0: Do nada, né? É uma coisa assim, do nada. É. Uma pequena grosseria pra você. Vamos pra agenda dele. O melhor stand-up comedy do Brasil. Não sei se você já viu. Você tem que assistir. No meio, ele é conhecido como Balão da Lei Seca.
1: Sou eu.
0: É o nosso Morgadinho. Diga lá, Rogério Morgado.
1: Olha lá.
5: Nossa. Baleia.
1: Aí, ó, lá
5: no... Quem é esse rock'n'ball, hein?
1: Lá em Fortaleza, lá, ó. No Beach Park, tentando brincar e não deu. Morgadão, toda quarta-feira. Vai conhecido como rock'n'ball, né? Não,
5: ele. Rock'n'ball.
1: Sou eu. Que alegria, pessoal. 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Sexta-feira agora, Morgadão em Santo André. Corre pra comprar o seu porque vai esgotar. 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No sabadão, depois de 4 anos, Morgadão de volta em Brasília, no Lendary Comedy Club. Compra, porque vai virar o lote, você vai pagar mais caro, meu chapa, tá legal? 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No dia 16, em Goiânia, Morgadão de volta aí também, depois de 4 anos, a gente sempre faz essa casadinha, Brasília e Goiânia, e o Morgadão tá de volta aí no Guardians Comedy Club, você compra no Simpla também. 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Um abraço aí pra Jovem Pan Joinville que tá apoiando o Morgadão, tá certo? E vem vendas abertas para outubro. Você fala, Morgado, tá longe, meu. Mas a gente tá vendendo porque o Cine Teatro Ouro Verde é um teatro grande. Então a gente tá começando a divulgar a partir de agora. Dia 2 de outubro, Morgadão aí em Londrina. 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Vamos vender, tá difícil, vamos lá. Vamos vender. 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Quer patrocinar o Morgado? 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Eu filme e falo. Valeu, Emílio.
0: Boa, Morgadinho.
1: Tem que vender.
0: É, tem que vender.
1: Porra, meu.
0: Situação, é. Situação não tá boa, mas o show é espetacular.
1: É muito bom.
0: E a gente tem que dar risada. Muito. Senão a gente chora.
1: É verdade.
0: E você, Guerezito, vai estar onde, meu querido?
3: Ah, vale, Mogi das Cruzes. Sempre naquelas cidades mais maravilhosas do Brasil. Então, Mogi das Cruzes, nesse sabadão, tem Fábio Gueré por aí no Haha House. 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Valeu, Emílio, muito obrigado.
0: Muito bem, dito isso, olha quanta gente bacana, temos aqui a Bárbara de Recife, temos aqui o Paulo Almeida de West Harrison.
1: Porra, meu.
0: É, subúrbio de Nova York, não é isso? É.
1: Porra.
0: Que chique, hein? Estados Unidos. Temos o Márcio Dutra, Rio Grande do Norte, muito obrigado pela sua audiência. Alisson Gabriel de Porto Alegre, muita gente nos acompanhando nessa segunda-feira, muito obrigado a todos que nos dão um pouquinho do seu tempo. Lógico. Para este pequeno programa.
1: Maravilha.
0: Chegou o momento de homenagear quem aposta mais no Pânico que no Tigrinho. Por falar em aposta, você viu, né?
1: Uhum. Boa
0: tarde, Emílio.
1: Alessandro.
0: Saiu outro grande.
1: O rei do bolão.
0: É o rei do bolão.
1: Quando o cara é pé quente, irmão. Não tem essa.
3: Já vamos aumentar,
1: Samir. E agora, Samito?
0: Impressionante. É impressionante.
1: Fica falando,
0: mais uma bola dele. Chegou o momento de nossa audiência, a majestade.
6: A majestade de hoje vem da estonteante cidade de Itapema. A mulher é nutricionista, casadona com o Sergião Palmandado e ainda é vocalista da banda Naftalina. Palmas para Kátia Neves.
1: Kátia Neves!
0: Fala, Kátia, o que você me conta nesta segunda-feira?
7: Emílio, nós estamos imensamente emocionados de estar aqui com vocês.
0: Não fique assim.
7: Sim,
0: vocês
7: fazem parte do nosso dia a dia,
0: tá
7: todos
0: vendo
7: os dias.
0: Muito obrigado pela sua audiência. Perde 2 horas todo dia
7: na
0: vida.
7: Eu ganho
0: e esse tempo você nunca mais
7: vai entender. Eu ganho 2 horas. A gente não vê a hora de chegar meio-dia para poder ir com vocês.
0: Tá vendo? E você é de onde, Kátia?
7: Nós somos de Itapema, Santa Catarina.
0: E esse é o maridão, hein?
7: Esse é o maridão.
0: É. O boizinho.
1: César Minotti.
0: Qual o boizinho?
7: O pau-mandado.
0: É pau-mandado?
1: Você!
0: O barba.
1: É time. Você!
3: Cara de churrasqueiro.
7: Ele só toca o que eu quero na banda.
0: A barba dele. Rock. Ah, ele é músico?
3: Ele é holding.
7: Sim, nós temos uma banda de rock clássico lá em Itapema.
0: Sério?
7: E eu sou vocal da banda e ele é o batera.
0: Ó. Peraí, vamos ver. Peraí, Júnior, peraí. Mas aí não dá pra ouvir nada.
1: Tá, o som
0: não
1: tá
0: tem
1: bom.
0: Um melhor
8: tem que
0: aí?
8: O Reginaldo.
0: Viu? Ó, o Reginaldo, que falta.
1: Um
0: que
1: no hard rock, tocando lá, meu.
7: Sim, somos viu? Residentes do hard rock. Desde que abriu, legal. Dia 23 de dezembro, nós abrimos ao público.
0: Como é que chama a banda?
7: Banda Naftalina.
0: Banda Naftalina, deve tocar coisa velha.
1: É.
7: Só coisa velha.
1: Mas cheira bem.
0: Impressionante, né?
7: Rock clássico, Emílio.
0: Impressionante, as pessoas gostam de ter uns negócios.
7: Saudosismo.
0: Saudosismo.
7: Nós estamos na moda, né? Porque
0: tem...
7: o saudosismo tá na moda.
0: É, porque não tem nada bom novo. É,
1: exatamente.
0: Eu vi uma menina boa, cara, chama Siena.
1: Siena?
0: Siena alguma coisa.
1: Siena.
0: Siena alguma coisa. Muito bom.
1: Não conheço.
0: Se eu pego aqui pra vocês.
1: Certo.
0: Coisa nova.
1: Coisa.
7: Com pegada antiga.
0: Mais ou menos. Coisa de qualidade. Naftalina. Música de qualidade.
1: Vocês fazem toda a região lá, show?
7: Toda a região. Que nós bacana. Fomos até Joinville já tocar. No Didi de Joinville. Já tocamos ali na região toda, ali de perto de Itapema.
1: Bacana.
7: As cidades vizinhas todas. E todo mês a gente tá no Hard Rock Café. Inclusive um beijão pra aí, Sérgio e Marcelão lá do Hard Rock.
0: Grande Sérgio. Então, grande temos aí essa vocalista.
1: Sim.
0: Da banda Naftalina, Kátia Nemitz.
7: E nós trouxemos pra vocês, Kata, cada um de vocês, uma lembrança da Naftalina.
1: Pô, aí sim,
7: nós mandamos fazer, inclusive, uma especial pro Morgado.
1: Eu vou. É camiseta, certeza, então.
7: Camiseta.
1: É lógico.
0: É uma camiseta.
1: Quando fala que é especial pra mim, é que nem boné pro Emílio.
3: Na verdade, é a capa da bateria.
0: Olá. Boa.
7: Ó, abre a tua aí pra você ver, Morgado.
1: Aqui, vou abrir. Ó, já viu?
0: Muito obrigado, viu, Kátia? Muito obrigado.
7: Pra todos, ó.
0: Olha só que elegante. Muito obrigado.
7: Olha lá, o Morgado abrindo, ó.
0: Olha, vamos aproveitar.
1: Bandeirinha. Essa fera, bicho.
0: Vamos aproveitar e mandar um abraço pra Itapema.
7: Emílio, aí tem nesse kitzinho aí, tem a camiseta da banda, tem o saquinho multiuso e tem aproveitamos e trouxemos um pacotinho da bala famosa da região.
0: Opa.
7: Eu sou nutricionista de formação, então nós trouxemos uma bala orgânica de banana.
1: Isso é bom.
0: Aí sim, hein? Bala de banana é o que há de bom. Muito obrigado.
1: De Tijucas.
0: Não precisava.
7: Posso dar beijo, amigo?
0: Claro, então manda bala.
7: Se eu fosse fazer aqui uma brincadeira, eu ia colocar um tapetão assim, porque tem beijo pra todo mundo, mas aí eu mandar um beijo além do pessoal lá de Itapema, amigos e familiares, meu pai, minha mãe, meu filhote Bernardo, tá vendo a gente também. Bernardo. E de Curitiba também tem muita gente vendo. Foz do Iguaçu, minha sobrinha Gabriela, a Fran.
1: Grande
7: e várias pessoas aí, amigos e familiares em todas essas cidades aí estão vendo a gente, tá?
0: Boa.
7: Certo?
0: Muito obrigado.
7: Beijo pra todos.
0: Muito obrigado. Essa é a Kátia. Se você quiser participar do nosso programa, você pode mandar o seu e-mail para audienciamajestade@jovempan.com.br. Dito isso, chegou aquele momento.
1: Opa!
0: Não é? O Santista muito triste.
1: Muito triste.
8: Desesperador o jogo.
1: Muito.
0: É brincadeira. Hoje nós vamos falar de filmes, de séries, fofocas da web. Com homens que são tão precavidos que fazem o exame de toque uma vez por semana.
9: Ai, gostei.
0: Gostoso. É, gostoso.
1: Não.
0: Linhagem Geek com Homem-Aranha com corpinho de pai de Peppa Pig, André Alba.
1: Jorge.
10: Linhagem geek, José da Manga.
1: José da Manga.
3: Vamos lá, boa tarde, Emílio, boa tarde, Daniel, vamos lá, se inscreva
1: no
3: canal Linhagem Geek lá do YouTube, né? Toda a galera do Pânico.
1: A galera.
3: Se inscreva lá, não, por favor.
0: Não.
3: Me irrita não. O Pelé foi embora na hora certa, bicho.
1: Viva Curitiba!
3: Eu me recuso de falar sobre isso aí, mas se inscreva no canal da Linhagem Geek.
1: Marcosene mandou um abraço aqui.
3: Lá no YouTube. Bom, vocês sabem que eu fico atento ao que viraliza e o pau que rola nas redes sociais, né? Vocês sabem que eu fico. E assim, algumas coisas a gente tem que. Eu tento tirar pra aprender, porque estamos sempre aprendendo.
1: Isso.
3: Tem duas questões que me chamaram a atenção, gostaria de saber a opinião de vocês e verificar num react real time as vossas expressões, porque vamos ter uma entrevista completa com o ator, né? Eu gosto muito de saber da como funciona, principalmente esse nosso período, como é a cabeça dos artistas brasileiros. Eu acho que é interessante.
1: Ele que é ator?
3: Ele que é ator, é um excelente ator. O Paulo Betti. Acabou viralizando, Emílio. Eu separei em duas partes. Do Paulo Betti, um ator renomado da Rede Globo, considerado um global.
1: Esse Alba é danado.
3: Ele
0: fez. Esse é petista até.
3: E ele ficou, Emílio.
1: O nosso eterno Lamarca.
3: Ele foi.
1: Ele é mais que o Lula.
3: Ele foi pro Mato Grosso, Emílio, e ficou surpreendido.
1: Com o quê?
3: Vamos ver no primeiro vídeo, Bernardo.
1: Na tela.
3: Por favor.
11: As pessoas precisam entender que existe uma coisa chamada luta de classe. Esse é o meu objetivo. De pelo menos falar pra você, olha, bicho, se você é
1: importante,
11: é pobre, você não pode votar no candidato do Lincoln.
1: Ele que é pobre. Quem, não, primeiramente, Alba, você que sabe responder muito bem essas questões. Quem é o candidato do rico? Conta pra mim.
3: Dos banqueiros? Eu ia fazer essa pergunta pro nosso economista.
1: Porque pois não.
3: Eu ia fazer o seguinte, Sammy, qual é o governo onde os bancos, os bilionários, ganharam mais dinheiro? O
8: governo Lula.
1: Ah. Mas eu não entendo. Então ele tá fazendo campanha contra o Lula.
8: Classe, porque ele deve estar entre os 1% mais ricos do país.
0: Não, ele é pobre.
1: É.
0: Não, por isso que ele fala. Ele fala.
8: Ele é um representante.
0: Representante dos pobres.
1: Entendi.
0: Paulo Bett.
3: O Paulo Bett é um clássico.
0: Não, isso é clássico. Isso. O Brasil inteiro sabe que ele é um cara que sempre. Ele, há muitos anos ele luta. Isso. Por isso que a pobreza no Brasil está acabando. É também aí. Graças a Paulo Bett. Uma salva de palmas.
1: Vamos já aplaudir!
0: A cada ano, a pobreza vai diminuindo.
1: Por causa da luta de classe.
8: Você vê que praticamente acabou os pobres depois de quase 30 anos do PT. Claro, o Brasil é uma referência. Não sei se você vai mostrar aquela que eu te mandei, Alba.
3: Não, mas o que me espanta é que eles são realmente guerreiros, porque ele continua de esquerda, mesmo o Lula não sendo mais.
1: Exato. Então,
3: isso realmente me espanta absurdamente. Não, é assim, é que eu inverti, perdão, a ordem. A primeira era a luta de classe, mas você viu, eu lembrei de você nesse trecho, Emílio, porque em 2026 você vê que a luta de classe continua.
0: Claro,
3: continua a luta forte, continua, né? Desde o final de 1800, você vê que a luta de classe ainda é um termo. E, né, o Paulo Bett aqui tá dando um conselho, né? Se você quer, se você defende
0: se
3: os
0: você
3: pobres.
0: Você é pobre,
8: você já sabe.
3: Não, não dá pra votar no mais rico.
0: Não, não, de jeito nenhum.
3: Agora é que
0: quem bate cartão não vote em patrão.
1: Isso,
0: é um clássico.
8: E contra burguês, vote em 16.
0: É um clássico.
3: É o PSTU, esse é uma.
0: É. E o tempo vai passando e a gente vai andando pra trás.
1: Eu queria saber quantas TVs o Paulo Bett tem em casa.
3: E aí, Bernardinho, aí eu vou chamar porque ele se surpreendeu, ele foi pro Mato Grosso, teve uma grande surpresa e ficou indignado, Emílio. Gostaria que você visse, por favor, Bernardinho.
11: Você sabe que eu estive agora em Bonito, num festival de cinema? Um lugar lindo. Eu vi lá uma casa de toldos que tem uma placa escrita: proibido a entrada de petistas, inclusive clientes.
1: Em Bonito?
11: Placa oficial na frente da loja: proibido a entrada de petistas, inclusive clientes. Você imagina que se fosse o contrário? Seria um escândalo.
1: Mas tem.
11: Ainda bem que existem lugares como o ICL, porque se a gente for depender da imprensa, nossa grande imprensa, nós estaríamos perdidos, né?
1: Paulo Sérgio! Paulo Sérgio! Você tá desinformado porque tem muito, Paulo Sérgio!
3: Emílio, ele fala que a nossa imprensa, comédia, ela é muito enviesada.
1: Sabia que ele não tinha sabia que ele tinha ido pra comédia.
3: Então, e aí é o seguinte, né? Eu dei uma pesquisada bonito, Zuzu. É um lugar onde o agro é muito abundante. Sim. E a pecuária também. O que será? Por que será que o pessoal de Bonito fez essa placa? Se eles são ali, como é que o governo trata o agronegócio, como ele trata ali o fazendeiro, o pecuarista? Então, acho que se o Paulo Bett, ele for atrás desses dados e algumas declarações, ele chega no porquê que tem essa plaquinha proibido, mas você vê que ele ficou muito assustado, né? Porque tinha a plaquinha proibida. Indo de artista para artista, de ator para ator, nós tivemos a treta do Bruno Gagliasso. Eu não podia deixar de prestigiar aqui. Eu não sei se vocês ficaram sabendo. Não, ele pediu desculpa, né? O nosso querido Bruno Gagliasso. Porque esse pessoal, Emílio, eles estão sempre se desconstruindo, eles sempre estão aprendendo, né?
1: Ele faz a merda e depois ele aprende rapidamente.
3: Isso. O Bruno Gagliasso.
1: Do McDonald's?
3: O Bruno, aliás, foi ao McDonald's, né? 22h50.
1: Bem na hora que eu ia concordar com ele, ele pede desculpa.
3: Exatamente.
1: Que aconteceu isso comigo ontem em Porto Alegre.
3: Publicou esse stories, falou tudo, né? Que era um absurdo as pessoas não quererem atender ele, o X picanha. E aí aconteceu que ele foi muito criticado e pediu desculpas. Ele
8: arregou.
3: Abre aspas aqui, ele disse o seguinte, ó: fui impulsivo e imaturo na forma como reagi, mas ao levar uma frustração para a internet. Não tenho nenhum problema em reconhecer isso. Fico aprendizado. Se quiser.
1: Estamos aprendendo.
3: Se quiser um Big Mac, chegue mais cedo. Sim,
1: isso aí. Eita, aí sabe o que vai acontecer agora? O McDonald's vai fechar um contrato de publicidade com ele. É isso aí. Boa, parabéns.
3: Provavelmente.
1: Conseguiu.
3: É isso que aconteceu. Pra você ver que essas pautas woke, elas diminuíram bastante, mas elas ainda continuam firme e forte. Nós tivemos mais um episódio, Morgadinho, da Sophie Cunningham, que é a jogadora de basquete que acabou viralizando, né?
1: A dedinho.
3: Exatamente. Olha só como ela saiu num lance, num determinado lance, né? Esse aqui, é, ela sofreu uma falta.
1: Putz, velho.
3: Da Tijonai. Mas aí, calma que tem um desfecho. O desfecho é melhor ainda. Ó, essa é a falta. Nossa. Ela sofreu essa falta.
0: Sofreu um contato.
3: Foi um contato
0: normal. Com o basquete é um contato. Vocês também estão pegando. Isso é um contato.
8: Contato joga vôlei.
3: Claro, procurou um contato, o contato veio.
1: Só um contato, Emílio. E a
0: isso
1: jogadora,
0: é contato.
3: E a jogadora foi expulsa.
0: Por isso que existe o vôlei.
3: Exato.
0: Sim. Para não ter contato. Sabia?
3: Ou tira o alvo.
1: É outro esporte.
0: O vôlei, ele foi inventado para ser um esporte que não tem contato. Isso. Na Associação Cristã de Moços dos Estados Unidos.
3: E aí, Emílio?
0: Isso é contato simples, olha só.
3: De boa. Ela foi expulsa, a jogadora que fez a agressão.
0: Mas tá errado.
3: E ela disse o seguinte, Emílio, ela foi protestar. E protestar, por que que ela foi expulsa? Ela disse o seguinte, ó. Privilégio branco.
1: Ei.
3: Então, pra vocês verem aí, e como a gente copia tudo que é ruim dos Estados Unidos, vamos ver qual jogador, né, vai, de futebol, que é o esporte mais popular aqui, qual jogador que vai aparecer com essa desculpa, com essa carta, se for expulso, falar que foi expulso por conta do privilégio branco.
12: Foi nada, se jogou.
0: Isso aí, foi nada. É isso aí, Reginaldo.
3: É o contato. Ela tá fazendo muito sucesso lá nos Estados Unidos. E aí tem toda essa pauta em cima da Sophie Cunningham.
1: Ano que vem é candidata.
0: Põe aí a Norminha. Canta. Na nossa época.
8: Grande Norminha, pô.
0: Norminha contra Seminova.
3: Procura
0: aí no Google.
8: A diferença de tamanho.
0: Procura aí a Norminha contra Seminova no Google. Hoje em dia tudo é.
3: Tá na Nutella.
1: É um gurgel contra um tanque, meu.
8: Tudo daqui é. Daqui a pouco você tem que pedir desculpa de ganhar.
0: É,
1: Seminova contra os
0: simples. Ela só deu uma. Um pouquinho
1: só.
3: Sim, foi mais firme.
8: A emoção do jogo.
3: Deu um toco na cabeça.
0: Claro.
3: Só foi um. Foi só uma pequena.
1: Não, você que fica criando esses casos.
0: Você cria
3: balbúrdia. Pego e reporto.
0: Você já tivemos aí um processo.
3: Sim, pelo amor de Deus.
0: Por causa dessas pautas que você levanta.
3: Sim.
8: Suas gracinhas
3: são
8: caras.
0: Inclusive, ele vem. Olha o tamanho da.
3: Tem outra
0: ainda. Olha o tamanho da Seminova. Isso aí ela dava cada porrada. Isso é anos 60, hein? Ela é russa.
3: Porra, o tamanho da tia.
0: Porra, ela tinha
8: 2 metros.
0: Não,
8: viu?
0: Não é trans, não.
3: Não.
0: Não. Isso aí é da época.
3: Se fosse, então, putz.
1: É um mulherão.
0: Não. Ela é gigante.
8: Mais gigante.
0: 2 metros e dava porrada.
3: Não tinha esse mimimi do Alba.
0: Não tinha. Não tinha esse chorar.
3: Daqui a pouco ele chama o Wagner Moura aqui tomando vinho. Entrava,
0: era uma gigantona. E a Norminha pequenininha. E ganhava da gigante. E não chorava.
3: Não, isso aí, e não fica falando.
0: Olha lá. Jesus! Olha o tamanho da Seminova.
3: Olha o tamanho do cotovelo.
8: Parece o pé grande lá.
0: Mas aí era o Bigfoot.
8: Parece o pé grande lá.
3: Imagina a raquetada.
8: Porra!
0: A Rússia tinha cada coisa na época dos comunistas.
3: Fala aí, Daniel. Era cada novidade.
0: O que mais?
3: Emílio, eu já disse aqui, e aí eu vou invocar o nosso professor Samidana, por quê? Depois de todos aqueles processos que as Big Techs estão levando, outras ondas de protestos começaram, né? A Meta é condenada a pagar uma multa bilionária por design viciante nas redes. A justiça do estado americano do Arizona, aí já...
1: Arizona!
3: Já determinou que a controladora do Facebook e Instagram destine $567 milhões a um fundo de reparação de danos à saúde mental de crianças e adolescentes. Na primeira fase do julgamento, a controladora do WhatsApp, Facebook e Instagram já havia sido condenado a pagar $375 milhões. Então, as plataformas estão sendo frequentemente processadas e condenadas por ter o design viciante. Agora, isso também é uma grande possibilidade, Sammy, de pessoas que querem ganhar em cima, né? Querem ganhar. E é bom para governos controladores. Sim. Porque aí, se eu sou um presidente de um país, eu falo assim, olha, esse negócio de rede social, Morgado, vai fazer muito mal aí para vocês, pro filho de vocês. Então, é melhor a gente começar a controlar esse design viciante.
8: E outra coisa, eu diria, Emílio, que o excesso de burocracia e fiscalização é o primo irmão da corrupção.
1: Pois é.
8: Que aí você cria o órgão, Alba, que é o órgão que vai autorizar.
3: É isso aí.
8: Aí toda empresa precisa pedir a bênção. Aí pros seus amigos, você libera. Ou por vias não republicanas.
1: Sim.
8: Então, eu acho perigoso esse entendimento. Não sei como resolver, mas esse daí não é fácil.
12: E a Meta deu uma declaração, né? Diz o seguinte, né? Abre aspas para a Meta. Trabalhamos arduamente para manter as pessoas seguras em nossas plataformas e temos sido transparentes sobre os desafios de identificar e remover agentes mal intencionados e conteúdos nocivos. Como aqui a gente toda hora, volta e meia, a gente tem aquele papo de regular as redes sociais, vocês não tenham dúvidas que a saúde mental vai ser um dos itens que vai começar a ser explorada para, não sei se ter uma lei que vá impedir.
0: Saúde mental?
12: A saúde mental vai ser o grande tema.
0: A pandemia, trunfo. Nós já podemos nos considerar uma sociedade comprometida.
12: Sim.
0: A pandemia destruiu a sociedade. Talvez daqui a 100 anos eles vão nos analisar,
12: tem pegar um diagnóstico.
0: Tudo aquilo que a gente publica. As pessoas chorando. As pessoas chorando.
12: Muito.
0: No Facebook.
12: À toa. Nossa. Se filmam.
0: Chorando, se filmando. As pessoas.
12: Quebrei a unha.
0: As pessoas muito, muito difícil. A gente até assistindo.
12: Emocionadas.
0: Até assistindo, você fala: opa, não tá legal isso.
12: Não tá
0: daqui
12: estranho.
0: Daqui 100 anos, eles vão analisar e estudar esse período que a gente viveu, professor. Pode escrever.
8: A gente vai estar no livro de história.
0: Não tem jeito. A gente já tem uma sociedade comprometida. Acabou.
12: Acabou? Eu concordo.
0: Acabou. Não tem como voltar para trás.
12: É assim, já
0: não
12: era.
0: Tem como voltar para trás. Foi esse negócio de entrar a rede social também, esse negócio da gente ficar no celular.
8: Irreversível.
0: Irreversível. O futuro vai dizer.
12: Ô, Emílio, sabe do que eu lembro da pandemia?
0: Que aconteceu.
12: Que quando falaram assim, ó, quando passar a pandemia, todo mundo vai ser muito mais unido.
8: Ô,
12: Rabinho.
0: Tem mais?
12: Tem mais uma que é rapidíssimo, que a Lionsgate, ela confirmou o Michael, que é um grande sucesso, foi confirmado o Michael 2 e a sequência do Michael já está sendo desenvolvida e deve estrear no final de 2027 ou no início no primeiro semestre de 2028 e vai voltar aos cinemas em agosto por conta do aniversário do Rei do Pop para ganhar mais dinheiro, obviamente. Então tá tudo certo e vai continuar, Emílio.
0: Michael Jarvis. 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
8: Olha, vamos lá,
0: o velho tem que voltar aqui, hein?
8: Sim, opa, tem.
0: E trazer cuca.
12: Vamos vender.
0: Pão, hein?
8: O quê? Me recebeu lá em Brusque com uma cuca.
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8: Quase quebrou a mesa. Cuca sensacional, cuca alemã. 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Quando vier, lembra de nós e traz pra gente aqui, que ó.
0: Ele tá fazendo muito aquele, bom. Tá fazendo um prédio de não sei quantos.
8: Maravilhoso, sim.
0: Balneário. Diz que é um prédio maior que aquele da
12: empreendedor
0: da Billionaire Row, da 57.
12: Chique.
0: Que são maiores que aquele.
12: O maior do mundo.
8: O velho empreendedor.
12: Fez uma festa maravilhosa pra receber um morgadinho lá.
8: Muito foi bem. Mesmo.
0: Dito isso. Eu vou fazer um break para o Reginaldo agora. Faz o break, Reginaldinho, para nossa rede de rádio.
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0: a minha mulher.
1: Mas não sou eu não que ele tá falando, viu?
2: Quem tá falando?
3: O que será?
1: O que você falou? Porque essa é a minha trilha com o Reginaldo.
0: Não tô falando de ninguém.
2: É a trilha dele. Olha o
3: cabelo.
2: Dona Florinda tá impossível.
3: É o dia do cabelo maluco hoje.
2: Valderrama.
1: Não, fui jogar com o Dani, passei mal de nervoso, inclusive.
2: Por quê, professor?
3: O seu Eugênio do...
2: O Sam é irresponsável, viu, Emílio?
3: O seu Eugênio da escolinha.
4: Eu vou falar uma coisa pra você. Você jogar...
3: do Palomba.
4: Você jogar tênis, ou talvez picobol. Eu nunca joguei picobol.
1: Vai jogar.
4: Mas... você tem que ter um parceiro que jogue parecido com você. Jogar com um parceiro ruim, essas coisas.
2: É verdade.
4: É horroroso.
1: É muito. Dá um ódio. Pro Dani isso.
3: É, o Sammy joga com os aposentados.
2: Mas joga com a turma que não chega.
4: Mas vamos agora.
2: Bora. Para os convidados?
4: Para os convidados.
2: A convidada,
4: hoje
2: no
4: é
2: caso.
4: Convidada, é uma convidada hoje.
2: Oh. Sensacional.
4: É sensacional?
2: Olha, ela é advogada e comunicadora, ou comunicóloga, compadre. Ela está na rede social, o nome dela é Camila Leite. Vai falar sobre política, economia e, por que não, o direito de uma forma simples e descomplicada. Estava dando uma breve análise na rede social dela, além da beleza e competência, eu acho que ela pega algumas informações de lacradores. A turma que gosta de parecer muito bonito na rede social.
4: Quem? Ah, todo mundo quer aparecer.
2: Todos
4: querem. Ninguém quer aparecer feio.
2: Isso é verdade. Não, isso é uma verdade, mas quando tem hipocrisia, igual o

0: mais daqui a pouquinho, tá bom?
1: É isso aí, Bichovski. Se você falou, está falado.
0: Você não vai se arrepender.
1: Então, daqui a pouquinho, aqui na nossa programação. E agora, começa o quadro?
0: Por favor.
1: Hoje mais cedo, hein?
2: Agora, resenha do Zuzu, resenha do Zuzu.
0: Oi. Tudo bem?
1: Tudo certo.
0: Tudo maravilha. Gostava de milho.
1: Tudo Magiclick. Lembra disso?
0: Lembro.
1: Orra. Só os velhos entenderam.
0: Magiclick.
3: Ou o fogão.
0: Que beleza de Coscar, que também da nossa época, né? Que deixa eu fazer uma pergunta pra você. É, nossa, você me mandou uma mensagem ali, eu tenho uma dificuldade com a leitura. É. E a gente vai começar então a falar sobre agora ou é?
1: Não. Agora que ela estiver aqui.
0: Ah, tá, entendi.
1: Entendeu? Porque senão fica sem.
0: Ah, saquei.
1: Você entendeu?
0: Até que pena. Então que eu tinha entendido que a gente ia
4: perdeu falar duas.
0: Já perdeu. Mas tudo bem, notícias, tudo bem, já entendi. Mas vamos lá, vamos falar um pouco sobre as notícias. Foi dia dos pais ontem.
1: Você não tem
0: notícias. Não. O que você ganhou?
1: Eu tinha
0: entendido que debateríamos agora, mas tudo bem, obviamente a convidada vai falar sobre esse assunto político.
1: Monotema?
0: Vamos falar dos presentes.
4: Monoteta. O tema da convidada.
0: Não.
3: Vamos falar dos presentes do dia dos pais.
0: Ontem foi dia dos pais, um momento pra gente celebrar a família, amizade, mas a gente tem um embate agora, né? Principalmente por causa do nosso STF, onde alguns que têm pais não podem visitá-los.
3: Ah, sim.
0: O teu caso, Morgadão, não é dessa forma.
3: É verdade, não posso visitar meu pai.
0: Exato, teu pai não tá aqui. Mas ontem o candidato, o Flávio Bolsonaro, compartilhou um vídeo muito emocionado nas redes sociais. Por quê, Albeta? Ele escreveu uma carta para papai, o velho bom Jair Bolsonaro. Ele tá lá, as imagens. E, infelizmente, papai, no Brasil, ele não pôde visitar o papai dele porque foi negada pelo ministro Alexandre de Moraes.
3: Como assim, meu?
0: Exatamente. A gente tem todo aquele impasse do STF e o Flávio tá expressando uma preocupação com, primeiro, a saúde do pai dele, né, Jair? Não sei como você está.
5: Olha só, no tocante à saúde aí, estamos cuidando, tá certo? Quero agradecer a todos os doutores aí que tenham cuidado da minha pessoa. E no tocante à comunicação, a gente aí tá vendo se de repente pra campanha, já que eu não posso mandar carta, não posso me encontrar, tô pensando em sinal de fumaça. Já contratei o Marcelo D2 pra ficar fazendo aí, sendo o intérprete via fumaça, pra gente poder tocar aí pra frente aí, tá certo? Forte abraço aí, tamo junto, valeu.
0: Agradeço as palavras do Jair, mas então é isso, o Flávio não pode visitar o próprio pai, que é o ex-presidente Jair Bolsonaro.
3: Mas teve justificativa, não?
0: Olha, na verdade é o seguinte, Guaré, a justificativa...
3: Porque ele quis.
0: É, exato.
3: Essa é a justificativa.
0: Então, eu queria ouvir isso dele.
3: Ah, assim, ok,
0: sabe?
3: Entendi.
0: Porque assim, mano, ano passado o Nardone saiu no Dia dos Pais.
3: Pois é.
0: Então.
3: Que coisa, hein?
0: Oh, pelo amor de Deus.
3: Que coisa.
0: Então, o que acontece é justamente isso.
3: É política.
0: É política. Gente. É. A gente sabe que aqui é o momento onde a gente poderia ter, né, a parte democrática de os candidatos ou pré-candidatos poderem se expressar. O Jair Bolsonaro tem um capital político gigantesco. A gente sabe, sim, que ele colocou muita gente, né? Até você trouxe uma informação aqui, Emílio, que muitas pessoas que são pré-candidatos usam o sobrenome do Bolsonaro porque sabe que leva votos. Então, como é uma decisão que é política, a gente vai ficar neste impasse aqui no Brasil. É isso.
1: O Bolsonaro é o maior líder da direita.
0: Exatamente.
3: Total. Total.
6: O cara não pode mandar nem carta.
1: Exatamente. Quem é o maior líder da direita? É o Jair Bolsonaro.
5: Agradeço.
1: Então, ele tem que ficar
0: calado.
3: Fora do jogo.
1: Fora do jogo.
0: Calado.
3: A gente podia fazer uma pesquisa, né? Ver quantas pessoas estão usando o nome do Bolsonaro e quantas estão usando o nome do Lula.
0: Exato.
3: Só pra gente ver quem é que tá mais no hype.
0: É. Bom, voltando agora para política e polêmicas na rede X ou X, tem um deputado norte-americano, o nome dele é Carlos Antônio Jiménez, não sei se vocês conhecem, mas ele é do Partido Republicano, e a gente sabe que o Partido Republicano é mais ligado, obviamente, com o Donald Trump. Só que ele publicou uma imagem nas redes sociais, que foi uma montagem, e aí foi polêmica, Albeta, não sei se você viu, a gente sabe que teve o caso do Maduro, e agora ele sugere a prisão do presidente brasileiro Luiz Inácio Lula da Silva.
3: Sim.
0: Comparando-o com o próprio Nicolás Maduro.
3: Mano, não, ele não fez isso.
0: É, a imagem, né? Você sabe que tem nesse momento, né, ô Sami, que a turma usa com inteligência artificial para fazer gracejos, fez lá um gracejo, repara que ele também tem uma garrafa.
3: Repare bem.
0: Ah,
3: a imagem não é real.
0: Exato, a imagem não é real, mas é o presidente lá, um republicano que postou essa

0: essa imagem.
1: Esse gracejo.
0: Fez esse gracejo. E a postagem foi replicada também pelo Eduardo Bolsonaro, que é ex-deputado. E ele está cassado agora pelo STF por tentar impor sanções econômicas ao Brasil. Quando fala tentar impor, é a relação que ele lá do Paulo Figueiredo, foi na Casa Branca.
2: Sim.
0: Lei Magnitsky. Aliás, a Magnitsky volta ou não volta, né? Fez barulho, mas não aconteceu nada também. É. Mas dizem que pode dar coisas
2: piores. Pode voltar.
0: Pior. Pode voltar a qualquer
3: momento. E o Marcola?
0: Momento. O Marcola, Emílio, apelido Marcola.
3: Você viu até a Folha.
0: A Folha se rendeu ao Marcola e ao...
3: Não, a Folha...
1: Não se rendeu.
3: Não se rendeu.
0: Não, se rendeu a notícia, falando... desculpa, não, do Marcola.
3: Não, a Folha tá falando que o Barba precisa explicar o Marcola.
0: Exato, o silêncio do Marcola.
3: É. O Marcola. Até a Folha. É, até a Folha.
2: A própria Folha. Que chamávamos de foice, de São
0: Paulo. É a relação, né?
3: E o Marcola? Você não traz nada do Marcola?
0: O Marcola, olha, não faça isso.
2: O cara que era o pombo correio.
0: Algumas...
2: O cara que era o pombo correio do Lula.
1: É. Já tá com pouca notícia.
0: Se você fizer isso. Folha de São Paulo.
3: A Folha disse o seguinte.
0: Vai lá.
3: Falou o seguinte: o Barba não pode passar pano pro Marcola.
0: Exato.
3: Precisa explicar. Precisa explicar os 250
2: lá, pau. Não é um empréstimo qualquer.
3: Ah lá, ó, tá aí, isso. Ó. Tá aí, ó. Não é um empréstimo qualquer.
0: Exatamente.
3: Aquele dinheiro que você emprestou do seu sogro e não pagou.
0: Eu sempre paguei
3: as pessoas.
1: Seu Enio, Seu Enio nos contou.
0: Um dos maiores prazeres na vida é poder emprestar dinheiro pra um amigo. E você sabe que você já me deu essa frase. E é verdade. Você perde o dinheiro e o amigo quando você empresta normalmente. Mas
3: por isso você é o genrinho
0: querido. Eu sou o genrinho querido.
1: E prefere o genro árabe do que ele.
0: Putz!
1: O outro é árabe. Você tem uma ideia.
0: Ô, Samis, você se comporta que eu tenho tanta coisa pra falar de você. Que não é bom você se empolgar hoje.
3: Não vamos.
1: Você tem que parar com
0: a... Eu vou começar com senhas.
3: Peraí.
0: Você quer senhas?
3: Pera, não vamos.
0: Senha, tem cachorro.
3: Por favor.
0: Hoje é o momento que
2: está dando. Pode dar senha, pode ser cachorro.
3: Nós estamos começando a semana.
0: Meu Deus,
3: gente. Peraí.
0: Vamos ficar em paz. Por favor, não me provoque.
3: Como eu amo esse programa.
1: Aquela mania. Horrível.
3: Não, eu também acho. Mas chega discussão
0: isso.
3: Aqui.
0: Não segue, vamos. Segue. Vamos seguir.
2: Marcola.
0: O Marcola é o seguinte, é aquela história. Qual o problema de emprestar dinheiro pro amigo? Essa foi a frase do presidente Lula. Só que o dinheiro que ele emprestou tem uma relação com toda a corrupção.
3: Com o lobista que roubou do INSS, que está em cana.
0: Sim. Qual o problema?
3: Isso. Esse é que é o negócio.
0: Exato.
2: Qual o problema, né?
3: Sabe? Esse é que é o negócio.
0: É isso aí. O lobista, a lobista a Roberta Lucinger, que depois saiu, supostamente, que ela até tem relação com o próprio...
3: O careca.
0: Filho. É, o careca do INSS. Todo o entorno do Lulinha, pra turma realmente entender o que aconteceu, é o seguinte: Roberta Lucinger, junto com o careca do INSS, fizeram aí um acordo, na verdade, de interferência política com o Lulinha, porque quando você é filho do presidente, você tem um tráfico de influência. O filho do presidente faz você sentar com o presidente.
2: Claro.
0: E aí, Albeta, esse nome chama-se fora da agenda.
2: Sim.
0: Tiveram várias reuniões e encontros que precisavam ser explicados, inclusive esses 250 pau que foi emprestado pelo Marcola.
3: Dinheiro de pinga.
0: Pra ele é dinheiro de pinga, pra gente é um dinheiro que faz a diferença lá na fila do INSS, pro velhinho que foi roubado, essa que é a verdade. Entre outros nomes horrorosos que a gente tem aqui, principalmente alguns juízes, a turma que a gente sabe que tem uma adega linda, mas na hora de pegar o dinheiro do velho que tá todo ferrado, não tem dó nenhum.
2: Vorcaro que não pode falar mais.
0: Isso.
2: Não pode mais.
3: Ó quem tá aí, ó.
0: Putz, aí uma notícia boa.
3: Ó quem acabou de chegar e aquela história. Aqui o nosso querido Felipão, Felipe Opa. Félix. E é o seguinte, meu querido Felipe, muita gente que tá nos ouvindo agora quer investir. Mas aí, essa pessoa não quer entrar no negócio e que você não entende. Porque diz a lenda que sempre que você vai entrar no negócio, você paga para aprender.
0: Exatamente.
3: Então, eu quero que você explique agora para quem tá com dinheirinho como é que investir no teu negócio, que parece ser muito bom. O que é o Loca Agora?
0: Boa.
4: Prazer estar aqui novamente. A Loca Agora, Emílio, ela nasceu há 5 anos atrás de uma demanda do mercado.
5: Antes da pandemia, o Brasil fazia 500 mil entregas por dia. Hoje, o Brasil faz mais de 25 milhões de entregas por dia. Então, essas empresas iFood, Mercado Livre, Kita, elas começaram a pagar muito bem para o motoboy.
0: Opa.
5: Então, hoje, o motoboy ele ganha 5, 6, aqui em São Paulo chega a ser 7 mil por mês. Só que os bancos não financiam motos para os motoboys.
0: Entendi.
5: Então, a maioria são negativados. Então, esse mercado de aluguel de motos é para comprar moto e alugar para as pessoas ganharem 5, 6, 7 mil, já que os bancos não financiam. E ali a gente começou um pouquinho antes da pandemia e já temos quase 20 mil motos alugadas hoje.
0: Caramba!
3: A Loca Agora já tem 20 mil motos e o Brasil inteiro, as pessoas que estão nos acompanhando agora, podem entrar no teu negócio.
5: Exatamente. Hoje a gente prefere crescer com parceiros. Hoje, como que funciona a parceria? O meu investidor, ele compra o veículo é dele, o patrimônio é dele. Ele coloca nos meus galpões, nós temos 51 galpões hoje em 23 estados. Nós fazemos a operação e a gente cobra um royalties e ele fica ali com 70% do lucro. Entendi. Basicamente é isso. Então a gente prefere crescer dessa forma. Então o nosso investimento ele é seguro porque o veículo é do franqueado e a gente...
3: Ele tem a garantia do veículo.
5: Tem a garantia do veículo.
3: E como é que ele controla?
5: Hoje tem um aplicativo que ele acompanha tudo que acontece com a moto e com o motoboy, ele acompanha através desse aplicativo. O motoboy, ele vai pagar o aluguel toda semana, porque o nosso aluguel é semanal, e vai o split, uma parte pro franqueado, uma parte pra gente.
3: Entendi.
0: Legal, né?
3: Me parece ser muito interessante.
5: Sim. Demais, Emílio. Porque demais.
0: Você já tem um modelo validado, né, Alok? Agora já existe um modelo validado.
5: Você tem noção, Emílio? O Brasil hoje tem 130 mil motos alugadas. Uma locadora de carro hoje no Brasil tem 700 mil carros alugados.
0: Olha,
5: você tem noção como é que tá crescendo, né? Iniciando o nosso negócio.
0: Muito
5: agora
0: potencial.
5: Que o Brasil tem 130 mil motos alugadas, nosso mercado é quase 19 vezes menor do que o de carro ainda. Então
3: quer
5: tem
3: dizer,
5: muita coisa.
3: Tem muito mercado, tem muito que crescer ainda e é importante você saber a hora de entrar no negócio, né?
5: Eu falo que esse ano é o melhor, porque nos últimos 4 anos o meu público foi 100% motoboy. Esse ano, como a economia não tá tão legal, eu comecei a ter um público do segundo emprego. A pessoa trabalha de manhã e de tarde e aluga minha moto à noite. Então, nunca tive esse público e esse ano, né, eu passei a ter. Tanto que a gente lançou nas redes sociais que julho foi o mês que eu mais aluguei moto na história. Nós alugamos quase 2.500 motos no Brasil.
3: Caramba. Olha só. E quanto é que eu preciso para entrar? Você sempre faz uma promoção aqui para quem está nos acompanhando. Hoje, qual é a promoção que você vai fazer?
5: Emílio, hoje eu vou fazer uma coisa diferente.
3: Boa.
5: Hoje o brasileiro ele está com muito pé atrás, né? E com toda a razão na hora de fazer o investimento. Hoje a gente não vai vender a franquia. Nós vamos vender para ele um modelo teste. Tá? Nós vamos isentar ele da taxa de franquia. Ele não vai ser um franqueado. Tá? Ele vai comprar 3 motocicletas, nós vamos fazer a gestão para ele. Se ele gostar, depois ele toma a atitude de ser um franqueado, aí vai pagar a taxa de franquia, paga as coisas mais caras. Então,
3: entendi.
5: A gente vai fazer um teste para ele de 79 mil, a gente vai fazer por 69 mil.
0: Olô.
5: Uma coisa assim que é metade de um carro popular. Ele vai entrar no negócio, ele vai aprender, ele vai passar por todo o treinamento, aí depois que ele gostar, ele vira franqueado, cara.
3: Então vamos lá.
0: Vamos lá.
3: Porque quem tá ouvindo a gente fala, porra, vou investir 69,
0: certo.
3: 70 pau no
0: isso,
3: negócio.
0: Isso.
3: Só que você vai explicar para ele direitinho como é que é esse novo esquema. Quem entra agora tem o QR Code que está na tela.
0: Certo. Exatamente.
3: Ou então você, pela internet, você que está no rádio agora, você pode entrar depois, que é o
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3: Isso. 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
3: Tá.
5: Então, a minha equipe tá esperando, vai fazer uma consultoria para ele hoje na parte da tarde. Ele foi aprovado. 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Será só hoje e amanhã essa condição de 3 motos. E uma dessas motos eu vou autorizar ele colocar na Espanha ou Portugal. Então ele vai poder ter um negócio na Europa.
0: Internacional.
3: Já tá na Espanha?
5: Já. Barcelona e em Portugal, Lisboa e Porto.
3: Então, você já expandiu lá para a Europa.
5: Isso. Quem fizer hoje o cadastro, somente nesse QR Code do Pânico, uma das três motos, tá? Ele vai poder colocar Portugal ou Espanha.
0: Que legal.
5: Vai ser legal, vai ser legal. Receber em euro.
3: Pô, que bacana. Então, ó, essa oportunidade, você que tá ouvindo a gente, pode ser. Pessoal que tá fora do Brasil também pode entrar.
5: Pode, né? Porque
3: a gente tem audiência também nos Estados Unidos, tem audiência.
5: Opa. O Pânico foi um sucesso, né, Emílio? Foram quase 230 franquias que a gente vendeu pelo Pânico, sendo 80 delas moradores dos Estados Unidos.
0: Olha isso.
5: Olha, você vê, o cara mora lá nos Estados Unidos e faz a gestão aqui no Brasil.
0: O cara
5: nosso.
0: Investe fora e tá aqui no Brasil.
3: Muito bem. Então, você tem mais alguma dúvida,
0: Zuzi? Sabe o que eu tava querendo saber? O processo de escala do teu negócio, porque tava aqui, né? O cara investe nessa moto, né? Nessa franquia, na verdade. Como é a escala?
5: Por que que a gente tá fazendo, ótima pergunta, viu, Zuzi? Por que que a gente tá fazendo três motos? Porque agora a gente tem parceria com o consórcio. Então, ele entra com três motos, ele vai ganhar o dinheiro dele, e as próximas motos, quando ele virar franqueado, ele pode fazer através de consórcio, ele pode escalar sem precisar colocar aquele capital alto de 200 mil, 300 mil.
0: Ele não descapitaliza.
5: Não, hoje a gente tem parceria com as maiores empresas de consórcio do Brasil e tem como ele crescer através disso.
0: Muito bom, cara.
5: Isso. Três motinhas, ele vai dar o dinheiro certinho dele pegar ali, crescer através de consórcio, escalar o negócio.
3: Felipe Banja, hein?
0: Não, o cara, sabe que o cara...
3: Primeiro corajoso. Agora, eu fiquei impressionado com o que vai crescer esse mercado, né? Porque a logística, a moto é o veículo que faz a logística aqui no Brasil, né?
5: Emílio, hoje somos 1.600.000 entregadores. A expectativa do iFood, das grandes empresas, que nos próximos 3 anos a gente chega em 3.200.000 entregadores no Brasil.
0: Caramba.
5: Algo absurdo, absurdo.
0: É, olha o que quantidade que tem, né, de aplicativos. Já
5: isso. A Kita acabou de chegar, que é a maior
0: tem
5: do mundo.
0: Tem iFood, Rappi, tem muito... Demanda Amazon. Tem.
5: Isso demanda
0: que
5: absurda.
0: Que é a coisa mais difícil, né? Você isso. Achar demanda pra quem quer investir.
5: Demanda absurda. E assim, um negócio com a economia de que tá crescendo. Isso aí pra mim é o maior diferencial, né? Não é tão linkada à economia brasileira.
3: Exatamente, a economia brasileira patinando e esse mercado crescendo.
5: É.
3: Porque...
5: É a sacada, né?
3: Exatamente. E aproveitar e fazer uma homenagem aos entregadores
5: de bola,
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5: Show. Obrigado, de bola. Obrigado, Felipe.
3: Valeu.
5: Garoto.
3: Obrigado, Felipe. Obrigado. É isso aí.
0: Uma notícia boa.
3: Oi?
0: Uma notícia boa, né? Entre tantas ruins, vem um empreendedor brasileiro dar uma notícia boa aqui.
3: Olha, eu não quero mais rusgas aqui na...
0: Chega.
3: Não. Chega de rusgas.
0: Não, sabe, a gente tem uma amizade terra. Fora do ar.
3: Não, você se comporta.
0: Apesar de ele ter vomitado.
3: Eu vou fazer o breakzinho. Vou fazer um break agora pro Reginaldo. Reginaldo também tá muito engraçado. Vai lá, Reginaldinho, o braço break da rede. 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

0: Só o que fundão, é a gente que sim. paga. É. O fundão não é dinheiro dele. É dinheiro isso, nosso.
1: É isso.
0: Né? É o dinheiro nosso que tá lá pra ele fazer a campanha
1: dele. Perfeito. Exatamente.
0: Você vai entrar lá. E aí você vai, veja as empresas. Tem umas MEs com nome e tal. Aí você entra nessa ME. E aí não existe aquilo. Aí você fala.
1: Que coisa estranha.
2: É uma empresa que é uma portinha, uma casinha, porque você pode ir no Google e ver. Isso é uma coisa legal. Vai no Google Earth e olha a fachada das empresas. Você vai ver que é uma empresa que multiplica não sei quantos milhões e às vezes é uma portinha que muito, muito suspeito. Mas esse é o país, né, da impunidade.
1: Isso já viu.
0: Então antes de
1: votar.
0: De votar.
1: Repare,
0: não é?
1: Dá uma analisadinha.
0: Antes de você estar lá em São Manuel, tinha um candidato que falou assim: no momento em que nós estivermos na gabine indevassável, a gente vota em quem a gente quer.
1: É isso.
0: Então, no momento que você estiver na gabine indevassável, você vai saber que você vai votar num cara honesto, num cara que não vai te dar a volta.
1: Procure saber.

0: Então, Emílio, pode fazer igual o Paulo Betti. Procura votar no mais pobre.
1: Procura saber.
0: É, procure saber.
2: Não, não, às vezes não é o pobre, é o que luta pela classe. Não precisa ser pobre. É, não, o cara pode ser milionário, mas se ele tiver consciência de classe, aí você vota nele.
3: Mas a consciência é o rico contra o pobre. Então é o rico que quer ir.
2: Pois é, eu não consigo
3: entender. É o masoquista.
2: Na verdade, eu acho que ele tá se enveredando pela comédia aí.
1: Sim. Muito bem. Que mas agradável. Dito isso, opa. Isso é dos dois lados, viu, gente?
0: Exato. Sim.
1: Sem dúvida. É os dois lados. Exatamente. Porque é o seguinte, a corrupção, quem reclama da corrupção aqui nesse país, normalmente é quem não participa isso. Dela.
0: É isso aí.
1: É sempre essa conversa. É
3: quem paga a conta.
0: Exatamente. Quem aponta o dedo, né?
1: Então, procure bem saber aí, do lado ou do outro, tem vagabundo pra tudo quanto é lado aqui nesse país.
0: Você tem toda a razão.
1: Então, procure saber.
0: É open bar de vagabundo.
1: Que você é responsável quando você vota também.
0: Boa.
1: Não é?
0: Toda a razão.
1: É isso aí. E eu votei muito mal na minha vida.
0: Eu tava fazendo uma reflexão.
1: Eu não sou exemplo pra ninguém.
0: Como isso foi mal?
1: E outro dia eu puxei
0: os candidatos. Puta, você se decepcionou com você mesmo.
1: Comigo mesmo.
0: Falou, nossa, como eu fui mal.
1: Muito mal. Muito mal.
0: O que é pior? Você votar mal?
4: Votar mal.
0: É pior você votar mal e se arrepender ou não ir votar?
3: É verdade.
0: Porque tem muita gente que não quer
2: votar. Samidana, que fala assim, ah, olha lá.
0: Eu nunca. O que é pior?
3: Do país,
0: se exercer lá a cidadania, ter votado mal ou falar, não, eu não vou nem, eu vou viajar.
3: Vou sabe? Viajar, não, eu fui fazer festa, da parte da festa de
0: democracia. Você, a gente tava levantando a festa do cabelo maluco. Você tá muito bonitão. A gente tava levantando essa pauta sobre a transparência e eu acho muito curioso, porque agora é importante também falar o nome, né, dos jornalistas, Igor Gadelha, lá do Metrópolis.
2: Muito bom.
0: Ele fez uma bela coluna e fala o seguinte: o presidente Lula, que passou nos últimos anos criticando a falta de transparência na gestão pública, tem utilizado a estrutura do Palácio do Planalto para promover uma rotina intensa de compromissos ocultos e agendas secretas em Brasília. Por que que o Gadelha tá falando isso, Emílio? Porque se a bandeira é transparência, falar o que ele tá fazendo, só para você ter uma ideia, a gente lembra do cafezinho. Vocês lembram do cafezinho?
1: Opa!
0: Foram tomar
2: mas
0: café.
2: Mas é claro.
0: Né? Nas últimas semanas, segundo essa reportagem, o petista realizou uma série de reuniões a portas fechadas e fora da agenda. Porque quando você coloca fora da agenda, só para trazer o que que é fora da agenda, é: teve reunião com o Vorcaro? Foi na agenda ou foi fora da agenda?
1: Isso.
0: Exato. Então você tem que
1: anunciar. É agenda oficial.
0: É agenda oficial. Você publica a agenda do presidente. Isso. Só que as agendas ocultas, aí foi fora da agenda, por exemplo, falar lá com o Guido Mantega e receber a turma do Vorcaro. Além disso, autoridades do judiciário. Quem são as autoridades do judiciário? São os caras que, né, estão mandando e desmandando no Brasil. Se você chama para um café.
1: Você sabe.
0: Eu não tô sabendo.
1: Que no último jantar quebraram um pau.
0: É mesmo?
4: Ah, é?
0: É verdade.
1: Ok.
0: Por quê? Não estão concordando?
1: Essa informação.
0: Procura
1: saber.
0: Procura
1: então,
0: saber. Se foi um quebra-pau, foi fora da agenda. Porque se faz na agenda. Na agenda não tava
4: quebra escrito. Quebra-pau no café.
0: Foi de agenda, quebra-pau, não teve. Mas, eu tô falando, Gueré, são representantes também internacionais. Exato. E aí, vem uma história interessante.
4: Que coisa.
0: Você sabia que o Lula tá tentando se reunir com o Vladimir Putin?
4: Ah! Você
0: sabia disso?
4: Um momento.
0: Com o Putin. Segundo essa apuração do Igor Gadelha, faltou transparência porque envolveu um encontro direto com o assessor do líder russo Vladimir Putin.
4: Que coisa.
0: Esse é mais um compromisso
1: diplomático. Mas é aquele lá.
0: Eu sei, mas a questão
1: é aquele assessor lá.
0: É, o assessor.
1: Não é o Putin.
0: O assessor. Ele trabalha com quem? No açougue. Ele trabalha na Rússia.
2: Trabalha no açougue.
0: Ele trabalha na Rússia.
2: Olha o jornalista grosso.
1: O Putin não pode sair da Rússia. Só pode ir lá para o Irã,
0: então,
1: lá para
0: qualquer lugar. Por isso que ele mandou o cara, pô. Mas quando vem levantar a bandeira do Lula Mandela que ele vai fazer as pazes, você sabe que, né, do outro lado, o Zelensky nunca ficou feliz com a relação do Lula nessa guerra.
2: Repare bem.
0: Ele falou muito mal do Lula. Você lembra da história que eles iam se resolver? Não resolveu. Mas então, fora da agenda, temos os ministros do STF, tem um encontro.
1: Tá confusa essa notícia.
0: Um pouquinho,
1: Eu não sei se é porque eu interferi tanto na sua notícia.
0: Foi, mas o resumo da notícia é o seguinte.
1: Ninguém entendeu
0: foi.
1: Nada.
0: Não,
1: desculpa.
0: Você vai entrar no comentário.
3: De novo.
0: Confuso, sobrinho. Ou não confuso.
4: News.
0: Não, a notícia é: o Lula tá fazendo reuniões fora da agenda e falta transparência. Ponto.
1: Tá.
0: Tá entendido?
1: Entendido. Ah, ele tá fazendo reuniões fora da agência.
0: Da agenda, é. Da agenda e falta dele. Transparência.
1: Isso é o Gadelha do
0: O Igor do Gadelha, que é competente, faz uma coluna descobriu. Lá no Metrópolis, disse isso. Por
1: Você
0: quê?
1: Rouba também da nossa querida...
0: Eu roubo de todo
5: Malu
0: mundo.
5: Malu Gaspar.
1: Aqui. Não, não. Sim. Do Metrópolis também.
0: Metrópolis, ela Andréia.
1: Da?
0: Eu não sei, o
1: Pavinato, mano.
0: Falou.
3: Pavinato, tá
0: Pavinato
3: Metrópolis.
0: Também.
1: Tá no Metrópolis.
0: Né? Parabéns, Pavinato.
1: Que todo dia ela acompanha o Pânico pra ver quais são as
0: coisas que eu vou roubar.
1: Que a gente rouba dela.
0: Na verdade é uma homenagem que eu
1: que
0: faço.
1: Ela reposta
0: Danúzio
1: pro portal Danilo. Agora eu gostei que você falou do Gadelha.
0: Exato, agora a partir desse momento sim. O jornal dá nome aos jornalistas.
1: Ah, isso. Ah, entendi.
0: Porque
3: somente
0: fica...
3: se errar.
0: Não, porque eu acho até feio,
5: se
0: né?
5: Se a gente fazer for isso. Processado, a gente já repassa.
0: Isso, tudo lá na coluna da Malu Gaspar do caso do Banco Master. Aliás, traz o trago atualizações do Banco Master pra vocês. Mudou o advogado Daniel Bialski, que eu conheço.
1: O advogado agora quer fazer outra delação.
0: É, ele quer se encontrar com o André Mendonça.
1: É.
0: Daniel Bialski, eu e o Sammy conhecemos ele. Ele pegou o caso para resolver. E agora, José, ele quer se encontrar com o ministro, o André Mendonça, que é relator do caso.
1: Ministro.
0: Certo? Você sabe que várias vezes que tentaram encontro com o André Mendonça, foi por água abaixo. Não rolou esse encontro.
1: Por quê?
0: Porque a delação...
1: Ele quer fazer uma delação seletiva.
0: Exato.
1: Aí ele falou, não.
0: Não quero vou, seletiva. Não. O que é delação seletiva? É quando vaza um áudio só de um candidato.
1: Só de um lado.
0: Parte. Exato.
1: Ou fala tudo.
5: Ele quer subtrair alguns nomes.
1: Você conta o que interessa.
0: Uma parte. Você conta o que interessa.
3: Não, o que você sabe que eles já pegaram, provavelmente.
0: Isso.
5: Ou seja,
3: aí
5: falar de um
3: não
5: lado.
3: Não quero também.
0: Sim. Você gosta de suíças, por exemplo?
5: Porra!
0: Mulheres da Suíça?
1: Putz, mas isso é
0: mulheres
1: fofoca.
0: Da Suíça.
3: Não. Tem prova.
1: Daí? É, isso é fofoca.
0: Não, tá
1: cê,
0: bom.
1: É que você gosta de fofoca.
0: Eu não gosto de fofoca. O jornalismo ele é baseado numa não, informação.
5: É roubando.
0: Pode ser fofoca ou pode ser.
5: Na Sônia Abrão.
0: Mulheres de Suíça.
5: Mulheres da Suíça.
1: Ah, Suíça, astronauta. Isso tudo é fofoca.
5: Astronauta.
0: Astronauta, não sei se é fofoca.
5: Astronauta
0: sei.
5: Tem até vídeo, pô.
1: Caramba, eu sei, mas é fofoca nesse caso.
0: Então tomar um uísque lá na Inglaterra foi fofoca?
1: Não. Eu tô dizendo o seguinte. Eu tô dizendo a coisa em si. A importância.
0: Claro.
1: Esse negócio das mulheres e não
0: Coldplay.
1: Isso é fofoca. É.
5: Isso deixa, faz o negócio parecer mais leve.
1: É, né? Lógico.
5: Fica um negócio mais de entretenimento, mais de zoeira.
0: É que eu acho interessante. Um dos acordos da delação é devolver o dinheiro, que não é pouco, né? Parece 50 bi, 60 bi, cada hora é um valor. Né?
3: A questão é saber qual o valor do dinheiro todo.
0: Exato. Sim.
3: Esse 50 bi pode ser só uma parte.
0: Sem então, compreender.
3: Você sabe que
1: deixa
3: é o
1: deixa eu te
3: todo.
1: Falar. Isso aí, Zuckerman, queridos ouvintes.
0: Vamos lá.
1: Nunca teve tanta gente envolvida.
0: Exato.
1: É gente da direita, gente da esquerda, sim. É gente do Banco Central, sim. É gente do judiciário, é todo mundo ali, ó.
0: Certo.
1: Querendo o dinheiro do cara, porque o cara apareceu.
0: Opa.
1: Dando dinheiro à vontade.
0: Sim. Opa.
1: Quem quer dinheiro? Lembra que ele jogava
0: bem na minha hora, ele foi preso.
1: E aí droga. É o seguinte,
3: bem na nossa
1: e aí é o seguinte, e a gente quer saber quem são essas pessoas? O Brasil inteiro quer saber.
0: Bem
1: quem está envolvido nessa história? É isso que a gente quer saber do Vorcaro.
0: Perfeito. Sim.
1: Agora, se vão deixar isso acontecer,
0: duvido.
1: Aí já tem que virar para a página 2.
0: É outra coisa.
5: Principalmente no ano eleitoral.
1: Aí é outra coisa.
5: São vários
1: aí
5: poderosos
1: coisa,
5: que estão envolvidos de todos os lados, porque, como você falou, o banqueiro tinha dinheiro, todo mundo tinha interesse em fazer negócio com o banqueiro, até a gente saber que tem envolvimento também de corrupção
0: coisa
5: nesse
0: errada,
5: lugar.
0: Né?
5: Fora você investir.
1: Corrupção, a gente sabe que o Brasil é campeão mundial, sim, de corrupção.
0: Opa. Ninguém ganha da gente.
1: Medalha
0: ninguém
1: ganha de ouro. Da gente. Só que a gente quer saber agora o nome dessas pessoas.
0: Sim.
1: E quem sabe é o Vorcaro.
0: É, exato. Sim.
1: Tinha o cara lá, até o sicário.
0: Sicário.
5: Isso aí foi
0: o sicário.
5: Subiu.
0: O
1: sicário desapareceu.
0: O sicário
5: subiu.
0: Sumiu.
1: Só essa história aí é cabeluda.
0: Não, isso aí, ó, Alba, você que gosta tanto de séries e filmes.
5: Não, isso aí é fantástico.
0: Não tenho dúvida que vai sair a série.
5: E vocês lembram de uma coisa, desse caso do sicário, que a polícia falou assim, não, a gente tem imagem.
0: Exato, até hoje.
5: Então as imagens vão sair. Até hoje, nada.
0: Bom. É isso.
1: Chega,
0: é isso.
1: Né?
0: Chega. Boa. Obrigado. Boa
1: jornal...
0: segunda pra você. Jornal fraco. Tinha as notícias boas, mas a gente deixou pra ficar muito melhor, você sabe por quê.
1: Tá, por quê?
0: Né? Porque daqui a pouco a gente tem uma convidada especial.
1: Ah, boa. Sim.
0: Né? E aí ela vai analisar coisas fantásticas.
1: Porque você tem mania...
0: Não é mania.
1: De, diminuir a entrevista.
0: Eu? Você acha que eu quero mais espaço para entrevistada? Claro. Eu quero ter mais destaque do que
1: a entrevistada.
6: Ele quer derrubar o entrevistado.
0: Só teve 30 minutos.
6: Desde pequeno ele é assim.
1: Aí o entrevistado chega aqui e não tem o que falar. Tem. É. Aí fala, e aí, não sei o que. Não, mas isso eu já falei.
0: Foi muito rápido.
3: Eu já perguntei o Santos.
0: Então hoje eu não vou roubar espaço de
6: ninguém. Desde pequeno ele é assim.
0: Desde a época que tinha sobrancelha. Só para finalizar, falta a sobrancelha, mas aqui a gente tem muito carinho. Né?
3: Isso aí.
0: O Neymar pode ir pro time do Messi. Inter Miami. Só isso que eu falo.
3: Pode.
0: Inter Miami.
3: Não quer, ele não quer cair.
0: Pode ir pra qualquer um.
6: Você, tá não, você falou 2027. Pode, está permitindo?
1: Peraí, gente, peraí. Vamos agora para ele, o nosso professor. Solte a vinheta.
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3: Samuel Dana.
7: 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Lembro com muita saudade daquele bailinho. A gente dançava bem agarradinho.
0: O Guido Palomba.
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0: Alô, Samuel.
3: Reginaldo Rossi.
7: 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Vestido rodado.
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0: Reginaldo Rosca.
3: Vem, bicho.
0: Ó, o Rosca.
3: Não sei se viu isso, Emílio. O programa de governo do Lula foi apresentado ao Tribunal Superior Eleitoral no registro da candidatura à reeleição, né? Foi feito do Lula e também do Alckmin junto, que é o vice. E aí, o programa, Emílio, cita 31 vezes a palavra soberania. Documento lá. O documento menciona diretamente Donald Trump e promete dar um salto no modelo de desenvolvimento do país, mantendo o arcabouço fiscal. O tom aparece nos trechos citados numa referência ao Flávio Bolsonaro. Ele fala o seguinte: rejeitamos a visão daqueles que aceitam com servilismo a renúncia à soberania nacional em nome de alinhamentos automáticos e ideologias fracassadas. E o texto justifica a virada de discurso pela política comercial. Ou seja, o PT assinala que, por causa de pelo menos 3 ondas de tarifaço impostas pelos Estados Unidos, ele se viu obrigado a adotar medidas para proteger as empresas.
1: Oh,
3: a plataforma do PT prega a política econômica, olha que perigo, sem qualquer tipo de subordinação estratégica. Aí eles falam de 13 eixos, eles falam de investimentos das Forças Armadas como importante, e o plano retoma a criação do Ministério da Segurança Pública, que tira a Polícia Federal da pasta da Justiça.
1: Mais um ministério.
3: É. Mais um gasto.
1: Isso.
3: Ah, vale dizer também que o plano, né? Vale dizer também que o plano já constava isso em 2022 e nunca saiu do papel.
0: Mais também, promessa
3: também falam em execução penal para enfrentamento do crime organizado, mas não detalhou nada. E tá, por fim, ele registra que o programa, vale registrar que o programa não fala nada de combate à corrupção, não nada. Cita o caso Master, não cita o INSS, não cita nada disso. Ou seja, o que eles estão tentando fazer?
1: Cortar imposto?
3: Não, pelo contrário, o que eles querem fazer é o protecionismo tarifário, ou seja, você proibir, né, deixar mais caro importação, vai ficar tudo mais caro pra gente, para beneficiar os empresários brasileiros, que muitas vezes são amigos.
0: Cadê o Paulo Betti?
3: Ou seja,
1: os empresários brasileiros já estão todos no Paraguai, meu amigo.
3: Não, mas os que
1: pouco são, que
0: sobrou, mula,
3: que são os amigos do governo.
1: Pouco, sobrou pouquíssimo aqui. O que sobrou aqui? Você viu a Fujitsu vai embora? Vai todo mundo embora.
3: Todo mundo fechando, pô. E você viu que eles falam de arcabouço como se tivesse dado certo. O arcabouço foi uma das piores coisas já feitas. Não cumpre o arcabouço, ficam fazendo pedaladas pra jogar em outras
1: coisas. Você viu o Haddad ontem no debate?
3: Eu fiquei um pouco com vergonha e desliguei.
1: O Haddad, cara, ele foi o homem que comandou a economia nesse país.
3: É isso aí.
1: Quando eu fiquei assistindo aqui, falou, eu falei...
3: Não é à toa.
1: Mas me dava uma dor aqui no coração. Eu falei, meu Deus do céu.
3: Eu parei de ver por causa disso.
1: Ele comandou a economia, a gente tá...
6: Tava na mão dele.
1: Por isso que a turma tá desse jeito.
0: Exato.
1: Né? Dividindo pizza em 6 parcelas.
3: E você sabe que ele fala das Forças Armadas, não sei o que lá, porque agora é hora de agradar todo mundo, que é voto. As Forças Armadas sofreram um bloqueio durante o governo Lula atual de 446 milhões, falando que não tinha dinheiro. Então, é a hora que as pessoas precisam contrastar com os dados.
1: O que mais, professor?
3: Ah, essa o Alba me pediu da Paramount, só que você vai gostar. Putz. Ó, uma aula de negociação sob pressão regulatória.
0: Certo.
3: Se liga. Vamos lá. Ah, a Paramount Skydance concordou em assinar contrato com as principais redes de cinema, garantindo lançar 30 filmes por ano, caso liberem a aquisição com a Warner Bros. Discovery. São acordos de 3 anos oferecidos a AMC Entertainment e a Regal Cinemas, que é do grupo Cineworld. São as duas maiores redes de cinema do mundo e exigem, e elas exigem uma exibição exclusiva no cinema por pelo menos 45 dias. Então, filme lá, cinema, 45 dias. Depois, para ir pro streaming, precisa botar 90 dias.
0: Certo.
3: Você tem 45 dias de cinema, certo. Depois mais 45 vai pro streaming. Tem um detalhe jurídico e que importa. O CEO, que é o David Ellison, já dizia isso em público, mas o compromisso agora por escrito impede que ele mude de ideia depois, porque tem penalidade em caso de descumprimento. Aí eu te pergunto, Alba, Emílio, quem quiser participar.
0: Vamos lá.
3: Você acha que deveria voltar a isso? Porque o cinema reclama o seguinte, Emílio, ele fala assim, ó, ninguém vê filme, porque o cara lança, depois, logo depois, sim, tá no streaming. Eu acho que o streaming é muito maior que o cinema, no sentido de distribuição, e que devia ir pro streaming direto, se isso for mais rentável. Porque qual que é o sentido de ficar privilegiando o cinema? Aqui é só para agradar o regulador, né?
0: Você tem alguns filmes que o próprio público escolhe que vai ao cinema. Filme de super-herói, por exemplo, do Nolan, A Odisseia. O público escolhe o filme pra ir ver no cinema, entendeu?
3: Aí é uma regulação. Não,
0: mas é como qualquer entretenimento. Futebol, às vezes você prefere assistir em casa, aí quando é um jogo importante você vai assistir.
3: Sim, mas estão criando uma espécie de regulação.
0: Né? Não, eu sei, mas realmente não precisa disso. É verificar o que vai render e o que não vai render e pronto, é mercado, pô.
3: Boa.
0: Mas essa regulamentação aí vai ser ruim, com certeza.
3: Vai ser ruim, é claro que vai ser
0: regulamentoso,
3: ruim. E a terceira é o seguinte, não sei se vocês viram, a CNC divulgou o endividamento. 82% das famílias brasileiras fecharam julho com algum tipo de dívida, Emílio. É o maior patamar da série histórica da PEIC pelo sexto mês consecutivo. A pesquisa foi feita com 18 famílias, 18 mil famílias. Em junho eram 81,6%. Para você ver como subiu, em julho do ano passado era 78. Então a gente teve uma alta aí de mais de 3,5% nos últimos 12 meses. A inadimplência, que são famílias com contas em atraso, está marginalmente igual. Ficou em 29,8%, estava 29,9%. E o atraso médio caiu para 64 dias. A família hoje compromete quase 30% do orçamento com dívidas. E o prazo médio das dívidas é 7,2 meses. E o cartão de crédito é o grande vilão. Ou seja, estamos indo para o buraco, você vê o endividamento aumentando, você vê que as famílias não estão conseguindo consumir. Esse gasto das famílias não é gasto de compra de bens como imóveis ou até automóveis, é gasto de sobrevivência. E eu diria que não deixa de ser um imposto sobre o pobre, porque o pobre, o que acontece? Ele não consegue comprar à vista. Aí vem a taxa de juros, que é fruto de um governo gastador, e não consegue pagar. Ou seja,
1: a turma divide e vai acumulando dívida e não sai do buraco.
3: Mas uma hora não consegue mais consumir, né?
1: Agora veja só a derrocada do cinema. Por isso que ninguém vai. Nos anos de 47 até 49, nos anos 40, começo dos anos 50, os Estados Unidos tinham 90 milhões de espectadores por semana.
3: Por semana.
1: 90 milhões,
3: caramba,
1: de pessoas.
3: É muita gente, mas eu diria que o streaming hoje, nos Estados Unidos, deve ser maior que isso. Ou seja, esquece a mídia que vai ser. Esquece a distribuição. As pessoas veem muitos mais filmes hoje do que antes.
1: Sem
3: a
1: dúvida.
3: Produção de filme nunca foi tão grande no mundo.
1: Ah, mas muito abacaxi, né?
3: Tudo bem, mas assim, o mercado...
1: 99%
3: é abacaxi. Mas o mercado abacaxi. Aumentou muito, Emílio. Foi bom pro mercado os streamings. Distribuiu, você tem acesso à informação. Antes não tinha YouTube, não tinha tantos canais a cabo, não tinha tantas séries. Então, eu vejo isso como positivo.
1: Muito bem. Foi?
3: Foi.
1: Ó o NAC aí, ó. 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
3: Opa. 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
1: 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Isso aqui dá um gás... 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
3: é.
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3: Limpeza.
1: Eu vou usar, porque o que a gente fez antes foi o quê?
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1: Magnésio.
3: Certo.
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3: Qual que é? Até 2018 era medicamento.
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3: O suplemento não, você continua o uso constante. E ele faz uma limpeza, o doutor, aquele médico, o doutor Sandro, que esteve aqui, ele tem até um vídeo dele que a gente gostaria de passar.
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1: Tá bom, doutor.
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1: 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Dito isso, doutor falou, fala bonito, doutor.
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1: Porque o que os caras estão fazendo? 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
1: Ó, Camila aí, gente. No Instagram, @ Camila Leite. Leitem.
11: É, Leite M.
1: Leitem.
3: Leitem.
1: @ Camila Leitem. Leite M.
3: Tá bem.
1: Certo?
3: Tá bom.
11: Certíssimo.
1: Diga, dona Camila, como é que está?
11: Boa tarde.
1: Como é que está? Tudo tranquilo?
11: Que prazer, que alegria.
1: Tudo certo ou não?
11: Tudo
1: certo.
11: Estamos
1: aqui acompanhando política.
11: É, olha, estar nessa bancada hoje de ídolos de uma vida inteira.
1: Obrigado. Não fala assim.
3: Fica arrogante.
11: Denuncia um pouco a minha idade.
1: Obrigado. Porque senão a gente perde a humildade.
11: Pode perder.
1: A gente fica arrogante.
11: Eu tô me sentindo intimidada aqui hoje,
1: inclusive. Inclusive, nós tivemos em Minas Gerais.
3: É verdade.
1: Dois companheiros.
3: Ah, sim.
1: Dois companheiros desta bancada,
3: certo,
1: se degladiando por causa da política.
3: Foi muito triste.
1: Amigo, ele. Comíamos
3: sim
1: na Dirce,
3: isso, certo?
1: Dividíamos
3: sim lanches,
1: sim, a conta
3: radialista frequentemente
1: da Dirce. Pessoas muito queridas.
3: O nosso grande.
1: Vocês viram ou não?
3: Não vi. Tá
11: falando dele. Tô falando do William, e do Marco Antônio.
3: O William Traveco e o
1: Chamava de Traveco à vontade.
3: William Traveco no colo. Marco Antônio Tosta.
11: Ele trabalhava aqui na Jovem Pan, eu tinha me esquecido disso.
3: Sim.
12: Andava de moto.
3: Era um coleguinha.
11: Mas o Marco Antônio saiu bem, né?
1: Pera lá. Trabalhávamos juntos.
3: Opa.
1: De mãos dadas.
3: Sempre.
1: Aí. Olha a arrogância. Solte aí.
13: Deixa eu ver. Olha. Qual é o orçamento do estado de Minas Gerais por ano de 2027?
14: Não, eu não tô entendendo. Isso aqui é uma sabatina para governador ou para Senado?
13: Não, porque pro Senado.
14: Eu tô aqui.
13: Sabe por que eu tô falando? Porque assim, nós temos o Propag. Eu quero entender a sua visão do estado de Minas Gerais.
14: William,
13: porque
14: você tá com pergunta.
13: Você é apontado, ouça, você é apontado como o influencer bolsonarista, que é um forasteiro no estado
14: que
13: de Minas Gerais.
14: É doutor em direito constitucional e que entende de legislação, o único a criticar o Supremo nesse mar de abuso de poder, nesse ciclo de abuso de poder que parece não acabar, é um negócio de outro mundo.
13: Você
14: isso.
13: Você é apontado outra como coisa. Influencer que está vindo para Minas Gerais.
3: Não, por mim.
13: Não, Marco.
3: Boca.
13: Não, Marco. Você sabe.
14: Quem falou isso?
13: Que a oposição. Ela
1: veja.
13: Vai te
1: quem falou? Veja. Não, tá veja, Camila.
3: Não é?
1: Isso aconteceu com, na sua vida, já aconteceu assim na sua vida, de ter um parceiro. Eles andavam abraçados.
3: De moto, junto. Andava de scooter. Moto.
1: Andava de
3: garupa.
1: Scooter. De moto. O careca.
3: É verdade.
12: Sim. Sim. William.
3: Motociclista.
1: O careca.
3: Cansado.
1: É
3: puta Harley Davidson que ele tinha, velho.
11: Mas é milho.
1: Pera lá, pera lá. Você não tá entendendo.
3: É.
1: Você não tá entendendo.
3: Calma.
1: O careca que vocês estão vendo, Harley Davidson. Quem ia na garupa?
3: Era o Superman agarradinho.
11: Abraçado. Isso eu não sabia.
1: Olha aí, ó. Que
3: avanço.
15: Agora eles pegavam na rosca, na academia, rosca solta.
12: Agora é forasteiro.
3: Malhavam juntos.
11: É. Bom, por acaso, eu sou amiga do Marco Antônio Costa, a gente já organizou alguns eventos.
1: O careca chamava ele de Tosta e eu te chamava de Traveco. E eles não, eles nunca brigaram.
3: Eu cantando. Spice Girls.
11: O que a política faz com as pessoas. Mas eu estive aqui no Pânico em 2023, não na bancada, claro, mas eu vim acompanhando o Marcel Van Hatten na ocasião. Eu estava organizando, inclusive junto com o Marco, um jantar em homenagem ao Marcel e ao professor Ives Gandra. E na época o tema já era central ali, já era as liberdades ameaçadas pelo judiciário. Naquela época, na nossa ingenuidade, a gente imaginava que era o ápice dos abusos do judiciário e jamais escalaria tanto como escalou. A gente subestimou um pouco a capacidade desse pessoal. E eu acho muito digno, assim, quem se aventura a ir para a política e justamente para enfrentar essa guerra, essa batalha, né, que é hoje a batalha mais importante do Senado, é justamente colocar um freio, resgatar o sistema de freios e contrapesos ali entre judiciário, executivo e legislativo. Porque o que ocorre hoje... Bom, eu tenho uma veia bem liberal, para não dizer libertária, né? Eu tenho uma descrença enorme em relação ao Estado. Um desprezo em relação ao Estado. Eu acredito que se a gente conseguisse passar mais essa mensagem, é o que eu tento no meu Instagram, mostrar que o inimigo não é o patrão, não é o empresário, não é o capitalismo, é justamente... o Estado, para quem a gente trabalha 5 meses por ano para pagar imposto.
1: Então, mas se o Estado der prosperidade para a população.
11: Não dá, Emílio.
1: Mas se ele der, vai ficar eternamente servindo ao Estado. É, acontece na China.
0: O Xi Jinping,
11: o que acontece?
1: O Xi Jinping não deixa ninguém falar nada. Isso, na China, isso. Você tem que ficar quieto o tempo inteiro. Porém, a população tá feliz. Prosperidade.
0: Segurança.
1: E aí fala o seguinte, enquanto você der agora...
11: mas na China existe livre mercado, não existe...
1: Mas é partido
11: não
1: único.
11: Liberdade
1: é partido
11: política.
1: Único, partido sim, comunista, sim. Certo? Partido é. Único, partido comunista.
0: Partidão.
1: Mas as pessoas têm prosperidade. Elas veem uma melhoria na China.
11: Sim.
1: Então, enquanto tiver a melhoria, a população fala, opa, tá bom pra mim.
11: É, ainda que não tenham liberdade plena de expressão e tal. Mas aqui no Brasil, o que que acontece? A gente tem um judiciário que nos custa 145 bilhões ao ano. Então, sendo que 1 bilhão é pro STF.
1: Sim, aqui tem uma turma que sequestra tudo que a gente produz na forma de imposto e tem essa vida na babesca.
11: Exato.
1: E a população nunca tem absolutamente nada. Esse é que é o problema do Brasil.
11: Esse é o problema. E aí eu acho que a gente tem que tentar ir substituindo essa mentalidade paternalista que ainda existe, que o Estado vai salvar e vai ser o papaizão ali, para essa mentalidade mesmo do protagonismo individual. Eu trago muitas ideias, alguns chavões, assim, da doutrina liberal, do tipo, imposto é roubo, não há nada que o Estado lhe dê de graça que não tenha te tirado antes. O Estado nada mais é do que uma gangue, como é que é a frase do Mises? Uma gangue de ladrões em larga escala. Então, se a sociedade começa a entender que a real guerra é sociedade versus máquina estatal, ao invés dessa furada de debate de gênero, de mulher contra homem, de gay contra hétero, de negro contra branco. Então, a luta, isso aí é uma distração que o progressismo, infelizmente, conseguiu. Ele conseguiu implantar na mente das pessoas. Porque a moral progressista, ela tem como fio condutor ali a emoção, a dor alheia, algo absolutamente subjetivo. Então, o que que a nossa sociedade foi fazendo? Foi deixando a razão, a racionalidade em segundo plano e elevando a emoção, a possibilidade de ofensa, os pobres coitados, as vítimas da sociedade, pessoas que estão à margem da sociedade, precisam ser protegidas a todo custo. Por que que o Estado quer isso? Não é porque ele é empático, é porque esse é um discurso muito sedutor. É o discurso de que eles são esses promotores da justiça social que nunca chega.
0: Nunca devolve para a sociedade o que promete.
11: E não é através de política pública que isso chega, na verdade, né? Eu acho que assim, existem já leis, inclusive, para garantir combate à misoginia. Tudo isso já existe. A gente não precisa de mais leis. A gente precisa de leis que sejam efetivamente aplicadas. Então, se tem muito feminicídio, é preciso que o sujeito não saia na audiência de custódia.
0: Perfeito. Entende? Então, seja mais rígido as leis.
11: Claro, o tanto de lei, a profusão de lei que a gente tem. Então, essa ideia, eu tenho, assim, um incômodo profundo em relação a esse progressismo. Porque eu percebo que a sociedade se tornou, assim, uma espécie de um bando de
1: zumbi. Você fala identitário? Os identitários?
11: Tudo
1: o Alba que gosta.
0: Eu gosto.
1: Os woke.
0: É a vida dele.
12: O ramo da varanda. Estudar. Eu gosto de estudar por que essa turma tá pensando assim. Mas eu queria perguntar para você, que a gente viu lá, você cobre bastante os artistas, né? O próprio Wagner Moura.
0: Ele tá no grupo.
1: Ele quer conversar. Eu sabia que ele ia
0: deixar.
1: Ele não ia deixar.
0: Ele sabe o vinho que eu
2: falei. Hoje ele não fala do
15: Wagner Moura. É o bingo do Alba.
12: Não, mas eu só quero. Eu vou chegar num ponto só.
1: Vamos lá.
12: Porque ele falou que quer conversar com a direita. Você acha que a direita tá tendo mais espaço do que tinha, por exemplo, há uns 5 anos atrás?
11: Sim. Eu acho que sim, as redes sociais trouxeram isso, mas a gente tá muito longe de ganhar essa guerra cultural, porque eles ocuparam imprensa, ocuparam a mídia, as artes, as universidades, o judiciário recentemente. Gente, outro dia saiu uma decisão, vocês devem ter acompanhado aquele caso do Henri Borel.
12: Ah, sim.
11: A mãe, cúmplice, partícipe, comprovado nos autos, a juíza me perdoa, anistia, sei lá o nome correto no direito penal, porque ela é uma vítima do patriarcado, porque essa mulher já foi excessivamente massacrada pela cultura patriarcal.
15: Ela tem então, direito de descontar isso, na criança. Entendi.
11: E isso, Sami, já acontece no judiciário há muito tempo. A doutrina progressista, ela tomou conta do judiciário. Então, a gente precisa frear isso. Então, como o socialismo, assim, ele deixou de ser... não há socialização de meios de produção, a gente sabe disso. Mas o socialismo está nisso hoje em dia. Esse conceito de oprimido e opressor, depois que acabou a guerra entre burguesia e proletariado, eles passaram a usar esse conceito em todas as camadas da sociedade. Então é o que eu disse, sempre vai ter uma minoria ali para ser protegida, para ser resgatada. Eles não querem emancipar essas pessoas, querem oferecer migalhas ali, e isso toca no coração. E a direita tem o quê? A direita tem a racionalidade, tem a defesa da liberdade, que não passa na corrente sanguínea. A gente tem que... A liberdade nunca está a uma geração de distância do seu fim. Toda geração tem que

0: todos querem o voto feminino.
1: Exato, todo
2: porque
1: mundo quer ficar bonito.
2: Eles têm medo de serem cancelados, não, eles não, querem
1: ficar mas aí
2: eles
1: querem ganhar, eles
0: querem o voto feminino.
2: É verdade. E isso me incomoda profundamente. Então, o debate não pode ser esse, né? O debate, ele tá num âmbito que, se a gente não cortar esse mal pela raiz, que já persiste há muitos... A gente tem que tirar o chapéu, né, para esses progressistas que conseguiram o que a direita nunca conseguiu, né? Então, transformar um discurso, porque eles arrogaram para si a pauta da justiça social, né? Então, a gente não consegue chamar essas pessoas, assim, para colocar a bola no chão e falar... Esse não é o problema do Brasil. A Dani Marques veio aqui e falou.
0: A Dani veio aqui. A Dani é a Dani é da liberdade econômica.
2: É, sim.
0: Porque
2: sim.
0: É a única liberdade que você tem. Quando você tem dinheiro, se todo mundo tivesse dinheiro igual, que seria uma justiça social mesmo.
2: Que não, ia, que não acontece.
3: Acontece todo mundo sem dinheiro.
0: Todo mundo sem dinheiro.
2: Acontece o socialismo igual às pessoas na miséria.
0: Pra que serve o dinheiro?
4: Poder mandar alguém calar a boca, você ter sua liberdade.
2: É pra dar conforto.
0: O dinheiro te dá três coisas. Ele te dá liberdade, te dá segurança e te dá diversão.
4: Oh, delícia.
0: Quem é que não quer liberdade, segurança e diversão?
4: Quem? Sim.
0: Todo mundo. Só que o papai dos pobres, que vai dar isso.
3: Sem fazer nada.
0: Tá de um lado. Do outro, o cara fala, você vai ter que trabalhar pra ter isso. Pra que lado você vai? Se eu fosse mulher, eu só ia votar em quem vota misoginia. Pra que eu vou votar no outro? O cara que vai me proteger?
3: Mais ou menos.
0: Se eu chegar aqui e falar, cala a boca, como é que é? Man interrupt.
4: É.
0: Vou mandar você pra cadeia. Você não vai votar nesse cara? Você vai votar em quem?
3: Não, mas o empresário vai parar de
2: contratar mulher. Você
0: entendeu?
3: Vai parar de contratar mulher.
2: Vai haver um receio de contratar a mulher e a pele é muito ruim, né? Os conceitos são muito amplos, são muito subjetivos.
0: Sim, mas pensa comigo. Você vai votar em quem? Em quem promete que vai te dar uma picanha?
4: Opa.
0: Ou quem diz que você vai ter que trabalhar que nem um condenado pra comprar aquela base?
2: É verdade.
0: Aquela base de
4: é boa,
0: 160 pau.
4: A base é boa.
0: Aquela base bonita.
3: Bonita.
0: É uma base.
4: Gordura amarela.
0: Quando você olha a base, ela é marmorizada. Nossa. Aí o cara pega. Você olha e fala, ele fala: não, essa aí eu vou te dar.
3: Saudade.
0: Eu vou te dar uma base, uma cervejinha e vou te dar.
4: No finalzinho
0: também,
4: você trabalha mesmo.
0: Eu também te dou. Eu vou te dar uma farofinha de ovos.
2: Nossa.
4: Vinagre.
2: Mas ele já caiu em descrédito.
0: Quem
2: esse discurso,
0: você vai votar?
2: Né? Esse
0: aí que tá.
2: Ele perdeu isso.
0: Lembre-se que a gente tem muito otário no Brasil.
4: Tem,
0: muito.
2: É, esse é um problema, né? As pessoas que continuam votando são essas que recebem os auxílios, né? E, então, assim, eu acho que esse debate sobre, por exemplo, a dívida pública, né, que a Dani trouxe, o percentual da dívida pública em relação ao PIB, que é um absurdo, já aumentou 10% desde o governo Bolsonaro com a pandemia até agora, tudo isso é relevante. Mas eu acho que esse aspecto moral precisa ser enfrentado. Eu estava num evento da Acton Institute, que é um instituto que o Salim Matar, meu conterrâneo,
0: o careca. O Salim pulou do cavalo.
4: Pulou.
0: O Salim
2: não,
0: ele ficou de saco
2: cheio. Não, eu vou te falar o que ele fez.
0: Pulou do cavalo.
2: O Salim tem esse problema porque ele é liberal também, então é difícil você acreditar na máquina, mas ele tentou. Mas ele tem ele é admirável e o que ele faz hoje é o seguinte, além do que ele já, né, construiu na iniciativa privada, hoje ele dedica grande parte do seu tempo para combater essa uma espécie de guerra cultural também na economia com os institutos. Então, ele tem o Instituto de Formação de Líderes, que eu sou também uma apoiadora, tem o Instituto Liberal, e essa Acton Institute, que eu estava essa semana numa palestra, o Paulo Guedes falou uma coisa muito interessante, que foi o seguinte, os liberais foram muito importantes e são muito importantes para trazer o debate econômico, mas o momento é dos conservadores. O momento é desse tsunami de conservadores, porque ele não falou isso, mas a minha conclusão é o seguinte, esse pêndulo foi tão para a esquerda que se a gente não tiver uma contrapartida também muito significativa em termos de bússola moral, em termos de até mesmo religião, sabe? Porque a esquerda, ela demoniza a religião porque eles sabem
0: mais ou menos na época da eleição.
3: Na eleição eles vão lá tomar hóstia.
0: Na eleição.
2: Eles vão até pra igreja rezar.
0: Eu tenho que fazer um break? Eles rezam.
4: Toma hóstia.
0: E rezam com fé.
4: Sim, bonitinho. Só nessa.
0: O canhoteiro de

0: verdade, em dois momentos ele reza, ele tem Deus no coração. A primeira é quando o avião vai cair. E a segunda é na hora do voto.
1: É verdade.
0: Aí ele reza bonito. Eu vou fazer o break agora do Reginaldo com esta presença encantadora, que é a Camila Leite, que está aqui com a gente. Camila Leite M nas redes sociais. Vai lá, Reginaldinho.
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0: jornalistas, eles querem dar entrevista. E não,
1: mas é o poder,
0: aceitam,
1: né, Camila? Opa.
0: Sem dúvida, mas eles é não poder. Aceitam é ser gostoso. Colocados sob escrutínio da sociedade.
1: Eu sei, mas quando você assume o poder, é uma delícia.
2: É intocável.
1: É uma
0: São
1: delícia.
0: Intocáveis. Imagina só um
1: imagina você ter um poder desse.
3: Uma caneta.
0: Por isso que eu acho que todo o Estado tem que ser o mais enxuto possível. A gente vai ter um STF em 2030, se Deus quiser não teremos, mas se a esquerda ganhar, com sete ministros indicados pelo Lula, dos 11.
2: Sete.
0: 7 de 11.
2: Vai ficar mais difícil.
0: Então, eu acho que hoje, eu sou muito contra esse negócio de voto emocionado, a ideia de que você precisa gostar de um candidato é muito equivocada.
1: Mas é assim que a gente vota.
2: Mas a turma pensa assim.
1: Não, não é que pensa. Todos nós, quando vamos votar, votamos com emoção. Ninguém vota.
2: Não avalia, não avalia.
1: Vote com a razão. Ninguém faz isso.
2: Não faz a conta.
1: Não é, a gente vota com os nossos valores, com o nosso conceito do mundo. Você tem um conceito do mundo, esse cara mostrou pra você, falar, ó, eu sou o cara, eu sou o cara que tá pensando igual a você. Você fala, opa, é esse.
2: Me identifica.
1: Vai lá e...
0: Sim.
1: E dá santinho dele, fala, esse que é o bom.
0: Sim, mas,
1: mas é assim, é humano, porra, do ser humano.
0: Eu concordo, eu acho que não é só no Brasil, não, é no mundo, né? Isso é no
1: claro,
0: mundo.
1: É do ser humano.
0: É, do ser humano, mas eu acho que hoje a gente tá numa, é um momento muito singular, são vários candidatos de direita, eu acho que vai dissipar ali os votos no primeiro turno, mas no segundo turno, tem que, a racionalidade tem que prevalecer e...
1: Ó, o calango, hein? O calango sempre aparece no momento que você fala.
2: Falando, é possível. Tá calor, né? Tá calor, calango aparece.
1: Você é de Minas, né? Você é do sul de Minas?
0: Não, eu sou de BH, da capital.
1: BH,
0: não,
1: BH. Lá pra cima, lá em, quase na Bahia.
0: Calango.
1: Lá tem calango.
0: Tem.
1: O calango é o seguinte. Você fala, cadê o calango? O calango morreu. Morreu o calango? Do nada
4: ele sai andando.
2: Correndo.
1: Num ele vai
2: cacete.
1: Correr. Puta cacete.
2: Fala, meu
1: falou
2: Deus.
1: O calango. Não tava morto o calango? Não, não. É o calango.
0: É um bom retrato da eleição.
1: Calango, filha. Calango, Camilinha.
0: É verdade.
1: Calango é terrível.
2: Highlander.
1: Ah, é Highlander.
2: É a cascadura.
1: Exatamente. Você viu o debate aqui ou não?
0: O Tachad?
1: É, você viu o Haddad?
2: Viu?
0: Deu vergonha, né?
1: Deu, põe
4: eu
1: lá o Haddad.
4: Tadinho, mano.
1: Você ficou chateado?
0: Eu também tive dificuldade.
4: Não, não, eu fiquei constrangido. Como economista.
1: Você vota em Minas, né? Você vota em Minas?
0: Sim, voto em Minas. Eu moro em Minas, né? Eu venho aqui a trabalho, mas minha família tá
2: você
0: lá.
2: Você não é uma forasteira.
0: É. Sou forasteira aqui.
1: Muito bem.
2: Debate?
1: O que você quer? Que quer saber? O que você quer ver? Pois não, pergunta.
3: Não, vou fazer a pergunta.
1: Deixa
3: aqui.
1: Deixa eu fazer a pergunta.
3: Porque assim, a gente tá falando das eleições aqui, porque e a gente citou a questão das mulheres, né? De ter a misoginia, de ter o voto das mulheres. Por que, na sua opinião, as mulheres têm essa tendência no progressismo?
0: Eu não sei se isso é verdade, se as mulheres têm uma tendência para o progressismo. Eu acho que isso é, infelizmente, o discurso, ele atingiu a massa. As pessoas deixaram de ter capacidade de desenvolver senso crítico em relação às coisas, entende? Então, muitas vezes, hoje, o discurso está tão permeando tanto o ambiente em todos os lugares que você se sente, às vezes, inibida de dar a sua opinião. Você fica nessa espiral de silêncio, porque se você falar deste tema... Você vai ser...
1: Mas isso é na rede social.
0: Não, eu acho que não, Emílio.
1: Acho que é. Na vida,
2: no café?
1: É, na vida, na vida a turma fala de
2: tudo. No metrô,
1: no
2: ninguém.
1: Boteco.
0: Não sei, eu acho que ficou esse politicamente correto, tá insuportável, entendeu? O humor, por exemplo, vocês podem
2: verdade.
0: Falar melhor do que eu. Não existe mais humor, porque para o progressista... O humor tem que ser limpinho, higienizado.
4: Não
0: e sempre,
4: graça,
0: a vida inteira, o que foi matéria-prima do humor? É hipérbole,
4: tudo.
0: É caricatura, é o absurdo, é a desgraça humana. Sempre foi. Aí a gente chega no absurdo hoje de o Léo Lins ser o algoz, porque ele faz uma piada ácida,
2: certo.
0: Que tem milhões de pessoas que gostam
2: se
0: de escutar e se identificam. E os que cometem os reais crimes, essa mãe do Henri Borel, por exemplo, é desculpada. E a culpa sabe de quem que é, Emílio? É nossa. Sabe por quê? Porque o progressismo, ele desloca a responsabilidade individual e torna a responsabilidade coletiva. O que essa juíza fez foi dizer o seguinte: a culpa é do patriarcado. A culpa é dessa sociedade que oprime tanto essa mulher. Então, a responsabilidade que é individual daquela cidadã, que é uma monstra, ela passa a ser nossa, porque torna-se coletiva e abstrata. Isso, pra mim, isso é uma histeria coletiva, assim, num grau que às vezes eu fico olhando, assim, pras pessoas e eu falo, será que vale a pena esse debate? Virou um zumbi já. Tá convertido num grau que a gente não consegue trazer a pessoa pra razão mais. Sabe? Então, eu sou bem impaciente em relação a isso, sabe? Assim, eu acho um mimimi insuportável. Tenho muita dificuldade de ter serenidade para debater com esse tipo de pessoa que traz essa demanda o tempo inteiro. É muito chato.
1: Sim, mas eu acho que o Brasil se tornou mais civilizatório. Vou te dar um exemplo. Faixa de pedestres.
5: Sim.
1: Se eu pegar 20, 30 anos atrás, ninguém respeitava faixa de pedestre. Outro dia eu estava analisando o trânsito na rua. As pessoas estão muito mais civilizadas no trânsito do que eram há 30 anos atrás. Isso foi algo bom para a sociedade, ou não?
0: Ordem. Não é? Ordem então, é maravilhoso.
1: Sim, mas eu acho que isso é um fator civilizatório.
0: Ele prega desordem, permissividade.
1: Eu acho que as pessoas não têm muito conceito de cidadão. Ninguém se sente muito cidadão no Brasil. Porque é tanta roubalheira, é tanta autoridade te roubando, é tanto cara te fiscalizando, que o brasileiro. O tempo inteiro. Que o brasileiro arrumou um jeito de se virar e dar um jeito em tudo. Ainda mais você vendo agora. O Brasil sendo cooptado por uma classe muito grande, o próprio Vorcaro.
0: Sim.
1: Não tem partido.
0: Meu conterrâneo.
1: Não tem partido.
3: Não tem bandeira.
1: Não, não tem instituição.
0: Não
1: tem nada.
5: Joga com as duas.
1: Todo mundo tem ali dinheiro. Naquele esquema. Opa. Todo mundo pegando o seu quinhão aqui, botando no bolso, ficando quieto e fazendo um discurso bonito. Seja pro lado do progressista, sou pai dos pobres, seja pro lado do outro que, olha, temos que fazer um país com liberdades amplas, o caramba. É todo mundo roubando gostosamente.
3: Tá tudo dominado.
0: Isso é verdade.
1: Tudo. Essa é que é a grande verdade e que o grande povão que tá trabalhando, que não é de uma bolha ou de outra, sente. Uhum. Então o cara fala, quer saber? Eu não sou cidadão disso aí. Eu não me sinto cidadão dessa palhaçada.
3: Faz parte.
1: Isso é que eu vejo os caras que trabalham, a maioria das pessoas, e são esses caras que vão decidir o Brasil.
0: É verdade.
1: Porque as bolhas, elas já estão definidas.
0: Sim.
3: Sempre.
1: Tem o cara aí, o cara do meio, tanto é que o Lula vai buscar voto lá e o Flávio Bolsonaro vai buscar voto.
0: Claro.
1: São os dois ali. Os dois ali vai buscar voto dessa turma. E aí que tá, e agora?
3: Os moderados.
1: Os 30 milhões. Os 30 milhões.
0: São
1: 30 milhões que estão ali.
0: É com esse pessoal que a gente precisa conversar.
1: Isso aí, então.
0: Né?
1: É com esse pessoal. Essas pessoas que é o fiel da balança.
0: Mas é muito preocupante, porque o Sam até estava trazendo, eu estava na salinha de espera, a questão dessa nova. Uma legislação que o Lula fala da soberania, né?
5: Ah, sim, não. É a proposta do partido registrado no TSE.
0: Pois bem. Ah, piorou então, né?
1: É o programa de governo.
5: É o plano de governo.
1: É o plano.
0: Isso. Então, assim, tudo do PT vem muito embalado nessa fumaça aí da virtude e tal. Só que sempre tem uma censura no meio. As pessoas hoje, elas estão numa tranquilidade muito grande em expor seu espírito censor. Você já percebeu isso? As pessoas pedem a cabeça dos outros. Assim, na rede social, com uma facilidade por pensamento divergente, que foi, em última instância, o que levou à morte do Charlie Kirk. Porque quem pede a cabeça do indivíduo na rede social é um pulo para pedir para que ele deixe de existir na vida real, né?
1: Assim, que é o cancelamento.
0: Não,
1: né?
0: O cancelamento é diferente, Emílio, porque o cancelamento, eu acho que o boicote faz parte do jogo, faz parte do livre mercado, e eu sou favorável a isso. Agora, você pedir, derrubem a rede desse cara, ele não pode falar isso. Ele pode falar o que ele quiser, a liberdade de expressão ela tem que ser ampla. O efeito colateral da liberdade de expressão é a possibilidade de ofensa? É. Já tem mecanismo para resolver isso no nosso ordenamento, né? Você pode processar calúnia, injúria, difamação. Agora, o silêncio forçado sempre vem por um burocrata, e ele sempre quer calar um lado só.
1: Sim.
0: Então, a sociedade hoje tá achando tranquilo pedir censura, tá tudo normal.
3: Se acostumou,
0: isso não existia há algum tempo
1: isso
0: atrás.
1: É, eu sei, mas essa censura que vocês falam é só quem tem voz pública. Sim. Essa censura, e aí que tá o negócio de falar de censura, essa censura não chega na pessoa normal, na grande maioria da população. Quem tem voz pública e quem tem seguidor, quem é o cara bonitão desses sei lá, Twitter lá,
2: Instagram,
1: essa bagaça, esse cara tá censurado.
2: Mas e o lance do Discord que serve pra todo mundo? Vamos tirar do ar uma plataforma.
1: Não, eu sei, Gordão, não tô falando, eu também sou contra a censura, eu sou contra a censura.
2: Mas começa desse jeitinho.
1: Eu sou contra a censura de toda maneira, o que eu tô dizendo é o seguinte, as pessoas normais, que não tem voz pública, não sente isso na pele.
2: Não tá no dia a dia.
1: A única coisa que ela sente é no mercado.
2: Isso,
1: a
2: inflação.
1: É no mercado e fala, eu tô mais pobre todo dia. Agora, sem esse negócio dúvida. De censura, de liberdade, não, não o povão lá. Não bate.
0: Não, acho que
1: isso aí pode ficar falando, não vai bater, não.
0: É, isso já é para um outro público mesmo, mas é porque aí a informação não chega para eles, né? Porque a partir do momento que a gente tá censurado, a gente não consegue falar com essas pessoas. E aí fica essa hegemonia aí de pensamento de que só vale o que o outro lado fala. Mas eu concordo com você, eu acho que o problema hoje maior, assim, que chega, que fura todas as bolhas, é o problema econômico, o poder de compra que acabou, isso, né, aí. Em qualquer lugar que você vai, você não, não sei, você vai numa farmácia, você não consegue gastar menos do que você,
1: é a pizza
0: parcelada
1: em 6 parcelas,
0: no iFood. Então, eu acho que quando, na Dilma foi assim, né, mexeu no bolso e a população foi pra rua na época.
1: A Dilma é uma querida, né?
0: Nossa, opa. Senhora.
1: A Dilma é uma querida.
0: Saudade, né?
2: Saudade dos Dilmona.
1: Cara, fizeram a Dilma cantando com o cara do aquele que do SBT, pô, a Dilma cantando Águas de Março. Vocês viram isso? Não, não.
2: Puta, qual é a coisa mais legal?
1: A IA? A IA não, fizeram.
2: Não.
1: A Dilma.
2: Juntaram, não, no Fantástico.
1: É a Dilma e o. É Chaves.
2: Chaves.
0: Ah, maravilhoso, duvido.
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1: Põe imagem.
6: É o resto de
1: não
6: tudo.
1: Não tem imagem?
6: É um pouco.

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1: É isso aí, nós sofre, mas nós goza. Camila Leite, muito obrigado por você ter vindo, muito prazer te
2: prazer
1: conhecer.
2: Foi todo meu.
1: Apareça sempre que quiser. A rede social dela, da Camila, tá aí, ó. Camila Leite Sim. M, tem até o selinho azul pra você seguir.
2: Eu posso contar uma novidade?
1: Lógico, aqui? Conte o que você quiser.
2: Aproveitar essa audiência maravilhosa, gigantesca. Será que a gente bateu a Globo hoje? Talvez, né? Bom, a gente vai começar, eu e a Bela Falcone, uma amiga maravilhosa que vocês conhecem, a gente vai começar um podcast, a gente começou as gravações essa semana e vai ser um espaço em que a gente pretende furar a bolha, sabe, Alba? Porque a gente vai falar de tudo.
3: Se precisar furar o bolo, é um
2: não é só de política. Então a gente vai falar, vai permear ali a política, sim, mas a gente vai falar do universo feminino.
1: Boa,
4: show.
2: Falar de entretenimento. Sim. Então a gente já tem convidados maravilhosos, Samer Age, Mônica Salgado, Dani Marques, GK. Então,
1: boa.
2: É uma turma ótima que a gente tá começando. E
1: como é que vai chamar?
2: Vai chamar Chora no Banho.
1: Chora no Gostou? Banho.
4: Chora no banho. Você
1: faz isso.
3: Eu faço.
1: Gostoso, hein?
2: A gente tá começando a trabalhar as mídias sociais, ainda não tem, então vocês podem me seguir, a gente vai divulgar tudo por lá.
1: Então, ó, segue aí a Camila, @CamilaLeiteM, que tem novidade. Reginaldo!

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0: Bem-vindo, bem-vindo ao Planeta DJ. Planet DJ
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2: Pai, deposite minha pensão.
1: Aê, dia dos pais, ontem. E o seu filho tá nessa pegada aí, ó.
2: Pai, deposite minha

0: coisa. É, meu amiguinho.
1: Se você começar a encher o saco, começar com palhaçada, com brincadeira, fica na sua. Pode crer. Não deixa meu saco, não.
0: O programa tá só começando e você com a gente na maior e melhor rede de rádios do Brasil. Tamo juntasso. O Pânico nem encerrou aqui, velho. Caramba, os caras já mandaram pra nós direto. Tá bom. Planetinha DJ.

9411-8221. Tem que fazer um break comercial, mas na volta a gente põe essa galera maluca que tá mandando mensagem pra gente. 11, seja mais um maluco e uma maluca. 11 99411-8221.

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1: Seus clientes nem dizem não, eles apenas fogem e você nem percebe. Sabe por quê? Porque antes mesmo de abrir a boca, você já ativa um bloqueio mental no cérebro do cliente que faz com que ele saia da conversa. Isso acontece porque as pessoas odeiam se sentir persuadidas, manipuladas. O cérebro dele se defende automaticamente quando percebem que você está tentando tomar uma decisão. Normalmente uma finalização de venda, uma oferta. Agora aqui vai a parte mais bizarra. Os melhores vendedores não convencem, eles fazem o cliente se convencer sozinho. Se você ainda está perdendo vendas sem entender o motivo, clique no botão abaixo e descubra como virar esse jogo agora.
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5: 2:35.

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1: Sorocaba nas pistas, ar gelado, caiu a temperatura.
2: Olha só.
1: Quero escutar uma das antigas, White Horse. Pode ser, amigão.
2: Vamos lá. Sucesso. Vai cair a temperatura em vários lugares do Brasil, né? Que loucura essa mudança de tempo também, te falar. Vai.
3: Fala, Mangabinha, beleza? Ei. JC de Porto Feliz. Tudo bem, Pazinha? Cara, Pazinha, são 23 anos que eu ouço você, hein? Venho seguindo você, hein, Pazinha? Desde a época do e-mail do Planeta DJ, hein? Faz tempo, faz tempo. E eu sei que você já tocou essa aqui também. Então separa aí. Hoje pode.
2: O quê?
3: Latino, festa no AP.
2: Rapaz.
3: Separa aí, Pazinha, separa. Senão vamos de DJ Tiesto.
2: Caraca, velho, do nada o Festa no AP, tá bom, legal, gostei. Vai, fala.
4: Boa tarde, DJ. Jesus,
2: nossa senhora.
4: Mangaba.
2: Opa.
4: Boa tarde, DJ Pazinha.
2: Menino.
4: Planeta DJ Jovem Pan, a número 1 do Brasil.
2: Boa, garotão, é o Armando de Belém, Rafael Silva também do Espírito Santo, Júlio de Penápolis, Marcos da Moca. É uma galera que tá sempre com a gente aí, né? Danilson de Itapemirim, Edivaldo de Surubim, muita gente com a gente também. Quer mandar seu áudio? Quer contar sua historinha? Contar como é que foi o seu Dia dos Pais? Conta pra nós. 11994118221.
5: Boa tarde, tudo bem? Leandro aqui de Valparaíso, Goiás, falando. Mangaba, quero mandar um abraço pro DJ Pazinha. Cara, o programa de sábado foi pauleira.
2: Pô, que legal.
5: Cara, hein? Que programa top. Fazia tempo que eu não ouvi um Planeta DJ igual o de sábado.
2: Aí sim.
5: Um abraço aí pra todo mundo aí.
2: Sucesso,
5: outra coisa,
2: você.
5: O programa tem que aumentar o horário, hein? Uma hora é pouco.
2: Ah, é? Tá bom, legal, bom saber. Obrigado pela sintonia sempre. Essa é a sua Jovem Pan.
6: Legal, onde é que você tá, seu pé? Pra mim agora aí, dá só uma mãozada.

0: futebol. Tá difícil, hein?
1: Por que tá difícil?
0: Você não coloca o nosso áudio aí nem pro decreto, hein?
1: Pronto, começou.
0: Pô, vou ter que esperar o Alex voltar aí da férias. O que
1: você tá falando, rapaz? Olha aí, ó.
0: Mas enfim, não. O programa tá 10.
1: Tá aí.
0: Dei palinha aí, tô arrebentando.
1: Fazer arrebentando.
0: Um abraço pra nós aqui em Boston.
1: Obrigado, meu parceiro. E que horas são em Boston, hein? Manda pra nós aí, eu não faço ideia. O pessoal tá mandando mensagem irritada, que é muita gente, peraí.
2: Fala, parceiro, beleza? Juarez de Blumenau aqui, primeira vez participando. Ó, toca um vintage com um feat da Jorge aí pra nós, slow motion. Faz essa frente aí, valeu, um abraço.
1: Sucesso, menino!
3: Boa tarde, DJ Mangaba, aqui é o Juninho de Caratinga, Minas Gerais. Cara, você só toca pauleira, hein? Não tem nem como pedir música, não.
1: Aí, ó.

0: sensacional, menino bom demais. É, se a sua Jovem Pan Planeta DJ nessa segundona, 10 de agosto, você com a gente aí mandando mensagem, mandando ver, pedindo sua música e contando pra gente como é que foi o seu domingão do Dia dos Pais, né? É, papai. Boa tarde, aqui é o Mauro de Vaiporã. Toca aí Espresso, Sabrina Carpenter. A gente tá sempre tocando, viu, amigão? Obrigado pelo seu pedido. Manda mensagem, vai.
1: Boa tarde, Mangaba. Aqui é Humberto Soares de BH.
0: Opa!
1: Eu queria ouvir nessa segunda-feira, eu queria ouvir...
0: O menino.
1: DJ Alok.
0: O Aloquinho passou aqui já, hein?
2: Fala, Mangaba, meu amigo, beleza? Igor Abadie aqui de Sorocaba. Cara, pra gente começar a semana bem, no agito mesmo, toca aí pra gente alguma da Lasgow.
0: Ups, ó, Lasgow, apitando muito aqui, bom, hein? Muito bom.
2: Beleza?
0: Muito
2: bom. Valeu, Mangaba, Jovem Pan número 1.
0: É isso, meu parceiro, meu querido. Obrigado você que tá enviando a mensagem, você que tá na sintonia, no carro, no seu caminhão. Ô, meu povo bonito. É, manda sua mensagem, fica à vontade. Esse é o Planetão DJ pra você na semana.

0: tocar essa música inteira, mas já são 3 horas aqui pelo horário de Brasília. A gente tem que encerrar, que senão os afilhados com dois. Ótima semana pra você. Planeta DJ volta amanhã, tá bom? Fica na paz, boa semana. E a gente vai trocando uma ideia. Peraí, peraí.
1: Isso. Doce, doce como mel.

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4: 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E a hora na Pan. 13:04.
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6: 13:25.

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4: 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E a hora na Pan.
0: 4:04.
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6: 4:33.
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0: Jovem Pan número 1 do Brasil, Isabela Rocha com Quero Ser Feliz também, tá fechando essa primeira parte do Tarde da Pan. 7 minutos para as 5, eu sou o Ricardo Córdoba, a gente vai juntos daqui até as 7 horas. Essa primeira hora é hora do Tarde da Pan, e aí depois a gente emenda com o Jurassic Pan e aquela resenha do final de tarde. 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
5: Jovem Pan, 1 minuto para as 5.

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5: Bora começar mais uma parte do Tarde da Pan. Eu sou o Ricardo Córdoba, a gente está agora com 14 graus em Lages, 5 horas pontualmente, nossos patrocinadores até o final da tarde. Vamos buscar todos eles aqui. 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A gente sempre fala quando tem feijoada no Chef Aristeu e quando tem aquele intervalo, mas agora em agosto já posso indicar para vocês de antemão, todos os sábados tem feijoada do Chef Aristeu no restaurante do Parque Conta Dinheiro. 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

0: com Offspring, Ted Swims, Taylor Swift e Luke Combs. 5 horas 13 minutos. 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E ó, hoje ainda a gente anuncia um novo patrocinador do Tarde da Pan. Fiquem ligados, logo depois do break.
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0: Jovem Pan, 5:18.
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0: 5:19, 14 graus e a gente tá voltando pro segundo tempo. Tem mais um bloco inteiro com o melhor do pop do Brasil e no mundo. 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Turma, com muito prazer, nós anunciamos que estamos com mais um patrocinador no Tarde da Pan, esse espaço onde a gente prioriza não só as boas dicas comerciais, as boas entrevistas com quem faz a roda girar, mas no mesmo lugar onde você curte grandes dicas de cinema, previsão do tempo, o melhor do pop no Brasil e no mundo, ou seja, a essência da Jovem Pan Lages. Então eu quero agradecer a Elo Imóveis por acreditar no nosso trabalho e estará conosco ainda essa semana com as citações e também com os spots neste horário, das 5 às 6 da tarde. É bacana, sejam bem-vindos. 5:20. Harry Styles pra abrir. A número 1 do Brasil.

0: Amy Winehouse com Rehab. Foi boa, né? A Rose Marafico disse que estava ouvindo também quando a gente tocou Papas na Língua, oba, oba, e aumentou o volume, é legal. Tem uns sonzinhos assim que, pô, mexe com a gente. E pra começar a semana, melhor ainda, né? Ainda teve Harry Styles nesse bloco com As It Was. A gente tá no Tarde da Pan e vai pro nosso último break. Daqui a pouco tem o último bloco e tá cheio de coisa legal também. 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
5: Jovem Pan, 17:30.

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5: Deu boa, tamo de volta, turminha. É o último bloco do nosso Tarde da Pan. Samuel já tá por aqui, porque daqui a pouco tem Jurassic Pan. 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Uma do Skank, aqui na número 1 do Brasil.

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0: levadinha do Jota Quest pra fechar o nosso Tarde da Pan. Encontrar alguém que lhe dê amor. Colocou Calvin Harris para Lamas do Sucesso, Pharrell Williams na versão com o Calvin Harris e a Katy Perry, e ainda teve Skank. Amanhã a gente está de volta a partir das 5 da tarde com o melhor do pop do Brasil e do mundo. 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Agora a gente vai ali no break rapidinho e daqui a pouco a nossa resenha do final de tarde. Aquela quinta série no estilo Copa e Cozinha. Sim, às 6 começa o Jurassic Pan. Então não desgruda aí, a gente já volta. 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
1: Pontualmente 18 horas, temperatura já está em 11 graus. Bom final de tarde para a turma de ouvintes mais selecionados do Rádio Lajano. 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
1: É segunda-feira, é 10 de agosto, tamo na área. 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
1: É, ficou mais fácil, tem um gap ali de 10 anos pra acertar, né? Senhoras e senhores, Voyage Voyage de 1989 essa. Eu tô tocando essa música só pra confirmar que os nossos parceiros do Warm Up estarão fazendo o set final do Closet Copa. Oh. A festa do dia 20 no terraço do Serrano, não, 22, né? No 22. Terraço do Serrano Tênis Clube. Pra você que de repente conhece ou os clientes da Jovem Pan ou então os integrantes da bancada do Jurassic, Pop de Copa, o Jornal da Manhã, então já sabe, procure seu convite só com convidados, só pra convidados, só pra convidados. Então um abraço pro Jorge Bresciani e pro Johnny Branco que estarão conosco lá. As outras atrações ao longo da semana a gente vai estar anunciando aqui também. São 18 horas e 2 minutos, está na hora de você curtir o final de tarde mais desprovido de seriedade que o Rádio Lajeano já pôde oferecer. Senhoras e senhores, bancada da segunda-feira tem Josi de Lis. Aliás, tem também a Carol Xavier, que hoje trouxe uma trufinha pra galera.
2: Ah, de parabéns.
1: Brincadeira.
2: Veio na vaguinha da Ed e trouxe docinho.
3: Ed tá na responsabilidade pra segunda que vem, hein?
1: É, subiu.
2: Na segunda que vem é o doce de leite.
3: É o doce de leite.
2: É o docinho da Josi.
1: Ah, Paulão, e tu vai trazer o que quando?
2: Eu trouxe meu aniversário, um monte de coisa, o senhor que não tava
4: aí. Mas
2: ele
4: tem que ir no aniversário também.
2: Não manda ir pros Estados Unidos.
1: Para, Paulão, aniversário é regra, calma. É, aniversário é regulamento.
4: Mas daqui a pouco tem o meu, daí eu já trago também.
1: Olha aí, é daqui a pouco, semana que vem, não é?
4: Dia 26
1: é depois do Closet de Copa.
2: Meu Deus do céu.
1: Vai dar na pedra sendo pedras. É, vai ter um after da Josi.
2: After do docinho.
1: Com aqueles doces de leite. Não me venha com festa de granola e o Gucci Whey.
4: Fazer um docinho fit aí pra vocês.
2: E de salgado a gente sugere um torresmo, né?
1: Um torresmo. Josi... Mas isso é com o Aldinho Camargo. Aldinho Camargo é o torresmo.
2: A Josi é bem canalha, né? Ela posta lá um monte de fruta, verduras. Aí domingo à noite, 4 potes de doce de leite.
4: É. Mas pode, gente.
3: Não,
4: equilibra é tudo. Só não precisa, né, comer tudo de uma vez só, né?
1: É, isso.
3: Mas
1: aí
3: eu tava falando com ela.
1: Ah.
3: Aí ela falou, né? Disse, ah, doce de leite, pão com doce de leite. Eu disse, ah, na minha vez é granola, né? Ela pode, pão com doce
4: mas
3: de leite.
4: Mas é só pra quem vai pra academia.
1: Ela já me ensinou. Ela, é, tá vendo?
2: É. Matriculado.
1: Ela já me ensinou. Inclusive a maneira de fazer doce. É. Eu tentei ontem, mas errei o ponto. Mas não tem problema. Vai, vou comer a lata igual.
4: Ficou mole?
1: Ficou mole, gente. Ficou mole, não tem jeito.
2: É melhor não perguntar.
1: É verdade, a Josi me ensinou como deixar firme, mas ficou mole.
4: Foi muito rápido, então.
1: Foi muito.
3: Oferecimento!
2: Fim de semana.
4: Não, mas é verdade, porque o tempo de cozimento deixa ele mais firme.
2: Claro, com certeza.
1: Rapaz, fica claro aqui então que o tempo de cozimento é importante. Vocês estão entendendo?
2: Acho melhor voltar.
1: Apressadinho fica mole.
2: É melhor voltar pro roteiro.
4: Tem pressa, come cru.
3: Vai mexendo.
2: Vai, não, dá problema.
1: Não, deixa no fogo mais tempo, é ou não é?
2: Chegou a tirar a jaqueta aí.
4: Um calor.
1: Bora, então, ó, a gente tem a Josi Lis, tem a Carol Xavier, tem o Juliano Bortolom, tem o Paulão e ainda tem Samuel Gonçalves, que traz agora os destaques do dia.
2: Se você lança essa marca que cola.
1: Senhoras e senhores, um atrás do outro aqui. 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
2: Brasileiro envelhece 10 anos mais rápidos que os europeus.
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2: Brasil caminha para ultrapassar os Estados Unidos e se tornar o maior exportador agrícola do planeta.
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2: Relatório da Polícia dos Estados Unidos expõe plano para matar Lionel Messi durante a Copa do Mundo.
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2: Flamengo diminui a diferença para o líder Palmeiras e 8 clubes brigam contra o rebaixamento do Brasileirão.
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2: CBF e clubes aprovam a adoção de novas regras no futebol brasileiro imediatamente.
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2: Os padrões de corpos e comparativos incessantes da internet.
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2: Após 7 dias de corrida, catarinense entra para a história com recorde mundial em esteira em shopping.
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2: Metade das escolas brasileiras proíbem que alunos usem celular.
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2: Universidade de Chicago proíbe celular, tablet e laptop em aulas do primeiro ano de direito.
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2: Até a quantidade de água no seu corpo pode impactar o sinal do Wi-Fi.
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2: Isso aí.
1: Pô, cara, vamos começar com qual? Vamos, parece que o Carlos Bolsonaro vai estar em Lages, é isso?
2: Dia 12 de agosto.
1: Isso quer dizer depois de amanhã.
2: No Mapa Hotel Lages.
1: Depois de amanhã. É isso, depois de amanhã, né? E vocês viram aquela celeuma que deu lá entre o Flávio e a Ana Campagnolo também, né? Que ele intimou
2: mais
1: ela,
2: uma.
1: Foi usar um vídeo e tal lá dele, e ele disse, ó, se for usar algum vídeo nosso aí, por favor, então fala do meu irmão também. Acho que a coisa está complicando, eles devem ter alguma pesquisa que incomoda, é ou não é? Vocês acreditam que entre a Carol Detone, o Espiridião Amin e o Flávio e o Carlos Bolsonaro, quem são os dois que devem entrar por Santa Catarina?
0: Tomara que seja Carol Detone e Espiridião Amin. Dói muito dizer isso, mas tomara.
2: Sigo o relator.
1: É mesmo? Eu também. Eu penso assim, então, até porque é de Santa Catarina.
2: É isso,
1: né,
2: aí,
1: cara? Porque a gente teve aquele problema com o Safe também, né? Que a gente não cansa de falar aqui. O cara é senador por Santa Catarina, mas ninguém sabe quem é o cara, não aparece aqui, não faz nada por nós, ou seja, não conhece nada do estado também. Complicado
0: isso. É isso, né? O Espiridião Amin, eu acho que ele já deveria ter se aposentado, mas entre votar para um cara com a identidade que ele tem com o estado e ir para um estrangeiro, né? O Carlos Bolsonaro é do Rio, né? Então, se ele fosse tão bom, eu entendo que ele deveria se candidatar por lá.
3: E tem uma coisa, né? Que a gente tem que quando faz essa análise, a gente pega o candidato a gente já está numa região de Santa Catarina que depende de um olhar melhor do poder público.
1: Certo.
3: E um cara de fora, ele não sabe quais são as reais necessidades da nossa região. Ele conhece Santa Catarina, mas ele sabe, pô, como é que é.
0: Conhece Florianópolis.
3: É isso aí. Ele sabe Lages, Campo Belo, Cerro Negro, São José, não sabe.
2: Eu duvido que o candidato Carlos Bolsonaro saiba que a gente está tendo um problema na linha férrea, por exemplo.
0: Não sabe.
2: Da cidade.
0: Não sabe.
2: Que não está trazendo economia, que parou de trazer economia para a cidade, né? Mais dinheiro.
1: Parou de fazer girar a economia aqui com relação ao transporte férreo.
2: Eu duvido que ele saiba disso. Assim, e não,
1: entre outras coisas, né?
2: Até brinquei lá no nosso grupo que o Alexandre postou, né, a notícia que ele viria, é bom botar o GPS certinho pra ver se ele acha o hotel.
1: Saber onde é que é o map, né?
0: Eu duvido que ele saiba que a região, praticamente daqui até o extremo oeste, quase teve inviabilizada a produção agrícola e econômica por decisão do Ibama, porque considerava tudo como campos de altitude, essa região toda aqui, que foi revertido e tá em liminar ainda, né?
3: Tá funcionando em liminar.
0: Ele não deve saber isso daí também. Então,
3: Que a gente precisa de representatividade para reverter isso aí, né?
0: 70% do estado estaria fora da produção agrícola, né? Então, são essas coisas, né?
1: Muito bem, são 18 horas e 10 minutos. Samuel Gonçalves, traz aquela dos advogados da primeira fase lá, dos acadêmicos de direito.
2: Pauta do Paulão,
1: inclusive. Fala aí, porque tem três advogados na bancada, é legal já falar disso desde o começo.
0: Me chamou a atenção a notícia, né? De uma universidade de
2: Chicago.
0: Primeiro semestre, curso de direito, proibido celular, laptop, tablet e outras tecnologias afins. Aí eu fui ler o porquê da notícia, né? Que hoje parece na contramão do que a gente vê nas universidades de forma geral. E eles dizem que é o quê? Para afastar a possibilidade de uso de inteligência artificial em sala de aula. E segundo eles, porque no primeiro ano de faculdade é quando o acadêmico desenvolve o senso crítico e melhora a sua redação jurídica. Porque a gente tem que partir de uma premissa, né? Todo mundo que faz direito deveria...
4: No mínimo tem que saber escrever.
0: É isso aí, deveria escrever bem, né? E na contramão, hoje a gente sabe que a inteligência artificial, ela substitui a escrita da maioria das pessoas. Então, essa Universidade de Chicago decidiu proibir isso daí. E aí fica a discussão, será que isso não deveria se aplicar para outros cursos também?
2: Com certeza. Não
0: tenha dúvida. É, exato, porque para você forçar, estimular a pessoa a criar e a produzir por conta própria aquilo, né?
1: Uma coisa inclusive é letras, leitura, escrever, isso, formar e tal, pá, beleza. Agora outra coisa é pedir pro ChatGPT fazer tudo pra você.
4: E a inteligência artificial, mesmo ao ponto que ela pode ajudar, ela pode atrapalhar, porque a pessoa não pensa.
2: Teve
4: já vem
2: um,
4: tudo pronto.
1: É igual a calculadora.
4: Exato.
1: Você lembra quando tinha calculadora? Quer dizer, não sei no tempo
4: até
1: de vocês, são
4: de
1: mais
4: celular,
1: novinhos, mas no meu tempo, pô, a mãe não gostava que a gente usasse calculadora, porque, pô, vai fazer com que você realmente deixe de usar o próprio cérebro pra fazer contas.
3: No meu tempo não podia nem usar aquele lápis com a tabuada.
1: Lembra? Lembra?
3: A régua com tabuada.
2: A Josi citou a IA, né? Inteligência Artificial. Teve um professor que pegou 40 alunos e ele mandou pelo Word, né? Um pedido para fazer uma redação. Só que no texto do dizer ali do assunto, ele botou uma linha em branco, com um texto em branco, que não aparecia, invisível, obviamente, invisível para leitura, de uma determinada frase. Se ela aparecesse no texto, quer dizer que o pessoal copiou e pediu para a inteligência artificial.
0: Era um comando para a inteligência artificial, né?
2: De 40, apenas 3 não apareceram o texto.
0: Apenas 3 escreveram de verdade.
2: Então, apenas 3 escreveram de fato, ou descobriram a artimanha, né? Mas assim, dá eu entender que
4: a gente
2: que
4: não vai longe, porque hoje existem comandos que estão sendo colocados em petições para que no judiciário não seja analisada aquela petição da forma que deve ser. Então, isso realmente tem que ser bem avaliada. A inteligência artificial hoje ela veio, claro, em benefício e veio ajudar muito, mas a pessoa tem que ter bom senso e saber como utilizá-la.
1: Qualquer coisa que você utilize hoje nas redes sociais advinda, seja texto ou seja imagem, a Meta já desenvolveu isso e o Instagram e tal e o Facebook já apontam que tem uso de IA. Na hora.
4: Sim.
1: Qualquer coisa ele já diz, ó, tem, como é que é? Não é ajuda, é o que é? Informações de IA, né? Ou de artificial intelligence. O detalhe é, impossível que essas ferramentas não estejam disponíveis para a área acadêmica, para o judiciário, etc. Tem que ter uma forma de saber, opa, isso aí não teve uma produção caseira, ou pelo menos no escritório, etc. Foi copiado e colado. Entende? Porque se já tem como fazer, a própria Meta já tem como fazer isso e ela identifica, você não precisa informar que é IA. Ela já identifica que a tua imagem ou que o texto tem inteligência artificial. Essa ferramenta tem que estar disponível em breve para a área acadêmica e para outras áreas que realmente estimulam o conhecimento, né? A busca pelo conhecimento e não a informação pronta.
0: Um dia eu peguei uma contestação de um banco, né? Eu olhei aquilo, digo, mas isso aqui tá com uma cara de inteligência artificial, joguei na inteligência artificial. Eu digo, isso aqui foi feito por inteligência artificial? Veio a resposta. Não posso afirmar que tenha sido feito.
3: Eu não posso me manifestar sobre essa questão de IA na primeira fase de direito, porque na minha primeira fase de direito nem celular eu acho que tinha.
0: Não tinha. Tinha datilografia.
1: Que beleza, hein, senhores? Sejam bem-vindos, então. Muito bem, queridos, atenção, nós queremos comemorar, obviamente, porque parceiros deste gabarito são sempre bem-vindos, aliás, os patrocinadores deste programa e aqueles que anunciam através de ações de merchandising são sempre bem-vindos e ainda mais quando vem com esta, digamos assim, com esta característica de ser uma empresa conhecida nacionalmente e internacionalmente. 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
2: Ainda em cima do assunto do Paulão, só que aqui no Brasil, metade das escolas brasileiras, 51, um pouco mais da metade, 51%, proíbe que alunos levem o celular para a sala de aula. É o que revela a nova edição da pesquisa TIC Educação, que mostra um movimento cada vez mais forte para restringir as telas no ambiente escolar. Para as instituições que não proíbem a entrada do aparelho, a solução tem sido o armazenamento. Cerca de 40% das escolas exige que os estudantes guardem os telefones na mochila ou em locais específicos da instituição, como armários e caixas. No ensino médio, a proibição total é menor, 31%, principalmente porque o celular ainda acaba sendo usado como recurso pedagógico no lugar da falta de computadores. Além disso, o estudo revelou que a IA já é usada por 53% dos gestores, mas poucas escolas têm regras formais para isso.
1: É aquilo que eu digo, tem que regulamentar e tem que achar as ferramentas ideais agora. Tem coisas que vêm para facilitar, para evoluir, para digamos assim, agilizar determinados processos, mas tem coisas que...
0: Esse fim de semana eu estava conversando com a minha mulher, é uma luta inglória a tecnologia do dispositivo com as crianças. Porque quando menos você percebe, eles estão ali grudadinhos num dispositivo na tela. É uma batalha inglória você tirar da frente da tela e levar para alguma outra atividade, né, que seja manual. Porque eu não sei onde é que vai chegar isso daí, mas é assustador. Eu acho que mais pessoas já perceberam isso daí. A dificuldade é imensa de você ver 4, 5, 6 crianças aí, entre 10 e 15 anos, por exemplo, né, nessa faixa etária, sentadas que nem a gente tá aqui em redor de uma mesa, vai estar cada um com seu nariz olhando pro celular. E você propõe algumas coisas.
1: É a nova maneira de viver, cara. É. Não sei o futuro é que vai dizer se isso vai ser bom ou ruim.
4: Mas isso a longo prazo.
1: Dentro do nosso ponto de vista, isso é ruim, né? Porque não socializa mais.
4: E assim, são vídeos muito curtos, então aquela emissão de dopamina é muito rápido, sai de um vai pra outro.
1: Ansiedade.
4: Depois pra assistir uma aula lá de 40, 50 minutos, não vai segurar a atenção.
2: Os próprios vídeos curtos a gente já não tá tendo mais
0: paciência
2: pra ver. Dá um minuto, menos de um minuto já.
3: Mas a situação da... porque a resposta é, né? Mas no teu tempo também tinha videogame. Mas reunia cinco pessoas na casa de um pra jogar junto.
1: É isso.
3: Né?
1: Era a televisão, o rádio.
3: A televisão, todo mundo numa televisão na sala, todo mundo sentava e debatia aquilo ali. Havia interatividade.
4: Sim. E outra, aquela compensação, né? Você fez o dever de casa, fez, lavou a louça, vai jogar meia hora de videogame.
0: E a mensagem curta, eu vou fazer um jabá pra Jovem Pan aqui de uma entrevista que eu ouvi hoje na academia, José. Estava escutando um podcast lá que eu achei, uma entrevista com Drauzio Varella. E o cara perguntou pra ele sobre o início da AIDS no Brasil, né? E daquelas mensagens que o Drauzio fazia, vocês lembram, né? Mensagens curtas. E aí ele citou um cara da Jovem Pan que chamou ele na época. Vilelo, acho que era o nome do cara da Jovem Pan, não sei. Ele disse que o cara é um gênio do marketing, né? E aí o cara falou pra ele o seguinte: Drauzio, você tem que passar a mensagem de no máximo um minuto. Porque a gente vai veicular isso no rádio. Na época era só o rádio, né? Anos 80. Uhum. Se passar de um minuto, ninguém mais vai ouvir o negócio. O cara vai descer do carro e vai cair fora. Não vai ouvir. Então você vê, lá nos anos 80, os marqueteiros já tinham essa noção de que a mensagem tinha que ser curta.
1: Sim, é verdade.
0: Curta, né?
1: É.
0: E os caras vieram e trouxeram isso pra tecnologia, né, cara? Um troço fantástico. E hoje, 15 segundos, todo mundo já tá de saco cheio de ver o vídeo, né?
4: E com um monte de edição que tem.
1: Todo mundo ansioso, é isso que é. E o brasileiro tá envelhecendo 10 anos mais rápido que o europeu, Samuel Gonçalves.
2: Ricardo, uma pesquisa que analisou mais de 30 mil pessoas com mais de 50 anos no Brasil e na Europa, descobriu que o declínio funcional, a dificuldade, então, para realizar tarefas do dia a dia, começa em média cerca de 10 anos antes entre os brasileiros. Na Europa, as limitações se tornaram mais significativas entre 70 e 79 anos. No Brasil, esse risco já aparece com força entre 60 e 69. A perda de memória, porém, foi semelhante entre brasileiros e europeus. Segundo os pesquisadores, fatores como pobreza, menor acesso à prevenção e desigualdades acumuladas ao longo da vida podem acelerar a perda de autonomia. A escolaridade aparece como uma importante importante fator de proteção. Quanto maior o tempo de estudo, menor o risco de limitações funcionais. O estudo também aponta correlações e não necessariamente relações de causa e efeito, mas reforça a necessidade de políticas públicas para identificar problemas mais cedo e promover o envelhecimento com mais autonomia e qualidade de vida.
1: E aí?
4: Posso começar?
1: Deve.
4: Eu acho que tudo parte do princípio da atividade física, movimentar o corpo. Isso aí é a melhor cápsula de anti-envelhecimento, nossa poupança de horas de vida lá na frente, autonomia com ganho de músculos, perca de gordura, diminui a obesidade. É, não tem receita milagrosa. Não é de um dia pro outro também, não.
1: Não é igual cozinhar doce de leite na panela de pressão.
2: Ô, Josi, não mas, é. Ô, Josi, mas daí, vou te fazer uma pergunta. É, sei lá, 10, 5 anos atrás, quando surgiu as tecnologias, todo mundo quis inserir os mais idosos na tecnologia. Foram estimulados a mexer a cabeça, principalmente, né? A mente. Então, nesse caso, tá ruim também.
4: Só que uma coisa não compensa a outra. Não precisa você ficar 24 horas na frente de um computador. Você tem que mexer o teu corpo. O corpo é uma máquina que foi feito pra se movimentar. É.
3: É, e a reportagem
4: tipo, autonomia.
3: Fala também.
2: Vamos sair do
3: cérebro,
2: né? Vamos sair do TikTok.
3: Precisa ser exercitado.
2: Vamos sair do TikTok,
3: viado.
0: Cérebro é músculo.
3: E você pensa uma situação que hoje a gente ficou preguiçoso, que você não força mais o teu cérebro. Você quer lembrar de uma coisa, senão você já pega o celular
1: dá
3: e vai.
1: Um Google.
3: E dá um Google.
4: É.
3: Inclusive, isso aí acaba.
2: Bem lembrado isso aí.
0: Atrofiando.
2: É. Você não puxa mais na memória, né?
3: Isso. Ah, fica não. Preguiçoso o teu cérebro.
1: Não, se você tiver sem celular, você não é ninguém hoje, né? Em várias coisas, né?
4: E tem alguns estudos que vinculam os treinos de força de perna, a quantidade de músculos de membros inferiores a Alzheimer. Tipo, evita o Alzheimer.
2: Sim, sem dúvida. Eu sempre comento aqui na bancada a questão da calculadora, o JB puxou do Google, né? A gente não, né? A maioria das pessoas não faz mais uma conta básica, né? Conta básica, sim. 2 mais 2 vezes 5, já puxar a calculadora.
1: Se puxar um 96, 97,
3: o cara já embarca. Mas acontece, você ir pagar uma conta, um café e coisa e dá. Gente. Deu 7, você dá 10, a pessoa pegar a calculadora pra te dar um pouco.
0: Já vi. Na festa de igreja, uma vez eu fui pagar com uma nota de R$50 e a minha conta deu R$48. A pessoa que me atendeu puxou o celular, abriu a calculadora e disse: não pode. É. Digitou 50 menos 40.
3: Não, mas tem aquela.
4: E é 3, né? Era fácil.
0: Era molezinha,
3: né? Essa conta fácil.
0: Era molezinha.
2: A pior de todas é quando você quer ajudar o troco, né? Deu R$7 tua conta.
0: Daí você dá
2: 12, né? 10 mais 2 pra te voltar um 5, né?
0: Meu, não, mas eu vou fazer um outro desafio dessa pauta aí, que muita gente vai dizer que uma das coisas, além das que o Samuel listou, é a falta de tempo para se exercitar, como a Josi disse.
2: Ah, é verdade.
0: Puxa o assunto ali da mulher que quebrou o recorde de distância na esteira.
2: Na esteira.
0: A pauta da Carol. A pauta da Carol.
4: É.
0: A mulher correu 866 quilômetros. Essa atleta é de alto nível.
1: Tá, mas deixa a pauta da Carol.
0: Não, pois é. Então, eu já queria provocar por causa da questão do tempo. Pra,
1: sim.
0: Porque uma atleta desse nível treinar.
1: Pra ter noção.
0: Então, assim, você não pode dar desculpa que você não tem tempo. É óbvio que para muita gente é mais difícil, mas não é impossível.
4: Mas sabe até quando que não arruma tempo? Quando não chega o médico e fala, você vai ter que se cuidar, senão você vai morrer.
0: Ah, sim.
4: Aí eles arrumam tempo. É mais fácil cuidar.
0: Ah, mas
4: da
0: eu tenho que trabalhar, eu tenho
2: mas
0: que jogar.
2: É igual o velório, né? Ninguém tem tempo aí no velório. Ninguém tem tempo pra se encontrar em festa ou encontro de família, mas num velório todo mundo tem, né?
4: É, o cuidar da saúde é muito mais fácil que o cuidar da doença.
1: É.
4: E muito mais barato também.
1: Samuel, onde é que você vai que tirou o fone?
2: Não, é.
4: Tá revoltado com o exercício.
2: Que nem desolajando, deu um chascão no cabo.
1: Vamos lá, Carol Xavier. A Carol estreou nas quartas-feiras, mas hoje resolveu. Inclusive fazer a gentileza de vir no lugar da Ediane Bachmann, que tá com uma convenção da CVC estadual e aí não pode estar aqui com a gente, mas inclusive trouxe pauta e eu tinha visto essa pauta no final de semana, achei muito interessante.
4: Então, ela passou a semana passada inteira em cima de uma esteira.
5: Eu mandei Paulão ainda.
4: Deus, 55 anos, Débora Simas, ela é de Rio do Sul, tá morando há bastante tempo em Florianópolis e resolveu se desafiar e bateu o recorde aí de corridas.
1: É mundial esse recorde?
4: É recorde mundial. Sim,
1: caramba.
4: Ela é ultramaratonista, né?
5: Ultramaratonista, parou 3-4 horas por dia só, montou um acampamento ali dentro do shopping, tinham vários profissionais ali ao redor dela, médicos, nutricionistas, fisioterapeutas, todos ali envolvidos com isso e olha que cabeça teve que ter essa mulher.
1: O recorde incluía essas pausas também do anterior, por exemplo?
5: Sim, ela não poderia se alimentar fora da esteira.
0: Isso.
5: Alimentação, suplementação, hidratação, tudo em cima da esteira. Ela poderia sair da esteira somente para ir ao banheiro e descansar. Então ela tinha já previsto 4 horas de intervalo diário. Diárias, somente 4 horas.
1: Mas eram 4 intervalados ou 4 direto daí?
5: Ah, já não sei te não dizer. Sabe.
0: Tinha uma barraca, ela tinha uma barraca horas. Do lado onde ela dormia.
1: Então era 4 horas direto.
5: Para que ela conseguisse atingir o recorde dela, ela já certo tinha que ter essas 4 horas. Agora, se ela tirou 2 horas, daí já não sei.
0: E não importava nem a velocidade, nem se ela estava correndo ou caminhando.
5: Ou caminhando.
3: E qual foi o recorde?
0: É, 866 quilômetros.
5: Em
0: 210. E o anterior era 849, 6, né?
1: Em quanto tempo ela fez isso?
0: 7 dias.
5: 7 dias.
4: 128 horas.
0: 168
5: horas.
3: Daqui a São Paulo, isso aí?
1: É. 160.
0: Dá pra ir a Porto Alegre e voltar.
3: 866.
0: Daqui a São Paulo.
1: Carambola, velho. É muito tempo.
5: 55 anos. E ela já tinha tentado atingir esse recorde em 2019 e não conseguiu. Ela fez 800 quilômetros, cento e alguma
4: Nossa
5: coisa.
4: Cara, mas é coisa também, né?
1: Metros, cara, em 2019, ela tinha 7 anos a menos e o condicionamento físico dela não deixou. Agora, ela conseguiu.
4: Mas às vezes é mais o mental do que o físico.
0: É. Nesses 7 dias, ela teve episódios de desidratação, ela teve episódios de cansaço extremo, de cãibra e tal. E
4: normal, né?
2: Bem, e pra ver como movimentou, né? Teve 84 juízes revezando a cada 4 horas, nenhum dos árbitros poderia ter parentesco, obviamente, com a ultramaratonista. Então, 84 juízes para julgar o recorde, né?
5: Acompanhado.
0: E uma atleta desse nível...
3: Eles não aguentaram ficar sentado julgando, imagina ela na esteira.
0: É. E uma atleta desse nível trabalha em 2 empregos. Tem dias que ela dorme 4 horas por noite pra poder treinar.
1: Era o tempo que ela tinha do lado da esteira, lá 4 horas.
0: E aí é quando eu digo das prioridades e de você encontrar tempo pra fazer
1: as coisas. Tomara que ela encontre a patrocinadora.
0: O Cazé TV fez uma publicação pra ela, né? Exclusiva, achei muito legal.
1: Legal. Bem, já que a gente tá falando de corrida, ou seja, falamos de esteira e etc, e eu tenho 2 praticantes aqui, né? Tanto o Paulão quanto a Carol, que fazem isso, assim, como uma atividade, não vou dizer diária, mas se não for diária, deve ser quase, deve estar ali. Uma nova maneira de correr pode ganhar espaço entre os brasileiros. É o slow jogging, uma prática que surgiu no Japão e aposta em um ritmo mais lento, confortável e sem pressão de buscar velocidade ou desempenho, ideal para pessoas como Juliano Bortolon. A modalidade foi desenvolvida pelo pesquisador japonês Hiroaki Tanaka, professor da Universidade de Fukuoka, que estudou formas de praticar a corrida de maneira mais leve e acessível. A proposta é correr em um ritmo confortável, permitindo até mesmo conversar durante o exercício. Cara, o videozinho tá na internet, mas isso, o ritmo é muito engraçado.
3: É legal.
0: Também é conhecido por caminhada, né?
3: Não, é porque tem um trotezinho. Tem um trotezinho. Esses dias eu tava fazendo bicicleta também, minha mulher olhou assim, mas faz 5 minutos que você não dá uma pedalada de que eu tô descendo o morro. Cada um no seu ritmo, né?
0: Tô no embalo.
3: Eu já pedalei pra trás, agora eu tô no embalo.
1: Vou no intervalo com essa, rapaziada. Vamos lá. 18h29 agora, tá rolando mais uma edição do nosso Jurassic Pan com Josi de Lis, Carol Xavier, Juliano Bortolom, Paulo Santos e Samuel Gonçalves. 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
1: 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E o Gui, final do telefone 5509. 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
1: Jurassic Pan tá de volta, e entre os destaques de hoje tem a previsão para os próximos dias, de acordo com o YR aqui. Hoje a gente não tem mais possibilidade de chuva, tem aquele tempo úmido que chega a formar aí 0,1 milímetro de garoa, se cair alguma coisa. Para amanhã, terça-feira, aí sim, a gente tem chuva a partir do meio-dia já. É, no volume total, isso vai dar algo em torno de 7 milímetros amanhã, e mais 6 milímetros, então, na madrugada de terça para quarta. No somatório total, a partir de meio-dia amanhã, a gente deve ter algo em torno de 14 a 15 milímetros de chuva. Aí na quarta-feira já tem sol que aparece entre nuvens, mas na quinta volta a chover, e daí não é pouco, porque tem os 18 milímetros de quinta, mais 24 milímetros de sexta, mais 26 milímetros no sábado. Então, para essa semana, o total ainda, mas principalmente a partir de quinta-feira, tem algo em torno de 70 milímetros de chuva para descer aí na Lajaica. Geralmente, pelo que a gente acompanha nos modelos aqui, isso vai diminuindo, mas é difícil ficar sem a chuva, mas o volume pelo menos diminui. Temperatura mínima ao amanhecer da terça-feira, amanhã então, portanto, 7 graus. E detalhe, a máxima não passa de 9, é friaca o dia inteiro amanhã. Pra correr com frio é mais difícil também, né? É mais complicado.
2: JB, viu? É. Agora
3: eu acho que não vai ser amanhã.
0: Mas lá na academia é climatizado, JB. Não tem desculpa.
1: É verdade, JB.
0: Dá pra ficar de calção e camiseta.
5: É, mas quem é raiz mesmo vai pra rua, Paulão.
2: O Paulão, ele arrega no frio.
1: É isso. É, tem raiz já foi que melhor. É bem rasinha. Outras são mais profundas. Atenção, 18h39.
2: Ricardo, antes da primeira informação desse bloco, a gente tem que mandar parabéns pro seu Aires. Aires Bueno tá de aniversário hoje.
1: Hoje? Aires, parabéns, um abraço, querideza. Como é que eu perdi essa parada? Ele me mandou um vídeo hoje, velho, e eu não me toquei. Será que era por causa de...
0: Vai ver o vídeo do churrasco.
1: Não.
3: Era um vídeo convidando.
1: Não, depois do churrasco, não, só se fosse um vídeo convidado, né?
2: No final tinha horário e o dia, e tanto aí, tu não viu.
1: Não viu, é. Não, eu vi até o final. Cara, era uma mensagem muito legal, bicho. Ele mandou uma mensagem aqui até o final, muito legal, e, pô, dava até pra executar aqui, mas é um pouquinho longa. Mas, pô, é uma mensagem muito joia. Realmente, agora eu entendo mais do que nunca o dia de você tá comemorando o que diz a mensagem aí também, meu caro Aires. Um abraço pra você, muita saúde.
2: Ricardo Silva Celantes, a marca que cola, hoje teve reunião na sede da CBF para algumas diretrizes que eu acho que vai melhorar um pouco o nosso futebol brasileiro. Clubes da Série A e Série B estiveram reunidos e definiram ao total
0: 9 regras que vão entrar imediatamente em ação e uma vai ficar para 2027. 8 segundos com a bola nas mãos do goleiro. Goleiro que exceder o limite entrega um escanteio ao adversário. Tivemos isso na Copa do Mundo. 5 segundos para um arremesso lateral. Não tem mais aquela enrolação para bater um lateral. Contagem começa assim que o jogador tiver com a bola nas mãos. 5 segundos para cobrar o tiro de meta. Então, aquele goleiro, né, Paulão, que fica 30, 40, 50 segundos para cobrar um tiro de meta, não vai ter mais, porque vai ter escanteio pro adversário.
15: Padrão que era Rogério Ceni, né?
0: É. 1 minuto fora após o atendimento, o atleta que for atendido no gramado, justo, precisará sair e deve permanecer.

0: escanteio e não fosse escanteio, era tiro de meta. Agora, se fosse tiro de meta e era escanteio, não revisava.
1: Revisável quando levar diretamente a gol ou pênalti.
0: Ah, então deixa cobrar.
1: Isso aí, 2027.
0: Na Copa não cobraria.
1: Então, sim, vários fatores, várias regras que entram em vigor já nesta semana, tanto para na Copa do Brasil, Libertadores, Brasileirão.
2: As primeiras é para acabar com o Miguel, né?
3: Mas é que os árbitros vão se embananar, não vão conseguir.
0: E tem uma coisa, essa do atendimento...
3: Vai ter cada vez mais gente no ouvido dos caras no campo dele.
0: O cara que sai pra ser atendido e ficar um minuto fora, o que é atendido em campo tem que ficar um minuto, você pode acabar beneficiando o infrator, né?
1: Sim.
0: Uma chegada mais dura, às vezes ele machucou o adversário. É. E você vai tomar uma vantagem e vai ficar com um jogador a mais por um minuto. Sendo que você é o infrator.
1: Tem que tirar os dois, então.
3: Advogado é uma raça desgraçada.
0: Não, raça desgraçada.
2: Eu já começo a pensar lá no outro lado.
0: Mas a raça é da lateral. Tu viu o que, o argentino fazia?
2: Ele cinco pegava na bola.
0: Isso, claro. 5 minutos pra bater o lateral, começa a contar quando tiver com a bola na mão. Ele deixava a bola no chão e ficava gesticulando.
1: Falha
0: não tá
1: na
0: contando.
1: Regra.
0: Falha na regra.
1: Vai tomar amarelo, vai tomar amarelo.
3: Falha na regra.
0: Vai.
1: Vai tomar amarelo, não tem essa.
3: É, amigo.
0: Mas eu acho que, principalmente a questão da cera, tem que ter uma medida. Porque o antijogo no Brasil, principalmente, e no
1: América do Sul, né?
0: Futebol sul-americano, exatamente. É uma coisa.
1: É 90 minutos
3: depois
1: de jogo.
3: Depois da Copa do Mundo, vocês acham que caiu ou melhorou a audiência do futebol brasileiro?
1: Caiu.
2: Tá igual, só assiste quem gosta, quem é muito apaixonado.
0: É os mesmos.
1: Mas assim,
3: é uma tragédia, né?
2: É jogo ruim em cima de jogo ruim, cara. Assim, não tem como assistir.
1: Ficou 50 dias parado. Parece que os clubes voltaram de uma pré-temporada daquelas de dezembro.
0: De final de ano.
1: Igual os
2: cansados, né?
1: Cansados, totalmente sem ritmo. Ontem no jogo Grêmio São Paulo, Paulo com 10 minutos de segundo tempo tava pedindo água. Mas pedindo água valendo, assim. Você ia correr.
3: E o jogo era onde?
1: Lá na Arena do Grêmio. O nosso Grêmio ganhou 2-1.
3: Não dá nem pra reclamar do calor, porque calor não tava lá.
2: Calor tava no Criciúma e Atlético. 30 graus, os caras marcam o jogo pra 11 da manhã.
3: É isso.
2: E o Criciúma perdeu a invencibilidade de 15
3: cara,
2: jogos.
3: Cara, falar em coitado do cara do Coritiba, que foi comemorar um gol e caiu no poço. Ele caiu na
2: escadaria de acesso ao vestiário.
3: É isso.
2: O desespero dele quando pulou que viu que não tinha chão.
0: Tu viu que ele falou? Esse é a mesma sensação quando você tá sonhando que isso cai de um prédio.
2: Eu vi umas imagens.
4: Não era sonho, né?
2: Mesma coisa. Eu vi umas imagens da torcida. Teve um torcedor que se desesperou, levantou a mão. Cara, e ele saiu, ele tropeçou e caiu quando ele subiu do túnel.
1: O pior não é isso. O pior é que o gol foi anulado.
2: Foi anulado. E
3: foi anulado.
1: Ele fez o gol, botou a bola na barriga pra comemorar um filho, né? Que tava grávida. Saiu correndo, pulou a placa e caiu no fosso. A hora que voltou, gol anulado.
2: Voltou, ainda comemorou com a torcida ali, fez gesto, tava bem e tudo, e o VAR foi.
0: Levou amarelo por ter retardado a bola.
3: Tinha que ter dado gol. E o que aconteceu com o gol? Tava impedido ou por quê?
1: Tava impedido.
3: Meu Deus, que
2: fácil. No VAR, ontem do jogo do Criciúma, foi anulado um gol também, que o impedimento foi por causa de um ombro. Pedacinho assim, o VAR mostrou do.
0: Vasco e Bahia também teve um lance assim.
3: Já no semiautomático?
1: Quatro. É. Vasco e Bahia teve quatro.
0: Não, mas teve um que é.
1: No Red Bull Bragantino e Corinthians, o semiautomático não funcionou, porque o Red Bull Bragantino teve a brilhante ideia de usar uma camisa cor de vinho com números pretos e bugou o aparelho.
2: Não é possível.
3: Não pode.
2: Não é verdade. Possível.
3: Por causa disso.
0: Eu achei porque pegava que Red Bull te dá asas, aí pegava.
3: Horrível essa.
1: Não captou as imagens, não teve jeito, teve um lance que eles tiveram que traçar as linhas manualmente.
3: Meu Deus, eu tenho a ver.
2: Esse do jogo do Criciúma, o impedimento marcado, o que mais me assustou foi que a bandeira deu impedida. Eu digo, mas não pode, cara. Na imagem, no visual, era a mesma linha, né? E aí, quando veio o ombro, eu disse, tem gente que acerta na gata, né? Porque não tem como enxergar um ombro na frente. Não tem como, né?
3: Ó, 2050-0100 pra você participar com a gente. O Marquinho Schmidt disse, boa noite a todos. Futebol nunca vai mudar. Jogadores sempre vão achar brecha pra cera. Geralmente, quem faz a cera é um pereba do caramba. Aí, puta que pariu. Grande abraço meus queridos.
2: Falou
3: um abraço,
2: Marquinho.
3: É isso.
2: Falou quem
3: ele
2: jogava bola.
3: Conhece, né? Porque já teve lá, como diz o
0: Mas essa questão, fiquei na. Foi por causa da cor da camisa, então vai ter determinadas cores e não consegue pegar.
1: Provavelmente, né?
2: Mas é inacreditável.
1: Aí começa a colocar agora em xeque a tecnologia tão elogiada, né?
2: É isso.
1: Você
2: aí.
1: Não tá captando uma cor de vinho por causa das.
2: Será que tá acertando o alinhamento?
3: Mas olha, isso ainda
4: falta de contraste, né?
3: É, pode ser. Pode ser mesmo. Mas ó, eu consigo acreditar que o equipamento desses bug, por conta de alguns detalhes inesperados. Mas eu não espero nada mais do que o caos com novas regras pro árbitro ou pra arbitragem brasileira, mesmo.

0: foi o que o Samuel falou no início. Os caras bugam com uma regra simples. Agora com um monte de coisa e conta tempo e etc, velho. Se não é um cara no ouvido dele, que é o cara que tá lá no VAR e etc, ou o quarto árbitro, eles estão perdidos, não vai dar. E aí isso, quando se cria novas regras, a gente tem que lembrar que a regra tem que ser aplicada ipsis literis a todos. O detalhe é que se não aplica um time da forma correta, cabe os protestos aí. Daí é protesto em cima de protesto.
1: Tem que botar esses caras pra fazer um treinamento com árbitro de basquete, porque o basquete tem tanta regra, tanta regra, que os, você fez educação física, você deve ter tido aula de basquete.
0: E a NFL, então,
1: cara,
0: meu Deus.
1: E, por exemplo, contagem de garrafão. O pivô não pode, na regra da FIBA, né, obviamente, não da NBA. O pivô não pode ficar 3 segundos dentro do garrafão. Tem 3 árbitros rodando no, na quadra e alguém tá contando. Eu sei porque eu brincava de pivô ali, né? Tem alguém contando o tempo que você tá ali, sabe? E se você ficar 3 segundos, pan, reverte o lance, você perde a posição.
2: E o cara vira as costas e vai embora, né? Ele não vai reclamar. Não, não deu 3, não deu 3. Exato.
0: Mas aonde que eu queria chegar com isso tudo? É que de tanta regra que criam, os caras não foram capazes de mudar aquilo que é essencial, como, por exemplo, o impedimento valer apenas se você estivesse dentro da grande área. Que por si só já teriam as marcações, já seria fácil de saber. Então, você tá sozinho, que é o tradicional na banheira de quando a gente é piá e jogava futebol. Então, o cara tá literalmente na banheira, aí é impedimento. Agora, aquela linha, o cara, pô, um cruzamento lá na linha de fundo, ele tá lá pra receber a bola. Não faz mal se ele vai ser lançado lá e tá na frente do zagueiro, cara. Agora, se ele estivesse dentro da área, tudo bem, beleza.
1: E faz muito tempo eu vi uma entrevista do senhor Paulo Roberto Falcão que questionaram exatamente isso daí. Mas, Falcão, vai ficar um cara lá na banheira o tempo todo. Ele disse, não vai não. Porque aquele cara que vai ficar na banheira o tempo todo, ele vai complicar a marcação sistema de recomposição do sistema defensivo. Sim. O time precisa desse 9, né?
0: É isso
1: a aí. Gente pensar que um Romário da vida, o Ronaldo, que não marcava ninguém, esses caras estão em extinção. Dificilmente vai ter alguém desse tipo.
0: Esse cara tinha que estar sempre esperto para saber onde é que estava o último zagueiro, porque ele tinha que ficar sempre na linha dele para poder partir para uma arrancada. E eu acho que essa é a regra mais esdrúxula que existe no futebol, é essa história do impedimento, de você ter que ter os dois atletas adversários antes de você para não ser considerado impedimento.
2: E tem uma situação também, que é o famoso saiu da figura A para figura B, que é quando o cara recebe a bola, ele já não tá mais impedido. E é marcado impedimento, porque na hora do lançamento ele
0: na
2: tava.
0: Na origem, né?
2: Então, quer dizer, ele não vai se beneficiar por nada, porque ele vai receber a bola não, em posição legal.
0: É horrível.
3: Ô, Ricardo, aproveitando que tem duas mulheres na bancada, antes mesmo da bola rolar, a 23ª rodada do Brasileirão, ou seja, a próxima, é histórica. Pela primeira vez, 3 árbitras mulheres apitarão jogos da Série A em uma mesma rodada. Com o escudo FIFA no peito, Charlie Derrete, inclusive catarinense, Daiane Muniz e Edna Batista estão escaladas para os duelos do próximo final de semana. Duas equipes contarão com um trio 100% feminino. Então teremos aí, fazendo história em São Paulo e Curitiba, legal. Inter e Remo, um trio de árbitras.
0: E tu sabe o que a CBF tá querendo com isso, né?
3: O que, Ricardo?
0: Classificar os trios brasileiros pra atuar na Copa do Mundo feminino.
4: Mas elas são aptas, estão capazes.
3: A Charlie Derrete, inclusive, é FIFA e ela já apitou a Copa do Mundo feminina sub-20.
0: Tem que dar cancha pra essas mulheres. Agora, a Edna é uma lástima. Eu acho ela horrível. Mesmo. Mesmo.
1: Eu não sei quem foram as mulheres do trio de arbitragem, não me chamou atenção o nome, não prestei atenção no nome no jogo do Criciúma ontem, mas foram muito bem as meninas.
0: Então, meus amigos, o que fizeram no final de semana, hein? Fora ver o Gazú lá no Mercado Público, pô, eu entrevistei o Gazú e acabei não indo no show dele no sábado, mas disse que foi bem legal, tem um público legal. Vocês assistiram alguma coisa? Só namoraram, não fizeram mais nada? Foram
2: domingo, missa, pelo menos? Domingo, dia dos pais.
0: Dia dos pais, foi legal.
1: Semana passada a gente falou dos filmes antigos, a Ed falou, acho. Sim, eu tenho uma sugestão de filme antigo aqui que vale muito a pena. A Noviça Rebelde. Alguém já assistiu?
0: Você assistiu com as suas filhas, né?
1: Claro, mas certo. Assim, família. Alguém já assistiu?
4: Já.
0: Eu já assisti, faz tempo, muito tempo.
1: Repitam, a trilha sonora e o filme são coisas fantásticas.
0: É mesmo?
1: É, recomendo. Só que são 3 horinhas e tanto, né? Então, tem que
0: fazer uma pausa paciência, pra pipoca,
1: fazer uma pausa pra pipoca, pro xixi e tal, né?
0: O filme é de 1965.
1: Julie Andrews,
0: Christopher Plummer.
1: A trilha sonora Sharon desse Carr. Filme é uma coisa surreal, então eu recomendo muito o filme.
0: Pô, que legal essa.
3: Falando em filmes, o Homem-Aranha se aproxima dos 2 bilhões de dólares em bilheteria global. Em apenas 2 semanas em cartaz, Homem-Aranha, Um Novo Dia, ultrapassou a marca, então, de 1,6 bilhões. E o longa também somou cerca de 655 milhões de dólares na América do Norte e registrou o terceiro maior segundo final de semana da história do cinema. Atrás apenas de Vingadores, Ultimato e Star Wars, Despertar da Força.
0: Muito bem, ó, Noviça Rebelde ganhou o melhor filme, Oscar. melhor diretor, ganhou melhor montagem, melhor mixagem de som e ganhou como melhor trilha sonora também, Paulão.
1: Vale a pena.
0: Pô, foi legal, hein,
1: cara. Já descobriu qual streaming tem aí ou não?
0: Não, dá pra ver onde que dá pra encontrar aqui. Deixa eu ver.
2: Você é capaz de ter no YouTube até.
3: Nesses nada ortodoxos tem todos.
0: Não, não, não faz assim. Tá no Disney Plus.
1: Disney Plus.
0: Disney Plus, tudo bem. Você podia estar. Você percebeu ali, né? Já descobriu em qual que tá.
1: Esse aí é
0: o boa, doutor.
1: Eu tinha até em DVD esse daí. Eu tinha até
2: agora não adianta mais, Paulo.
1: Eu esqueci, não foi eu que liguei a TV.
0: Não, mas é que tá na Apple TV e tá na Globoplay. Não, tá no Google Play, não é na Globo. Na Globo. É no Google Play. Mas daí você pode comprar digitalmente, tá? Mas pra quem é assinante, tá na Disney Plus ou nos meios nada ortodoxos.
1: O Paulo comprou, com certeza.
2: Ele tinha o DVD, ele instalou o DVD.
0: Aí beleza.
1: Eu não uso desses expedientes. Nada contra quem usa. Né?
0: É isso mesmo. Deixa
2: não usa o quê? DVD?
1: Não. Os meios aí proibidos, ilegais.
4: Ling, ling.
0: Deixa eu falar pra vocês que essa semana eu comecei a assistir uma série que eu não tinha assistido ainda, que é sobre a Inglaterra e toda aquela parte, pô, do rei Henrique, etc. O nome da série é The Tudors.
1: Mas é muito legal.
0: Assistiu?
1: Muito legal. Mais de uma vez,
0: inclusive. Uma série dramática que retrata a vida do rei Henrique VIII da Inglaterra, desenvolvida por Michael. Ah, tá. Daí fala da produção aqui. Mas é. Achei legal porque eu comecei a ver como uma sugestão da Netflix. E depois que eu terminei a primeira temporada, já tinham as outras três temporadas ali. Eu disse, deixa eu ver de quando legal. Que é isso aqui. Aí eu fui ver, deixa eu ver se diz aqui de quando que ela é. De 2009, cara.
1: Esse é o cara que criou a igreja da Inglaterra, né?
0: Brincadeira.
1: A igreja anglicana.
0: Não, e como pano de fundo, tem também a criação da Universidade de Oxford, na Inglaterra.
1: Aí não lembro, mas assim... Aí...
0: Que era pra onde o bispo lá, o cardeal, desviava a verba do rei Henrique pra fundação dele, que tava fazendo a Universidade de Oxford.
1: O Henrique VIII é o cara que rompeu com a Igreja Católica, porque ele queria casar de novo, e o Papa disse não, ele então, um abraço, agora eu tenho a minha própria igreja. A Igreja Anglicana tá aí até hoje.
0: A primeira temporada ele fala muito a respeito disso mesmo, assim, é o dilema dele de estar apaixonado por uma outra mulher.
1: Ana Bolena.
0: É isso aí. Ana Bolena, bem demais, falou.
1: Foi decapitada.
0: Não fala, eu não assisti.
1: Isso é história, filho.
2: Não. Acabou, cara. Pare de assistir.
4: O spoiler
2: assistir.
4: Aí já foi.
1: Isso é história, né?
0: O que aconteceu com ela? Repita.
1: Não sei, mas é um pouco.
0: Não é nada que ter contado isso, velho. Porra, que sacanagem, bicho. Mas tem um monte de outras mulheres bonitas.
2: Mas
0: nessa
2: esse
0: série.
2: Tipo de spoiler aí, o pessoal reclamou também, que falaram ali que foi assistir a seriado do Senna e falaram que ele morria no final. Aí tá de sacanagem. É história, né, Paulão? Tem que saber. É o mínimo que você espera que saiba que ela morreu.
1: Meu Deus, cara. Ser filho de uma professora não saber que a Ana Bolena foi decapitada é um absurdo.
0: Eu queria ficar com a série, pô. Brincadeira, bicho. Vamos lá. Mas fora isso, assistiram mais alguma coisa? Ah, tem um documentário legal pra quem gosta de aviação, mas que se tiver medo de avião não pode, né? Mas tem um documentário que é dramatizado. Ele é uma espécie de é uma série. E é dramatizado, ou seja, é como se fosse uma série normal, contando uma história, não é com aquela narração de documentário, com imagens reais e tal, que é do voo Panam 103.
4: Ah, eu assisti essa semana.
0: Acho que tem 4 episódios.
4: É meio investigativo sobre o atentado.
0: Muito legal também.
1: Pra quem quiser saber um pouco mais da história da Ana Bolena, tem outro filme que é.
0: Ela tava no avião.
1: Que é na perspectiva dela. Calma, é filme?
0: Não vem falar disso.
1: A Outra é o nome do filme.
0: A Outra.
1: Tá na Netflix, é da história na perspectiva da Ana Bolena.
3: O que aconteceu daí?
1: Não, já fui pra mijar, eu vou contar de novo aqui, não dá, né?
3: A Josi tem pauta, tá? Só pra
0: vai lá, Josi, pode mandar aí, porque é sua.
3: É Jubi a pauta.
4: Então, no meu Insta vem muitas coisas vinculadas a corpo, imagem, essas coisas, por causa da nutrição, né?
0: Certo.
4: Então, não sei se alguém viu sobre a Georgina, mulher do Cristiano Ronaldo.
0: Vimos
3: com todos os detalhes.
0: Sim.
4: Então, particularmente, eu acho ela maravilhosa, né? E pra muitos, ela passou como acima do peso, fora do perfil, enfim, é sobre isso que eu queria falar, sobre esses estereótipos criados, às vezes, pelas mulheres, pela internet, pela mídia.
0: Criado pela internet. Eu acho que ela se enquadra no mesmo padrão, digamos assim, GG da Paula Oliveira. É, um pouquinho é mais. Isso, né? Acho que é. Eu acho que ela tá um pouquinho mais cheia do que é o padrão.
4: Só que a Paola Oliveira já acha ela linda também.
0: Tipo, não, ninguém tá dizendo
4: que não é. Mas, tipo assim, não é fora. É que essa questão do padrão que é meio discutível.
0: É um padrão pra
4: sabe?
0: Cada um, né?
4: Aí até isso que entrou em pauta, né? Virou assunto de novo, porque não é a primeira vez, né? E acharam foto de biquíni, zoom e virou polêmica e tudo mais.
3: É que na verdade tem um padrão de pau de virar tripa aí que não tá legal, né?
4: E esse é o de agora, porque lembra das paniquetes em 2010? Aquilo hoje já não é mais o padrão procurado.
0: É, mas era legal. Vamos falar delas agora. Então, no
3: Luiz Ambiel na banheira do Gugu, era espetacular.
4: Só que ela já é mais
0: mas
4: além.
0: Mas a paniquete, a gente recebeu 2010, umas duas mais aqui, mais ou menos.
4: As dançarinas do Léo também.
0: Como é que é? Arícia Silva a gente recebeu. E recebeu uma outra loira que eu esqueci o nome agora.
3: Aí tem a Samambaia também, né?
0: Samambaia aqui de Rio do Sul, não era?
3: Não, de Lages.
0: Correia Pinto, né?
3: O Tassiro Costa.
0: A Samambaia foi paniquete também?
3: Foi.
0: Mas aí tinha Nicole Balls, tinha Juju Salimene.
4: Foi pro meio fitness.
3: Mas lá atrás um pouquinho tinha a Feiticeira, a Tiazinha.
0: Não, daí era do Caldeirão do
3: Aí tinha
0: a
3: Dani Bananinha.
0: Do Caldeirão do
3: Rio. Tô lembrando das costas. Opa, das mulheres.
0: Aí tinha a Narizinha agora. Dani Bananinha também era bonitinha. Era legal. Muito bem, mas voltamos à pauta.
4: Então,
0: da Georgina,
4: vai lá. Estamos em um momento em que a magreza, muitas vezes a magreza extrema, voltou a ser tratada como um corpo ideal. Nesse cenário, qualquer corpo que fuja desse padrão volta a ser alvo de comentários, comparações e julgamentos, né? Aí achei muito legal a aceitação que ela tem perante isso, né? Que ela super vive bem com o espelho, com o marido, por compor um biquíni em frente às câmeras e tudo mais. Ela não esconde disso, dela deixa claro ainda que cuidar do corpo é um ato de respeito. Controlar cada grama, viver em função de balança ou transformar alimentação em exercício em obsessão não é sinônimo de saúde.
0: Tá vendo, Jô?
4: Não, mas eu tô muito feliz com o que eu como, com a minha rotina de treinos. Pra quem veio de um grau de obesidade, né, gente? Hoje
0: eu tô
4: felizona, assim, de saber comer. O que eu tô fazendo. Então, isso é libertador.
0: Sim,
4: e eu vejo muita gente sofrendo com isso, sabe? Agora, até com o uso dessas canetas.
0: Você mandou só pra nós a foto do doce de leite, você postou na internet?
4: Eu postei, eu não mandei postou, pra vocês, eu postei.
0: A gente stalkeou, então. Foi isso, né? A gente viu lá. Alguém mandou
4: então,
0: aquela
4: doce de leite
0: foto do
4: todo
0: doce de
4: dia,
0: leite.
4: Felizona. Não é problema nenhum isso. Só que é a questão do equilíbrio, do bom senso, né? E além, como essa questão da alimentação entra muito como os gatilhos emocionais, daí já vem essa cobrança, a culpa, esse padrão que não vai chegar. Daí entra essas medicações e o povo não está disposto, o povo não digo, né? Algumas pessoas não estão dispostas a fazer o que precisa pra ter o mínimo.
1: A maioria, né?
4: A maioria.
1: Ninguém quer pagar o preço, né?
4: É. E até as canetas, tipo assim, eu sou muito a favor, muito, né? Pra um uso consciente, saber o que tá fazendo. Mas não é o que a gente tá vendo. Não é o que tá acontecendo, na verdade.
0: Mas pelo menos a gente tá cumprindo o nosso papel. Vocês, obviamente, nutricionistas fazem. Os educadores físicos também fazem.
4: Sim.
0: O detalhe é, esse pessoal tem que se tocar que não é apenas perder aquele peso, né? É, a manutenção é fundamental, porque a caneta tem atuado de acordo com o que as pesquisas têm mostrado. As pesquisas e os estudos, não é só uma pesquisa baseada naquilo de quem já usou. É que a massa magra vai embora. E aí, se você não tiver ali com a alimentação adequada e com um treino realmente regular, né? Porque não precisa ser rigoroso, mas ele tem que ser regular.
4: Para
0: você manter, aí daqui a pouco despenca tudo, amigo. Inclusive a sua força. E aí, se você, mesmo magro, não tiver força para ficar em pé,
4: um abraço. E eu vejo muito esse vínculo com os bariátricos, que é um público muito bom, muito forte que eu atendo, né? Mas, assim, a maioria vincula a felicidade com o ser magro. E daí chega no padrão de magreza e não tá feliz.
0: Uhum.
4: Aí vem outras lutas emocionais, depressão.
0: Isso, complicado isso.
3: A Josi, como nutricionista, pode confirmar, né? A caneta tem que ter recomendação médica, tem que ter prescrição médica. O pessoal tá fazendo rifa de ampolinha, gente.
4: Ah, mentira.
3: Eu vi. Uma rifa.
1: Rifa de ampolinha.
3: Que vem do Paraguai, né?
1: Que vem do Paraguai.
3: Claro. O pessoal vendendo assim, parece que tá vendendo banana na esquina. Gente, vocês vão preso.
4: Aí assim, a pessoa não compra um whey, mas a caneta compra. Aí como é que vai bater meta proteica? Já começa esse desvio, assim, de ideias.
0: Verdade.
4: E tudo pra seguir um padrão que tá imposto ali de alguma forma. Então não sei como que chegou nesse
5: mas
4: ponto,
5: talvez,
4: né?
5: Talvez também não só o padrão, né, Josi? Mas a caneta, tem muitas pessoas que vêm tendo realmente uma indicação médica para saúde, para atingir um peso ideal e ter uma qualidade de vida com isso.
3: Assim, com a prescrição médica, né?
5: Desde que tenha, claro, acompanhamento médico, seja aliado ao exercício físico, a uma boa alimentação.
4: Mas tenho visto algumas coisas até em relação à questão médica, assim, algumas coisas que vêm a prescrição de canetas e não teria essa necessidade, sabe? Tipo, vem num sobrepeso, não precisa chegar num grau de obesidade.
0: Mas é aquela história que a pessoa chega lá no médico de confiança dele e tal, e diz assim, olha, bem, vamos lá, vamos ser prático aqui. Se eu não tiver enganado, e aí eu não tenho nada contra, é bom deixar isso claro, porque a gente tem vários amigos, inclusive odontólogos e etc. Mas se eu não tiver enganado, até dentistas podem receitar.
4: Podem.
0: E aí, consequentemente, tem toda uma questão que a gente tem que analisar também, que não cabe a nós, mas isso é o conselho regulador e etc. Então, é porque não tem tanto problema assim.
4: A medicação é segura, ótima, é uma ferramenta incrível que nós da nutrição e da medicina tem. Só que precisa de um planejamento, precisa de uma organização, precisa de um acompanhamento, de hábitos melhores. E a ideia da caneta é justamente aderir a hábitos bons. Agora, não é o que a gente vê tanto na prática, né? Claro que eu tô aqui justamente para acolher o povo que precisa desse tipo de informação.
0: Mas uma coisa é certa, né? É bem melhor isso, bem melhor, popularmente falando, é bom deixar claro também, do que uma cirurgia bariátrica, né?
4: Sim, é que assim, eu tenho acesso a muitos casos de sucesso com
0: mas
4: a bariátrica,
0: sabe? Mas o fato da invasão, né? Por ser procedimento invasivo e etc. E tudo aquilo que pode ocasionar.
4: É que assim,
0: também,
4: qualquer um dos dois vai ter que ter cuidados além.
0: Sim, sem dúvida.
4: Entende? Independente da bariátrica.
0: Mas eu acho que o risco é menor.
4: Sim.
0: Com a caneta.
3: É uma operação, né?
4: É uma operação bem invasiva, mas, tipo assim, é seguro ainda, sabe?
0: Não é que não seja seguro, mas a gente tem aquilo, né? Pelo menos, eu não tenho dados aqui, não dá tempo de procurar agora, mas tem que saber qual é o índice de sucesso, né?
4: Sim.
0: Dessas cirurgias.
4: É que as pessoas vinculam isso à cirurgia.
0: Eu sei
4: não
0: dizer
4: é
0: aqui por informações dos hospitais aqui que caiu 90%, assim,
4: caiu
0: impressionante.
4: Muito.
0: Mas o que interessa é a gente ter um povo saudável. E a Georgina...
4: Maravilhosa. Não, eu queria chegar no padrão ali, nessa questão dos padrões, né, que mudam. Tipo, Marilyn Monroe lá, 1950, acho que era, né? Que era aquele padrão mais tantão, né? Uhum. Aí vem evoluindo os padrões de moda, tamanhos, roupas, tudo em torno de grifes e dinheiro.
2: Eu vi um meme. Tinha uma época pra atrás que era... Acho que é isso. Tinha uma época... Ser gordo era um padrão, mostrava saúde e tal. Quer dizer, eu só tô na época errada. Eu só nasci na época errada.
3: Eu vi um meme na internet bem rapidinho, o cara lavando a cabeça e tomando banho, daqui a pouco ele vai assim: bah, e o Monjaro vai acabar com as gordinhas gostosas.
4: Triste que tava.
1: A dica é não se compare, gente.
4: Melhor coisa.
2: E outra coisa. Quem vê minha barriguinha trincada não sabe quanto já abdiquei da minha vida. Pra chegar nisso aqui.
4: Nem a nada, né?
0: Boa, Josi. Obrigado.
4: Ficou nada.
0: Jônia de Lins, Carol Xavier, Juliano Bortolom, Paulo Santos, Samuel Gonçalves, obrigado, seus queridos, por essa segunda-feira. Fechamos mais um Jurassic Pan, amanhã estamos de volta às 6. 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
3: Boa noite.
0: Valeu, turma, até amanhã.
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1: 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E a hora na Pan.
2: 7h27.
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0: E vamos falar sobre o fenômeno climático El Niño, que atinge o Brasil.
1: Ele provoca chuvas acima da média, ventanias e ciclones no sul e sudeste do país, além de estiagem no norte, nordeste e centro-oeste.
0: Quem conversa com a gente sobre o tema é Volney Wolff. Ele fala como a população pode buscar mais informações.
2: A primeira coisa é buscar as informações nas defesas civis municipais, ou seja, nos órgãos oficiais, nos órgãos do governo do estado e nos órgãos oficiais do governo federal.
1: Hoje, na apresentação da Voz do Brasil, Mariana Jungmann e Luciano Seixas.
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1: Famílias que têm direito a repor o gás de cozinha já têm acesso ao Vale Recarga.
0: Os beneficiários podem verificar o direito ao benefício no site do Ministério do Desenvolvimento e Assistência Social, Família e Combate à Fome ou no portal da Caixa Econômica Federal.
3: Para ter acesso à recarga do gás do povo, o responsável familiar deve procurar uma das revendedoras que participam do programa em todo o país. Quem explica é a secretária nacional de integração e articulação de plataformas sociais eletrônicas, Ana Lúcia Alonso.
4: Se apresentando na loja ou ligando para ela, você tem o direito de fazer a recarga a cada 2 meses ou a cada 3 meses, de acordo com o tamanho da sua família. Se você encontrou a sua revenda, é só se apresentar e fazer o pagamento da recarga com o cartão da Caixa Econômica Federal com chip, que pode ser o cartão do Bolsa Família, ou então você pode usar o seu celular. Você não precisa de intermediários e você tem garantido com segurança a troca do seu gás para fazer o almoço de todo dia.
3: Podem participar as famílias com pelo menos 2 pessoas em sua composição, renda per capita de até meio salário mínimo e cadastro único atualizado nos últimos 24 meses. Os vales recargas são liberados no dia 10 de cada mês, observando a quantidade de botijões a que cada família tem direito ao ano. A periodicidade varia conforme a composição familiar. Domicílios com 2 ou 3 membros, por exemplo, recebem 1 vale a cada 3 meses. Já as famílias com 4 ou mais integrantes têm direito a 1 vale a cada 2 meses. As consultas das distribuidoras credenciadas da situação do Vale, assim como de outras informações sobre o programa, podem ser feitas pelos canais oficiais da Caixa e do Ministério do Desenvolvimento e Assistência Social, Família e Combate à Fome. O Disque Social, pelo número 121, é uma das indicações. Reportagem Natália Koslick.
1: Você sabe o que fazer diante de um caso de violência contra uma mulher?
0: Quais serviços buscar ou por qual meio fazer uma denúncia?
1: O Agosto Lilás é uma oportunidade para falar sobre esse tema e conscientizar sobre os direitos das mulheres.
0: O tema da campanha deste ano são os 20 anos da Lei Maria da Penha, considerada um dos marcos na proteção dos direitos da mulher no Brasil.
5: Foi para pedir socorro que, há 2 anos, a vítima de violência, que vamos chamar de Maria, entrou pela primeira vez em uma casa da mulher brasileira.
6: Eu cheguei na casa sem esperança nenhuma, sem expectativa nenhuma, sem norte algum. Eu estava só o farrapo humano, né? Tinha violências que eu nem tinha conhecimento que eram violências, né? Mas assim, é página virada.
5: Criada há 11 anos, a Casa da Mulher Brasileira reúne em um só lugar serviços como apoio psicossocial, delegacia e juizado especializados, defensoria pública, serviço de saúde e alojamento de passagem. Atualmente, há 13 dessas em funcionamento no país, abertas 24 horas por dia, todos os dias da semana. A coordenadora geral de fortalecimento da rede de atendimento do Ministério das Mulheres, Maura Souza, explica como funciona o atendimento.
7: Primeiro, a mulher passa pelo serviço de acolhimento, atendimento psicossocial, e se for um caso por um alojamento de passagem, a gente oferta esse serviço no âmbito da Casa da Mulher Brasileira, além da brinquedoteca, para que essa mulher tenha condições de ter o atendimento nos outros serviços.
5: No Agosto Lilás, mês de conscientização pelo enfrentamento à violência contra a mulher, a casa reforça a garantia dos direitos das mulheres. A subsecretária de enfrentamento à violência da Secretaria da Mulher do Distrito Federal, Maíra Castro, destacou que, além do apoio imediato, a Casa da Mulher Brasileira também ajuda as vítimas a alcançarem autonomia autonomia profissional e financeira.
8: Elas podem fazer cursos, ter essa a empregabilidade, os mais de 400 mulheres empregadas em diferentes órgãos estão sempre visando essa oportunidade, uma porta de saída que elas tenham da violência doméstica.
5: O tema deste Agosto Lilás são os 20 anos da Lei Maria da Penha, considerada um dos marcos na proteção dos direitos da mulher no Brasil. Além da agressão física, a norma abrange outras 4 formas de violência contra a mulher. A violência patrimonial, que se caracteriza pela destruição ou retenção de bens, dinheiro ou outros recursos. A violência moral, que ocorre por meio de calúnia, difamação, injúria ou qualquer conduta que atinja a honra e a reputação da mulher. A violência psicológica, caracterizada por atitudes que causam medo, humilhação, ameaças, isolamento e manipulação. E a violência sexual, que é qualquer ato praticado sem consentimento. Em qualquer dos casos, a mulher deve fazer o registro da ocorrência. Os profissionais são qualificados para esse atendimento, de acordo com Mariana Almeida, delegada adjunta da Delegacia de Atendimento à Mulher 2 do Distrito Federal.
9: Esse policial precisa ter acessibilidade de acolher essa vítima, de acalmá-la para que assim ela consiga, né, relatar o que está acontecendo, e também ele precisa saber o que de fato vai auxiliar essa vítima para poder encaminhá-la a outros órgãos, a outros serviços públicos, porque a gente precisa de toda essa atuação de rede, como prevê a própria lei Maria da Penha.
5: Há em todo o país 495 delegacias especializadas de atendimento à mulher. Em 2025, as unidades realizaram mais de 782 mil atendimentos. Além disso, foram registrados 608 mil boletins de ocorrência e mais de 300 mil inquéritos instaurados e medidas protetivas de urgência solicitadas. As vítimas de violência também podem contar com a Central de Atendimento à Mulher, o Ligue 180. A ligação é gratuita e o serviço funciona 24 horas por dia, todos os dias da semana. Os serviços também podem ser acessados pelo WhatsApp 61 99 610 0180 ou pelo e-mail central180@mulheres.gov.br. Mas atenção, se o caso for de emergência, ou seja, se a mulher estiver em risco imediato, a recomendação é acionar a Polícia Militar por meio do 190. Reportagem Luana Karen.
1: A Agência Nacional de Proteção de Dados, a ANPD, abriu um processo de fiscalização contra o Discord.
0: A medida busca apurar possíveis descumprimentos das regras de proteção previstas no Estatuto Digital da Criança e do Adolescente.
1: A fiscalização ocorre após episódio que resultou na morte de uma adolescente de 13 anos.
0: A plataforma terá que informar quais medidas adota para evitar situações de risco. Confira com Thaís de Araújo.
10: Muito popular entre os jogadores online, o Discord é uma plataforma que permite a troca de mensagens por texto, voz e vídeo. O serviço também reúne comunidades em que os usuários podem conversar e interagir em tempo real. Para investigar possíveis falhas na proteção de crianças e adolescentes dentro da plataforma, a Agência Nacional de Proteção de Dados, a ANPD, abriu um processo de fiscalização. O objetivo da agência é verificar se a plataforma está cumprindo as regras do Estatuto Digital da Criança e do Adolescente, o ECA Digital, para prevenir situações que possam colocar menores de 18 anos em contato com conteúdos que incentivem ou facilitem a automutilação e o suicídio. Também serão analisados os mecanismos usados pelo Discord para verificar a idade dos usuários e para identificar e retirar conteúdos que violem essas regras, além de comunicação de casos graves às autoridades. A plataforma terá 5 dias úteis para apresentar informações sobre as medidas adotadas para prevenir e combater violações graves contra crianças e adolescentes. Se forem encontradas irregularidades, a ANPD poderá determinar mudanças e aplicar as sanções previstas no ECA Digital. Entre elas, multa de até 50 milhões de reais por infração. A fiscalização da ANPD é um trabalho conjunto com a Polícia Civil e o Cyberlab da Secretaria Nacional de Segurança Pública do Ministério da Justiça e Segurança Pública, que atuam para investigar um grupo criminoso suspeito de incentivo ao suicídio e à automutilação por meio do Discord, resultando na morte de uma adolescente de 13 anos no último dia 22 de julho. Thaís de Araújo para a Voz do Brasil.
1: O fenômeno El Niño já é uma realidade e está afetando o clima no Brasil.
0: Ele provoca chuvas acima da média, ventanias e ciclones no sul e sudeste do país.
1: E estiagem que pode levar à crise hídrica do norte, nordeste e centro-oeste.
0: Mais cedo, nós conversamos com o secretário nacional de Defesa Civil, Volney Wolff, sobre como a população e os municípios podem se preparar para as consequências desses eventos. Acompanhe. Secretário Volney Wolff, seja muito bem-vindo à Voz do Brasil, um prazer ter o senhor com a gente aqui. Vamos começar falando sobre os impactos do El Niño, que já estão sendo sentidos, secretário, especialmente ali no sul do país. O senhor pode fazer pra gente um relato sobre como tá a situação por lá, quais têm sido os principais problemas decorrentes de eventos climáticos e quais os municípios mais afetados?
11: Sim. Mariana, bem, começando aí do início, né? Na verdade, os efeitos do El Niño já são sentidos no Brasil inteiro, né? De sul a norte do país. O aquecimento das águas do Atlântico, que já passam de 2 graus, nos permitem inferir que nós já estamos vivendo um El Niño no grau muito forte, né? Isso quer dizer que vamos ter chuvas intensas na região sul do Brasil, possivelmente ainda na região sudeste, mas teremos também estiagem e escassez hídrica muito, muito forte na região amazônica e na região do Nordeste, que a gente já começa a sentir também. Além disso, na região centro-oeste, é possível que tenhamos ainda incêndios e também a região centro-oeste é uma região que tem escassez hídrica e tem chuvas intensas em alguns períodos, né? E ainda, principalmente ali na São Paulo, Rio, ondas de calor prometem ser bastante fortes ainda no ano de 2026. Bom, a gente viu no último mês, especificamente agora em julho, na região sul, especialmente lá no Rio Grande do Sul, chuvas intensas que duraram mais de uma semana. Aliás, elas perduraram por mais de 10 dias. E isso ocasionou elevação dos níveis dos rios, das principais vales de rios do Rio Grande do Sul, que levam água até a bacia do Guaíba, na grande Porto Alegre, né? Então, isso acabou ocasionando danos e prejuízos à população, né? Em muitos dos municípios, a população teve água em suas casas, né? Isso sempre ocasiona um grande problema à população. E agora, na última semana, né? No último final de semana, estava previsto o ciclone extratropical, né? Que é um ciclone que é formado ali na região leste do Brasil, vindo do sul do país, Uruguai, Argentina, em função daquelas massas de ar frio, que ao chegar no continente, geram chuvas intensas, mas pior que isso, né? Nesse caso, ventanias próximas de 100 km por hora e o que aconteceu ali na região metropolitana de Porto Alegre é que a velocidade dos ventos passaram de 100, chegaram a 115, 120 quilômetros, tanto na região metropolitana de Porto Alegre, como lá no sul, na região de Pelotas principalmente, né? E isso traz muitos transtornos à população das cidades.
1: Perfeito, secretário. Como o senhor citou, novos fenômenos climáticos, como tornados e ciclones, ainda são esperados, né? Como é que os municípios podem se preparar para esta situação?
11: Então, eu acho assim, é importante que a população, no primeiro momento, busque informações de órgãos oficiais. Então, a primeira coisa é buscar as informações nas defesas civis municipais, nas prefeituras, ou seja, nos órgãos oficiais, nos órgãos do governo do estado e nos órgãos oficiais do governo federal. Como uma segunda medida, é muito importante que as pessoas busquem medidas de autoproteção. Ao ter um alerta de possível chuvas intensas com ventanias, ou seja, que vai haver em potencial a possibilidade de ocorrer um desastre, que essas pessoas busquem medidas de autoproteção. É importante também, Luciano, que as prefeituras busquem, ao longo dos períodos de preparação, botar em prática os seus planos de contingência. Quando possível, e muitas delas têm feito isso, principalmente na região sul do Brasil, fazer simulados com a população, tirar os planos de contingência da gaveta e transformar isso em simulados, aonde junto com a população, os órgãos de defesa civis, mas mais que isso, dos sistemas municipais, estaduais de defesa civil, fazem um simulado de como é que seria uma situação de potencial desastre em função, por exemplo, de chuvas intensas.
0: O secretário, e os municípios que já foram atingidos, né? Porque a gente viu aí que no Rio Grande do Sul a coisa já começou a escalar. No caso dos municípios que já foram atingidos, como é que eles devem proceder para conseguir a ajuda do governo federal?
11: A Defesa Civil Nacional, ela orienta desde a decretação da situação de emergência, a solicitação de reconhecimento federal e a elaboração de planos. No primeiro momento, ajuda humanitária, quando for o caso, de restabelecimento, quando há alguma avaria pequena na infraestrutura pública, e em último caso, a orientação sobre a construção de planos de reconstrução naqueles casos onde os danos e os prejuízos na infraestrutura pública foram de maior porte.
1: Perfeito. Secretário, a gente está falando do sul do país, como o senhor colocou, né? Questão de alagamentos, chuvas, tornados, e também o senhor colocou no início, existe o outro lado, né? O agravamento da estiagem em grande parte do país, mais notadamente região centro-norte. Quais são os maiores perigos desta situação?
11: Então, nós não podemos nos esquecer que em 2023, de 23 para 24, no El Niño também muito forte, talvez tenha sido a maior estiagem, a maior crise hídrica que a gente viveu nos últimos tempos na região amazônica, né? Os grandes rios, parte deles secaram, os transportes via navegação ficaram muito prejudicados e nós tivemos que lançar mão, como é que eu vou dizer, de algumas ações para ajudar os estados do norte. Nós temos equipes em todas as regiões do norte, em todos os estados do norte, mais o centro-oeste, reuniões de capacitação de como a gente deve se preparar para que, em havendo essa situação de crise hídrica, a gente possa trabalhar de maneira muito integrada entre os estados, os municípios e o governo federal, para que as pessoas possam ter o menos possível de impacto nessas situações.
0: Muito bem, nós conversamos com Volney Wolff, secretário nacional de Defesa Civil. Muito obrigada, secretário, pela sua entrevista aqui à Voz do Brasil.
11: Eu que te agradeço, Mariana e Luciano. Muito obrigado pela oportunidade.
1: O Ministério das Relações Exteriores prestou solidariedade à Colômbia depois do terremoto que atingiu o país na manhã desta segunda-feira.
0: O tremor de magnitude 7,4 foi o mais forte registrado no país durante a última década, segundo o Serviço Geológico Colombiano.
1: O Itamaraty acompanha os esforços de busca e de assistência às populações afetadas e manifesta disposição de colaborar com as autoridades colombianas. Até o momento não foram identificados brasileiros entre as vítimas.
0: O governo da Colômbia decretou o estado de emergência. Segundo o balanço oficial, ao menos 111 pessoas morreram e 87 ficaram feridas.
1: O plantão consular permanece à disposição para prestar assistência a cidadãos brasileiros em situação de emergência.
0: O atendimento da Embaixada do Brasil em Bogotá pode ser feito por meio do telefone 57-31-0809-6169. Já o plantão consular em Brasília pode ser feito pelo telefone 61-98-260-0610.
1: Começaram as convocações da lista de espera do Fundo de Financiamento Estudantil, FIES.
0: Os inscritos nessa edição que ainda não foram pré-selecionados devem acompanhar a classificação no site do FIES até o dia 24 de setembro para não perder a vaga.
1: A diretora de Políticas de Acesso à Educação Superior do Ministério da Educação, Marina Castro, explica como garantir a vaga.
12: O candidato que for pré-selecionado por meio da lista de espera terá 3 dias úteis a contar da data da convocação para acessar a página do FIES e complementar as informações da inscrição. Na sequência, será a vez de validar a documentação exigida, primeiro na instituição de ensino e depois no banco. Os prazos de cada etapa devem ser observados rigorosamente para evitar a perda da vaga para financiamento do curso.
0: Nessa edição foram disponibilizadas 75.500 vagas, distribuídas em mais de 1.200 instituições privadas de educação superior.
1: Metade das vagas é destinada para estudantes com renda familiar per capita de até meio salário mínimo, inscritos no CadÚnico.
0: Os pré-selecionados devem acompanhar a classificação no endereço FIES Educação. fieseleçãoaluno.mec.gov.br.
1: E estudantes que participam do processo seletivo do ProUni, o programa Universidade para Todos, e foram pré-selecionados, devem comprovar as informações de inscrição até sexta-feira, dia 14.
0: A documentação exigida deve ser apresentada diretamente na instituição de ensino superior.
1: Os estudantes que recebem bolsa integral do ProUni podem solicitar a bolsa permanência. Saiba como.
13: Estudantes com bolsa integral do ProUni e matriculados em cursos presenciais de turno integral podem solicitar a bolsa permanência, auxílio mensal de R$ 700, concedido pelo Ministério da Educação. O benefício é destinado ao custeio de despesas educacionais e atende alunos de cursos com duração mínima de 6 semestres e média de pelo menos 6 horas de aula por dia. Para receber a bolsa, o estudante também precisa ter conta corrente individual no Banco do Brasil ou na Caixa Econômica Federal, vinculada ao mesmo CPF cadastrado no sistema do ProUni. O auxílio não pode ser acumulado com outras bolsas públicas de mesma finalidade e pode ser suspenso caso a bolsa principal do ProUni seja interrompida ou o aluno deixe um curso integral. O pedido deve ser feito diretamente na coordenação do ProUni da instituição de ensino superior onde o estudante está matriculado. A faculdade verifica se o curso é elegível, realiza o cadastro no sistema e inclui o aluno na relação mensal de beneficiários, conforme a disponibilidade orçamentária do Ministério da Educação. Claudimário Carvalho, para a Voz do Brasil.
0: Desde os 14 anos de forma legal, com remuneração e ainda aprender um ofício.
1: É a aprendizagem profissional, uma modalidade de contratação que combina formação teórica e experiência prática no ambiente de trabalho.
14: Criada no ano 2000, a contratação de aprendizes é voltada a adolescentes e jovens entre 14 anos completos e 24 anos incompletos. O contrato de aprendizagem é registrado em carteira de trabalho, com acesso aos direitos trabalhistas e previdenciários. Entre eles, remuneração proporcional às horas trabalhadas, nunca inferior ao salário mínimo hora, o depósito do Fundo de Garantia do Tempo de Serviço, FGTS, o 13º salário, as férias e o vale-transporte. No entanto, o contrato de aprendizagem tem prazo determinado de até 2 anos e a jornada de trabalho possui regras específicas, de 4 a 6 horas diárias para aprendizes que ainda não concluíram o ensino médio e de até 8 horas diárias para aqueles que já concluíram o ensino médio. Para se candidatar a uma vaga de aprendizagem, o jovem deve estar regularmente matriculado e frequentando uma instituição de ensino. A contratação está vinculada à participação em curso de aprendizagem profissional em instituição habilitada, como SESC, SENAC e SENAT, por exemplo. A contratação de aprendizes é obrigatória para estabelecimentos de qualquer natureza que possuam, no mínimo, 7 empregados em funções que demandem formação profissional. Daniele Popov para a Voz do Brasil.
0: Dos alimentos da cesta básica registrou queda em 26 capitais brasileiras no mês de julho.
1: Foi o que mostrou a pesquisa realizada todo mês pela Conab, a Companhia Nacional de Abastecimento, e pelo DIEESE, o Departamento Intersindical de Estatísticas e Estudos Socioeconômicos.
0: Segundo a análise, na comparação entre julho e junho, as maiores quedas ocorreram em Natal, Maceió e Belo Horizonte. Apenas São Luís registrou aumento.
1: Os produtos que tiveram as principais reduções nas capitais brasileiras foram a batata, tomate, café e açúcar.
0: Ainda segundo o levantamento da Conab e do DIEESE, houve também diminuição no preço da carne em 14 capitais.
1: E essas foram as notícias do governo federal.
0: Fique agora com as notícias do Poder Judiciário e do Congresso Nacional. Boa noite.
1: Boa noite para você e até amanhã.
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17: Em seminário, o presidente do STF, do CNJ, fala sobre transparência e confiança pública.
18: Ministro Fachin participa da abertura das celebrações do bicentenário dos cursos jurídicos no Brasil.
17: STJ reconhece validade de tarifa de adiantamento a depositante prevista em contrato bancário.
18: Boa noite, eu sou Marcela Luiz.
17: E eu sou Walter Lima.
18: Presidente do STF e do CNJ, ministro Edson Fachin, abre seminário O Judiciário em Debate: Integridade, Eficiência e Acesso à Justiça.
17: O evento é uma iniciativa do jornal Folha de São Paulo em parceria com a OAB do Estado. Carolina Chaves.
19: O ministro Edson Fachin explicou que o judiciário já avançou muito na transparência e no acesso à justiça com a ajuda da tecnologia, mas é preciso mais para preservar a confiança nas instituições e exercício responsável da função.
20: Precisamos enfrentar com seriedade a agenda de moralização dos gastos públicos, de aprofundar as investigações de corrupção que ainda permanecem em nosso país, bem como a aperfeiçoar os mecanismos de transparência e encontrar soluções públicas, justas e fiscalmente sustentáveis para questões estruturais do Estado brasileiro, inclusive no que diz respeito ao regime remuneratório da magistratura, que é o que faremos com a proposição de uma lei federal de caráter nacional, cuja minuta estará pronta até o final deste ano.
19: Os encontros acontecem nas manhãs de segunda-feira, nos dias 10, 17 e 24 de agosto.
18: O presidente do STF e do CNJ, ministro Edson Fachin, também participou hoje do início das comemorações dos 200 anos dos cursos jurídicos no Brasil na Faculdade de Direito da Universidade de São Paulo.
17: A cerimônia abriu a programação do bicentenário dos cursos jurídicos no Brasil.
18: Na ocasião, Fachin ressaltou o papel da Faculdade de Direito de São Paulo como espaço de defesa das liberdades públicas, dos direitos humanos e da democracia.
17: Os cursos de direito no país foram criados em 11 de agosto de 1827, por decreto de Dom Pedro I.
18: A Polícia Federal deflagrou hoje uma operação para investigar possíveis irregularidades na aplicação de recursos do regime próprio de previdência social do município de Maceió, em Alagoas.
17: A ação foi autorizada pelo ministro André Mendonça, do STF. Marta Ferreira.
21: Entre os alvos está o Maceió Previdência, autarquia responsável pela análise e concessão de benefícios de pensão por morte e aposentadoria. A Polícia Federal busca esclarecer as circunstâncias do credenciamento, da cotação, da análise de risco, da governança e da tomada de decisão que antecederam os investimentos. A investigação tem como objeto duas aplicações realizadas nos anos de 2023 e 2024, que totalizaram 97 milhões de reais. Na decisão do ministro André Mendonça, ele aponta que houve possível direcionamento dos investimentos e exposição desproporcional do patrimônio previdenciário a ativos de risco elevado e liquidez reduzida.
18: É válida a tarifa de adiantamento a depositante prevista em contrato bancário.
17: Esse entendimento é do STJ. Fátima Uchoa.
22: A tarifa de adiantamento a depositante remunera o serviço prestado quando o banco adianta recursos para cobrir pagamentos que ultrapassam o saldo da conta. Em ação civil pública, o Ministério Público de São Paulo questionou a legalidade da tarifa. O juízo de primeiro grau declarou nula a cláusula contratual, proibiu novas cobranças e determinou a devolução em dobro dos valores pagos. E o Tribunal Estadual substituiu a restituição em dobro pela devolução simples. Na quarta turma do STJ, o ministro relator João Otávio de Noronha explicou que a tarifa de adiantamento a depositante não se confunde com os encargos da operação de crédito e a cobrança é permitida quando há previsão contratual clara e segue normas do Conselho Monetário Nacional e do Banco Central, como nesse caso. Assim, o colegiado deu parcial provimento ao recurso especial do banco e julgou improcedente a ação civil pública.
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18: Uma boa noite.
17: E até amanhã.
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2: Eu sou Paula Groba.
3: E eu sou Ricardo Nakaoka.
2: E estes são os destaques de hoje do Jornal do Senado, que começa agora.
3: Senado inicia semana de esforço concentrado.
2: Senadora cobra resultados e transparência no uso de verbas para o povo Yanomami.
3: Projeto proíbe que concursos da segurança pública limitem vagas para mulheres.
2: Boa noite.
3: Boa noite.
2: Mais de 2 bilhões de reais foram destinados desde 2023 à proteção do território Yanomami.
3: Mas como esses recursos estão sendo aplicados? Essa foi uma das questões debatidas pela Subcomissão Permanente dos Povos Indígenas Yanomami durante a audiência nesta segunda-feira. Repórter Rodrigo Rezende.
4: O ministro dos Povos Indígenas, Eloy Terena, destacou que os recursos conseguidos por meio dos créditos extraordinários são distribuídos para diversos ministérios e que, no caso da pasta dos povos indígenas, vários eram os desafios enfrentados na área Yanomami, porção do território brasileiro na região norte do Amazonas de Roraima, equivalente ao tamanho de Portugal.
23: Quando nós assumimos em 2023, desenhamos ali uma estrutura para fazer frente às demandas que estavam colocadas, né? Garimpo ilegal presente na terra indígena, situação de desnutrição e uma ausência de proteção territorial.
4: A senadora Damaris Alves, do Republicanos do Distrito Federal, afirmou que os recursos ainda precisam ser aumentados, mas sempre com cobrança por resultados.
24: Que em 2022, 56% das crianças estavam em estágio de desnutrição. Agora em 26, depois das ações emergenciais, a gente cai para 46. O valor foi pouco para a gente alcançar as metas de nutrição e combate à fome.
4: Além da compra e distribuição emergencial de cestas básicas, parte dos recursos destinados ao Ministério dos Povos Indígenas foi usada para criar uma estrutura capaz de identificar a origem e o destino do ouro extraído no Brasil, especialmente o retirado do território Yanomami.
2: E em meio às divergências entre governo, oposição e judiciário, está pronto para votação no plenário do Senado o projeto que cria o Exame Nacional de Proficiência em Medicina.
3: A discussão ganhou um novo capítulo após o Tribunal Regional Federal suspender as sanções aplicadas pelo governo às faculdades que tiveram baixo desempenho no Exame Nacional de Avaliação da Formação Médica, realizado em 2025. Repórter Douglas Castilho.
25: A controvérsia principal é entre o atual ENAMED, exame realizado ao longo do curso de medicina organizado pelo MEC, e a proposta do PROFIMED, avaliação de proficiência a ser realizada pelo Conselho Federal de Medicina após a graduação em análise no Congresso. Em debate no Senado, o senador Rogério Carvalho, do PT de Sergipe, afirmou que o processo de verificação não pode se dar apenas ao fim do curso.
26: Eu defendo que tem o teste de proficiência, mas ele tem que ser a última etapa de um processo mais amplo de avaliação e que tem que gerar consequências para as escolas que garantem o ingresso.
25: Já o relator do projeto de lei do PROFIMED, senador doutor Irã, do PP de Roraima, reforçou que o Conselho Regulamentador da Profissão, CFM, deve ser o responsável pela certificação.
27: Colocar o PROFIMED, a prova de proficiência, no Ministério da Educação, que tem sido responsável pela proliferação desenfreada de escolas médicas no nosso país, produzindo médicos com baixo conhecimento, colocando a população em alta vulnerabilidade, isso é um perigo para a sociedade.
25: Uma decisão do TRF da primeira região em 5 de agosto suspendeu as punições impostas pelo executivo às universidades com resultados considerados ruins no ano passado, com base no ENAMED.
2: O Senado começou hoje uma semana de esforço concentrado com votações importantes. Os parlamentares terão uma agenda intensa no plenário e nas comissões, com propostas que podem impactar a indústria, o mercado de trabalho e a relação entre contribuintes e o fisco.
3: Entre os destaques está a criação de um programa de estímulo à indústria nacional de fertilizantes. Os detalhes com o repórter Pedro Pincer.
28: A pauta de votações do plenário para esta semana prevê a votação de pelo menos 10 projetos. O primeiro item que deve ser analisado é a criação do Programa de Desenvolvimento da Indústria de Fertilizantes. O objetivo é estimular investimentos na implantação, ampliação e modernização da infraestrutura voltada à produção nacional de fertilizantes e de seus insumos. Para o autor, senador Laércio Oliveira, do Progressistas de Sergipe, a iniciativa busca reduzir a dependência dependência brasileira da importação de fertilizantes e fortalecer a segurança alimentar, a competitividade do agronegócio e a indústria.
5: O Brasil não pode apenas continuar reagindo às crises internacionais. Precisamos nos antecipar a elas. Precisamos construir autonomia. Precisamos fortalecer a nossa indústria. Precisamos garantir estabilidade para quem produz e segurança para quem consome.
28: Na quarta-feira, está prevista a votação do texto da Câmara para o projeto de lei complementar que cria descontos para contribuintes que regularizarem espontaneamente seus débitos tributários e reforça na esfera administrativa a aplicação de decisões do STF e do STJ, e também a criação de dois estatutos: o do aprendiz, que estabelece regras para a jornada de trabalho, novas hipóteses de rescisão do contrato e direitos para essa parcela de trabalhadores, e o da vítima, que reúne em um único texto direitos e garantias hoje distribuídos em diferentes normas para vítimas de crimes e contravenções, calamidades públicas, desastres e epidemias.
2: E após a aprovação no Senado, foi sancionada a lei que permite a destinação ao Corpo de Bombeiros de emendas parlamentares antes exclusivas da área da saúde.
3: Os recursos financiarão atendimentos de urgência feitos pelas corporações. Repórter Marcela Diniz.
2: 40% das ocorrências atendidas por bombeiros no Brasil em 2025 foram do tipo pré-hospitalar, em acidentes e outras situações de urgência. Isso equivale a mais de 1 milhão de emergências. Com a Lei Complementar 234, sancionada no dia 6 de agosto, parlamentares estão autorizados a destinar recursos de emendas da área da saúde para financiar esse tipo de atendimento. Antes, as verbas recebidas pelos corpos de bombeiros estaduais e do Distrito Federal teriam de estar vinculadas à rubrica da segurança pública. O senador Wilder Moraes, do PL Goiano, um dos relatores do projeto que deu origem à lei, ressaltou que os bombeiros atuam em parceria com o Serviço de Atendimento Móvel de Urgência, o SAMU, e afastou a possibilidade de disputa pelo orçamento da saúde pública.
6: Não transfere recursos da saúde para a segurança pública, apenas permite financiar os serviços de saúde que os bombeiros já prestam gratuitamente todos os dias, salvando vidas em todo o Brasil.
2: O dinheiro das emendas não poderá ser usado pelos corpos de bombeiros para pagar salários nem para custear ações que não estejam ligadas aos atendimentos pré-hospitalares. O Senado pode concluir a votação do projeto que proíbe a limitação de vagas para mulheres em concursos da área de segurança pública.
3: O texto, já aprovado pelas comissões de Direitos Humanos e de Segurança Pública, também reserva pelo menos 20% das vagas para mulheres nas polícias civis, militares e penais, nos corpos de bombeiros e nas polícias institucionais do Judiciário e do Ministério Público. Repórter Bruno Lourenço.
7: O projeto de lei que está pronto para ser votado no plenário do Senado proíbe a limitação de vagas para mulheres em concursos da área de segurança pública. A iniciativa também reserva pelo menos 20% das vagas nos concursos públicos das polícias e bombeiros para o público feminino. A relatora na Comissão de Segurança Pública, senadora Damares Alves, do Republicanos do Distrito Federal, defende a medida.
8: O que queremos? Uma política de valorização da mulher lá na Polícia Militar, no Corpo de Bombeiro, na Polícia Civil.
7: A proposta cria ainda a Política Nacional de Valorização das Mulheres na área de segurança pública, que será condição para o repasse de verbas do Fundo Nacional do Setor, como explicou o relator na Comissão de Direitos Humanos, senador Alessandro Vieira, do MDB de Sergipe.
9: As mulheres na segurança pública são historicamente discriminadas. Isso é um fato incontestável. Uma realidade que se repete em matérias, em casos que todos nós temos em diversas oportunidades de conhecimento.
7: A nova política estabelece igualdade de oportunidades entre mulheres e homens nas carreiras da segurança pública. O fim da exclusividade ou preferência dessas atividades para homens. A rejeição de práticas, atitudes e crenças discriminatórias. E o enfrentamento do assédio e da violência contra mulheres no ambiente de trabalho.
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3: 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Música. Com edição de Paula Groba e trabalhos técnicos de João Lira, o Jornal do Senado fica por aqui. Acompanhe agora as notícias da Câmara dos Deputados. Boa noite.
2: Boa noite e até amanhã.

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1: Plenário pode votar projeto que prioriza processo sobre crimes de racismo.
2: Câmara retira da Justiça a atribuição de julgar a entidade que atende menores.
1: Parlamentares garantem direitos para a pessoa que tem espinha bífida aberta.
2: Boa noite. Os deputados aprovaram uma proposta que busca garantir direitos a pessoas com espinha bífida aberta. A condição resulta de uma falha congênita no sistema neurológico e gera uma série de dificuldades a quem tem a malformação. A reportagem é de Paula Bittar.
3: A Comissão de Constituição e Justiça da Câmara aprovou uma proposta que classifica a espinha bífida aberta como deficiência para todos os efeitos legais. A espinha bífida é uma condição congênita em que há uma falha no fechamento do tubo neural, estrutura que dá origem ao cérebro, medula e vértebras. Essa falha pode deixar partes da medula expostas

0: particulares, assistência farmacêutica e acesso a modalidades terapêuticas reconhecidas, inclusive fisioterapia e atividade física. O atendimento integral prevê também a divulgação de informações sobre a espinha bífida aberta e as medidas preventivas e terapêuticas disponíveis. A relatora na comissão, deputada Silvia Cristina, do PP de Rondônia, destacou que o projeto garante mais segurança jurídica e facilita o acesso das pessoas aos direitos previstos na Lei Brasileira de Inclusão.
1: Apesar dos avanços na legislação brasileira, muitas pessoas com espinha bífida ainda enfrentam dificuldades para ter condição reconhecida como deficiência e, consequentemente, acessar direitos garantidos. Como relatora, o parecer favorável foi porque entendo que estamos promovendo justiça social, inclusão e dignidade. Estamos garantindo que crianças, jovens e adultos com espinha bífida tenham maior proteção legal, mais acesso às políticas públicas e melhores condições para exercer plenamente sua cidadania.
0: A proposta que classifica a espinha bífida aberta como deficiência para todos os efeitos legais já pode seguir para a análise do Senado, a menos que haja recurso para votação antes pelo plenário da Câmara. Da Rádio Câmara de Brasília, Paula Bittar.
2: Saúde.
3: Leandro, do PSD do Paraná, apresentou um projeto que assegura às pessoas em tratamento contra o câncer o direito de usar lenço, turbante ou cobertura semelhante em fotografias destinadas à emissão, renovação ou segunda via de documentos oficiais de identificação.
4: Leandro explica que a proposta condiciona o uso do acessório à plena visibilidade dos elementos do rosto necessários à identificação biométrica. A deputada ressalta que a proposta também prevê a atualização gratuita da fotografia após o fim do tratamento oncológico.
2: Educação.
3: Professora Luciene Cavalcante, do PSOL de São Paulo, cobra do Senado a aprovação de projeto que cria um piso nacional para os profissionais de apoio técnico, administrativo e operacional da educação básica. A proposta, já aprovada pela Câmara, aguarda análise desde março.
5: Isso seria hoje, em valores, um pouco mais de R$3.800 por 40 horas de trabalho. Infelizmente, a gente não tem ainda leis que garantam o piso e a carreira dos profissionais não docentes. Quem são esses profissionais? São os profissionais que estão nas secretarias da escola, que estão nas inspetorias, que estão na limpeza das escolas, fazendo as merendas. São todos os profissionais que são essenciais para a educação e não são docentes. A escola não é feita só de professores. A gente tem todo um outro corpo de profissionais que precisam ser valorizados e não estão sendo valorizados.
4: Professora Luciene Cavalcante afirma que o Fundo da Educação Básica, o Fundeb, oferece recursos para custear a valorização da categoria. A deputada garante que o Senado já tem assinaturas suficientes para apreciação da proposta.
2: Trabalho.
3: Marreca Filho, do PRD do Maranhão, é autor de projeto que cria diretrizes específicas para a inclusão profissional de adultos com transtorno do espectro autista. O texto prevê qualificação acessível, adaptação dos processos seletivos e apoio para ingresso no mercado de trabalho.
4: Para Marreca Filho, a contratação isoladamente não assegura a inclusão das pessoas com autismo. Ele também propõe acompanhamento no ambiente profissional, além da orientação de gestores e de equipes, para reduzir barreiras que dificultam a permanência e o desenvolvimento na carreira.
3: Doutor Francisco, do PT do Piauí, é autor de projeto que institui 7 de abril como Dia Nacional do Médico Legista. O deputado ressalta que a data faz referência à regulamentação em 1886 da função médico-policial responsável pela realização de perícias a serviço do Estado.
4: Doutor Francisco explica que o médico legista produz provas técnicas usadas na investigação de crimes e nas decisões judiciais. A proposta incentiva campanhas educativas, homenagens e eventos científicos voltados à divulgação dos avanços da medicina legal.
2: Previdência.
3: Eduardo da Fonte, do PP de Pernambuco, apresentou o projeto que cria uma política nacional de proteção às mães solo, com prioridade nos programas federais de combate à pobreza. A proposta prevê o pagamento em dobro dos benefícios de transferência de renda custeados pela União.
4: O projeto de Eduardo da Fonte também prevê atendimento prioritário à mãe solo em programas habitacionais, vagas em creches, qualificação profissional, microcrédito e assistência jurídica. Ele argumenta que a integração das medidas estabelecidas no texto amplia a autonomia das mulheres.

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1: Votação.
2: O plenário da Câmara pode votar em breve projeto que dá prioridade a inquéritos e processos sobre crime de racismo. O texto está em regime de urgência e não precisa passar pelas comissões, como explica o repórter Antônio Vital.
3: O plenário da Câmara dos Deputados pode votar projeto que dá prioridade aos processos e inquéritos relativos a crime de racismo na polícia e no judiciário. A proposta também estabelece procedimentos que os policiais devem seguir ao registrar a ocorrência. Uma das medidas determina que a autoridade policial deve registrar a ocorrência com a classificação própria de crime resultante de discriminação ou preconceito de raça, cor, etnia, religião ou procedência nacional. Dessa forma, as ocorrências não poderão mais ser classificadas como crimes diversos, o que faz com que denúncias de racismo não apareçam nas estatísticas de segurança pública, de acordo com a autora do projeto, deputada Dandara, do PT de Minas Gerais. A proposta obriga ainda o delegado a comunicar o caso imediatamente ao Ministério Público e a justificar por escrito caso opte por não classificar a ocorrência como crime racial. Além disso, dá à vítima o direito de pedir a reclassificação da ocorrência, quando houver decisão nesse sentido. Outro direito da vítima, de acordo com o texto, é ser acompanhada durante toda a fase de inquérito por um advogado ou defensor público. O projeto ganhou regime de urgência, o que permite que seja votado diretamente no plenário, sem passar pela análise das comissões permanentes da Câmara. O texto contém outras medidas que deverão ser seguidas pela polícia ao registrar e investigar crimes de racismo. Uma das diretrizes é evitar a exposição indevida, o constrangimento, a humilhação ou o questionamento sobre a vida privada da vítima ou sobre a legitimidade da queixa. A polícia terá ainda que evitar interrogatórios sucessivos sobre o mesmo fato. O regime de urgência foi aprovado de maneira simbólica pelo plenário, mas foi criticado por deputados do Novo, Missão e do PL. Para o deputado Cabo Gilberto Silva, do PL da Paraíba, a legislação atual já prevê pena de prisão para o crime de racismo e o projeto aumenta a discriminação racial.
4: São projetos como esse que faz a discriminação às pessoas, senhor presidente. Ele não valde em nada o povo brasileiro. A legislação já existe, presidente. Quem descumprir a legislação vai pagar e pagar caro, simples. Até porque racismo é crime inafiançável, senhor presidente. É só denunciar que a pessoa vai presa, sem direito à fiança, em flagrante delito. Então eu não entendo por que tanta energia para ser gasta com um projeto dessa natureza.
3: De acordo com a autora da proposta, deputada Dandara, embora a legislação já preveja punição para o crime de racismo, existe uma lacuna em relação ao atendimento humanizado, especializado e à não revitimização de quem faz a denúncia. Segundo ela, a vítima muitas vezes está sujeita a tratamento inadequado, repetição excessiva de depoimentos e questionamentos indevidos sobre a ocorrência.
5: Orienta como que as forças de segurança devem agir para garantir o cumprimento das leis brasileiras que tipificam o racismo e a injúria como crimes inafiançáveis e imprescritíveis. Nós não queremos a revitimização. A pessoa já passa por uma violência, ela não consegue nem sequer registrar o boletim de ocorrência, não consegue dar andamento no processo no Ministério Público e isso vai acarretando uma série de violências continuadas.
3: Ainda não há data para votação no plenário da Câmara do projeto que dá prioridade aos processos e inquéritos relativos a crime de racismo na polícia e no judiciário. Da Rádio Câmara de Brasília, Antônio Vital.
1: Segurança Pública.
6: Professora Marcivânia, do PCdoB do Amapá, apresentou o projeto que endurece as regras para a concessão de trabalho externo a pessoas privadas de liberdade. A proposta exige o cumprimento de parte da pena, bom comportamento e decisão judicial fundamentada.
2: O texto da professora Marcivânia também obriga o uso de tornozeleira eletrônica durante o período fora do presídio. Além disso, proíbe o benefício para condenados por crimes como feminicídio, latrocínio, crimes hediondos e participação em organização criminosa armada.
6: Daiana Santos, do PCdoB do Rio Grande do Sul, defende o projeto que destina 30% da arrecadação das BETs ao Fundo Nacional de Segurança Pública. O texto também reserva pelo menos 30% de todos os recursos do fundo para prevenir o feminicídio e enfrentar a violência contra a mulher.
2: Daiana Santos avalia que a ampliação do financiamento pode interromper o ciclo de violência antes do desfecho fatal. A deputada cita o monitoramento de agressores, as patrulhas Maria da Penha e as casas de acolhimento entre as ações possíveis.
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6: Justiça. A Câmara aprovou o projeto que retira da Justiça a atribuição de julgar entidades de atendimento a crianças e adolescentes. O texto agora será analisado pelos senadores. A repórter Maria Neves tem os detalhes.
8: A Comissão de Constituição e Justiça da Câmara dos Deputados aprovou o projeto da deputada Laura Carneiro, do PSD do Rio de Janeiro, que retira do Poder Judiciário a tarefa de avaliar a qualidade do trabalho das entidades de atendimento a menores em conflito com a lei. Atualmente, o Estatuto da Criança e do Adolescente determina que essa atribuição cabe aos conselhos tutelares, ao Ministério Público e à Justiça da Infância e da Juventude. As avaliações periódicas são pré-requisito para renovar a autorização de funcionamento das instituições que atendem menores em cumprimento de medida socioeducativa. Na opinião de Laura Carneiro, uma vez que a Justiça é responsável por julgar possíveis irregularidades no funcionamento dessas entidades, o acúmulo das funções de avaliar e julgar pode comprometer a imparcialidade do processo. A deputada também argumenta que os conselhos tutelares e o Ministério Público são os órgãos em melhores condições de avaliar as instituições que atendem crianças e jovens.
9: O Ministério Público é o grande fiscal da lei, fiscal da probidade. Também é uma maneira que os conselhos tutelares que trabalham com as crianças e adolescentes podem auxiliar nessa fiscalização. É no Ministério Público e nos conselhos tutelares que você tem as equipes multidisciplinares que sabem fazer esse papel.
8: O Estatuto da Criança e do Adolescente determina que os programas de acolhimento em execução serão reavaliados pelo Conselho Municipal dos Direitos da Criança e do Adolescente, no máximo a cada 2 anos, para receber o atestado de qualidade, que com o projeto passa a ser de responsabilidade apenas dos conselhos tutelares e do Ministério Público. A instituição deve comprovar que atende todos os requisitos previstos na lei. Dentre as obrigações das entidades de acolhimento estão a oferta de atividades educativas, não separar irmãos, promover a participação da criança ou adolescente na vida da comunidade local e incluir pessoas da comunidade no processo educativo. Ainda de acordo com o estatuto, no caso de programas de acolhimento institucional ou familiar, os avaliadores devem considerar também os índices de sucesso na reintegração ou de adaptação à família substituta. Da Rádio Câmara de Brasília, Maria Neves.
1: Economia.
2: Vander Loubé, do PT de Mato Grosso do Sul, é um dos autores do projeto que cria a figura jurídica das cooperativas solidárias. A proposta estabelece regras próprias para a constituição e o funcionamento dessas organizações voltadas à economia solidária e à inclusão social.
6: O texto também prevê incentivos para fortalecer o setor. Entre as medidas citadas por Vander Loubé estão prioridade em compras públicas, criação de um fundo de fomento e normas específicas para cooperativas de plataformas de digitais e de finanças solidárias.
2: Projeto de Valdemar Oliveira, do Avante de Pernambuco, cria o Sistema Nacional de Comunicação Preventiva e Gestão de Riscos de Regularidade Federativa. Ele explica que o objetivo é reduzir bloqueios provocados por pendências de estados, Distrito Federal e municípios.
6: De acordo com Valdemar Oliveira, os entes federados vão receber alertas antecipados para que regularizem dívidas antes de sofrerem restrições. Na visão do parlamentar, a medida busca fortalecer a gestão pública e ampliar a transparência no uso de recursos públicos.
1: Agricultura.
2: Sérgio Brito, do PSD da Bahia, quer promover a discussão sobre os impactos do fenômeno climático Super El Niño na agricultura brasileira. Segundo ele, o debate também deve abordar os reflexos no preço dos alimentos e na segurança alimentar.
6: Sérgio Brito propõe a participação de representantes do governo, de órgãos de meteorologia e de entidades do setor agropecuário. O deputado informa que o objetivo é elaborar estratégias de adaptação às mudanças climáticas e subsidiar políticas públicas para reduzir os impactos sobre a produção rural.
2: Proposta em análise na Câmara reconhece a Axé Music como expressão da cultura nacional. A autora da matéria, Lidice da Mata, do PSB da Bahia, argumenta que o gênero conquistou projeção em todo o país e se consolidou como um dos principais movimentos da música brasileira.
10: A música baiana tomou conta do Nordeste, tomou conta do Sudeste através dos seus principais compositores e cantores que executam, interpretam a chamada música baiana ou axé music. Então, na medida em que esse movimento se transformou num movimento de reconhecimento nacional na prática, é muito importante que nós possamos reconhecer.
6: Lidice da Mata lembra que o axé surgiu na Bahia a partir da mistura de ritmos como samba reggae e se expandiu por todo o país. A parlamentar acredita que o reconhecimento fortalece a cultura e o mercado musical brasileiro.
2: Termina agora o Jornal Câmara dos Deputados, produzido pela Rádio Câmara, com trabalhos técnicos de Everson Urani e apresentação de Márcio Aquilissardi e Val Monteiro. Boa noite.
6: Uma boa noite para você. 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